0: Bate-bola, seu Marino tirando o mel da flor. E o nosso programinha volta em instantes. Fica com a gente.
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0: Natal com a saudade de ex. E o nosso programinha volta rapidinho. Fica com a gente.
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0: musical Fígado de Aço, tem gente que tem, hein? A banda Mercosul colado em suas mãos e tivemos também Portal do Sul Chorando Estou. Assim fica por aqui, o programa só bandas do seu final de semana. Valeu demais, turma, aquele abraço, fique com Deus e até o próximo programa. Bim, bim, bim, bim.
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4: Olá, ouvinte, tudo bem? Eu sou o Cadu Reis, repórter da Rede de Notícias Acaerte, e nesta semana vamos ouvir o presidente do sistema FAESC-SENAR, José Zeferino Pedroso. A Federação da Agricultura e Pecuária do Estado de Santa Catarina é a entidade sindical que representa os produtores rurais catarinenses. Como funciona esta organização, presidente?
5: Nós temos aí uma rede de sindicatos de produtores rurais, também conhecido como sindicatos rurais, que forma o nosso sistema sindical, que tem na base os sindicatos, tem a nível estadual a federação e culmina com o nosso órgão de cúpula, que é a Confederação Nacional da Agricultura e Pecuária do Brasil. Nós somos aqui os intermediários para receber as informações, os problemas que porventura surgem, sugestões, e representar os sindicatos, que por suas vezes é formado por produtores rurais.
4: Também integra o sistema o Serviço Nacional de Aprendizagem Rural. O que faz o SENAR, presidente?
5: O SENAR é o nosso S do agronegócio. No início, fazíamos cursos de curta duração, mas nós recorremos a Brasília, que nós gostaríamos de dar uma atenção maior, o nosso trabalho ser mais contundente lá na base. E aí surgiu a oportunidade, nós desde 2016 vemos praticando, que é também dar uma assistência técnica e gerencial, no caso do setor produtivo, em diversos ramos de atividades aqui em Santa Catarina. Nosso forte é gado de corte, gado de leite, piscicultura, apicultura, fruticultura. Também iniciamos no turismo rural, que hoje está em franco desenvolvimento aqui em Santa Catarina.
4: Presidente, como funciona na prática este trabalho da assistência técnica e gerencial? E quais os resultados obtidos?
5: O nosso grupo é, em média, 30 produtores e tem um técnico que cuida desses 30 produtores com, no mínimo, uma visita mensal de 4 horas na casa do produtor para levar as informações técnicas e dar também informações, atender alguma solicitação dos nossos produtores. Uma atividade que se firmou, está trazendo ótimos resultados em todas as atividades. Nós temos uma grande satisfação de dizer que temos contribuído de maneira bastante contundente.
4: Este é o presidente do sistema FAESC-SENAR, José Zeferino Pedroso. Ficamos por aqui com o Minuto de Santa Catarina desta semana. Até logo.
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2: Bora, bora pra cima, bora pra mais uma semana também. Bora pra mais uma edição do Play Sertanejo. Hoje é segunda-feira, minha gente. A semana tá se iniciando, hein? Uma excelente, uma abençoada semana pra você que tá ligado junto com a gente pra curtir a partir de agora mais uma edição aqui do Play Sertanejo. Hoje é segunda-feira, dia 3 de agosto, hein? A partir de agora você vai curtir com a gente o que é de melhor da música sertaneja. Um abraço muito especial para você que tá ligado aqui na rádio, hein? Bom, e a gente começa a edição de hoje com a dupla Felipe e Rodrigo, hein? Eles que lançaram em abril a faixa Ignora. Essa música ela estreou no top 9 global do Spotify. A faixa faz parte do projeto Velhos Hábitos e traz aí uma pegada country moderna com um refrão feito para quem está sofrendo por amor.
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1: Ó o geninho aí, ó o geninho com ela. Mariana Fagundes, peão tatuado, hein? Essa moda tá tocando demais, hein? Esse ritmo gostoso aí do geninho em parceria com a Mariana Fagundes. Essa música que teve outro nome, mas como ela viralizou nas redes sociais antes mesmo de sair oficialmente, o geninho não pensou duas vezes, né? Mudou o título que a galera tinha dado e acabou garantindo aí a receita perfeita para o sucesso. Aqui no Play também teve o Murilo Rufi, Saudade Estranha. Os irmãos Henrique e Juliano também cantaram aqui pra gente, Última Saudade. E abrimos a edição desta segunda, hoje, 13 de agosto, com a dupla Felipe e Rodrigo. Boa semana pra você. Meu muito obrigado pelo carinho da sua audiência. Uma boa semana pra todo mundo, hein?
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1: E aí, meu povo, tamo de volta, hein? Com o melhor da nossa música sertaneja nesta segundona. Semana tá começando, hein? Tenho certeza que vai ser pra você uma semana muito especial, tá? Esse é o nosso Play Sertanejo, programa sertanejo mais ouvido em todo o nosso Brasil. E a gente segue tocando mais músicas. O Michel Teló, ele lançou a música Aí a Roça Vence, em homenagem ao trabalho duro e à vida no campo. Essa música, ela valoriza as origens do cantor que cresceu muito perto da realidade do agronegócio.
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0: e Romário, aqui no Play Sertanejo. O melhor da nossa música sertaneja tá aqui na segunda-feira sertaneja. Boa demais aqui do Play. Ainda teve Danilo e Davi, também o Nando Moreno, participação especial da dupla Rio Negro e Solimões. E a gente abriu bem a sequência com o Michel Teló, hein? Aí a roça vence. Esse é o nosso Play Sertanejo. Uma boa semana pra você. Hoje é dia 3, em 3 de agosto. A semana tá começando, gente. Bora pra cima aí, bora encarar mais uma semana juntos, seja na lida do campo, trabalhando no comércio, na área da saúde, né? As donas de casas, os motoristas, enfim, você que trabalha, né? Você que trabalha incansavelmente todos os dias na labuta, né? No suor diário da honestidade que faz aí o nosso Brasil vencer e move o nosso Brasil. Um abraço muito especial para vocês e o nosso reconhecimento a você, trabalhador, que amante, assim como nós também, da música sertaneja. Já, eu tô de volta.
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0: A dupla Cristinas lançou a música Roteiro no projeto Uma Dose de Cristinas. Essa música romântica fala sobre depender do beijo da pessoa amada.

0: Aí é figura, hein, gente? Country Beat com o Teodoro Sampaio, hein? O encontro da nova geração do sertanejo e a antiga, né? Teodoro Sampaio, junto com os figuraças do Country Beat. Você curtiu ainda o saudoso Cristiano Araújo com Fred e Fabrício. As lágrimas vão te afogar, hein? Essa música, ela foi, né? Foi lançada recentemente no projeto maravilhoso aí que trouxe, né? A voz do saudoso Cristiano Araújo, a gravadora que preservou a voz original do cantor aí, gravada em estúdio, e fez essa linda e simbólica homenagem ao nosso saudoso Cristiano Araújo, que cai entre nós, hein, Fred Fabrício? Partiu bem antes do combinado, hein? Bom, também teve Gustavo Lima, Ex dos Meus Sonhos, e abrimos esta sequência de sucesso com Cristinas. Roteiro, boa semana pra você, excelente segunda-feira.
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0: Maurício e Eduardo aqui no Play Sertanejo. O melhor da nossa música sertaneja tá aqui. Ainda as irmãs, as coleguinhas, Simone e Simária. Ainda teve Hugo e Guilherme com Vazou na Braquiara. Lua Pereira com a participação especial de MC Dom Juan e Léo Foguete, o pernambucano Léo Foguete. E a gente abriu a sequência com o Dig e Vitor Hugo. Eles que lançaram no início desse ano essa música Errado o Triplo. Essa moda, ela faz parte do projeto O Décimo. E essa música, ela conta a história de alguém que desobedece aos próprios avisos para ficar com a pessoa amada. Ô, sofrência! Bom, daqui a pouquinho o nosso Play tá de volta. Vem aí a segunda hora desta segunda-feira do nosso Play Sertanejo.
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0: Seguimos aqui na maior audiência do seu rádio, levando alegria, levando música boa pra você curtir. Aqui com certeza só o que é de melhor da música sertaneja. É hora de Lucas e Igor.
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2: Olha, o Felipe Araújo, ele lançou a música Até Depois do Fim, a faixa principal do projeto dele, Eu, Felipe Araújo. A letra fala sobre a gratidão por ter uma parceira que esteve ao seu lado em todos os momentos.

Maiara e Maraísa, gêmeas, aqui no Play. Ainda teve pra você curtir a Marília Mendonça, A Culpa é Nossa, participação da Maiara e Maraísa. Esse projeto vai ficar marcado em nosso

0: Sábado, com a participação especial de Cleiton e Romário. Ainda teve Yasmin Santos, a talentosa Yasmin. Antes teve Israel e Rodolfo, participação de Hugo e Guilherme. E abrimos a sequência com o Gustavo Mioto, junto do Murilo Rufi. Novo sozinho, hein? Bora pra mais uma semana ligadinho com a gente. Tá trabalhando? Bom trabalho, hein? Tá na lida aí no campo, o pessoal do agro, né? Os pecuaristas ligadinhos aqui junto com a gente.
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0: Já de volta, mais músicas aqui no Play Sertanejo. O melhor da nossa música sertaneja tá aqui, a dupla Guilherme Santiago.

0: Juan Leandro para fechar a edição desta segunda. Ainda teve Bruni Barreto, Texana 37. Ainda Kleber e Cauã com a participação do Natan. Também teve Zé Neto e Cristiano. E abrimos esta sequência de sucessos com os irmãos Guilherme Santiago e Zezé de Camargo e Luciano. E assim a gente põe aqui ponto final em mais uma edição do Play Sertanejo. Mais uma segunda, que seja para você uma semana muito especial. E muito obrigado, hein, pela audiência, pela amizade e pela companhia também. Até a próxima.
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3: Boa segunda, excelente semana, começando tudo de novo aqui pelos lados da melhor e mais ouvida. Aliás, primeira edição do mês de agosto. Pois é, coloque o sorriso no rosto. Vamos juntos com a melhor trilha sonora do seu rádio. E a gente aterriza em 1984 com o sucesso do George Michael. Essa música é demais, hein? Careless Whisper. Aumente o volume. O seu Raridades tá no ar.
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0: Tá aí o som de Bob Seger, fechando o Superman, o primeiro bloco aqui do nosso Raridades. Teve também Looking Grass com Brandy, faixa do álbum de estreia dos caras. O single alcançou o primeiro lugar na parada da Billboard Hot 100 e permaneceu por lá na posição por uma semana. E também teve George Michael, Careless Whisper. Fica por aí, primeiro intervalo, volto já.
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0: E aí, tudo bem? Tudo certo? Tamo de volta. Esse é o segundo bloco do seu Raridades nessa segunda-feira. Aumente o volume, bora conferir. And the Gibb, Our Love.
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0: Pai, o som de Train, Calling All Angels, 2003. Fechando super bem a nossa primeira parte, teve também o som do Bon Jovi, essa música de 26 anos atrás. Faixa se tornou aí um dos maiores sucessos da banda, impulsionando o álbum e apresentando também ela para novas gerações. E você nasceu na década de 90, com certeza curtiu bastante essa canção. E também tem V and Gibb, fica por aí, depois do intervalo tem a segunda parte.
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0: Valeu demais pela sua audiência. Tamo de volta. Esse é o seu Raridades na programação da número 1, trazendo mais músicas. E a segunda parte. Vamos pra 1989, com os caras do Erasure e a Little Respect.
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0: Benjamin Moore com Stay the Night, 1986, 40 anos atrás, a nossa viagem no tempo. Teve também o som dos australianos do Man at Work. Essa música foi lançada em 83 e foi um sucesso nos Estados Unidos, chegando na 42ª posição na parada americana. Em 83, naquele mesmo ano, ela chegou a um 6º lugar em agosto na Billboard Hot 100. Que demais, né? Com It's a Mistake, teve Erasure e depois intervalo tem a última parte.
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0: Estamos de volta, entrando na reta final do seu Raridades. Obrigado pela sua audiência. Bora lá curtir o som de 1983. Faixa do álbum Kisses to be Cleaver. Essa daqui é dos caras do Cutery Club. Pois é, ela foi lançada naquele ano, alcançou grandes posições e foi o primeiro grande sucesso da banda a alcançar o primeiro lugar no Reino Unido e um segundo lugar nos Estados Unidos com Do You Really Want to Hurt Me?
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0: Que legal, sou de Radiohead, High and Dry, 1996, 30 anos atrás, fechando super, mas super bem essa edição, a primeira do mês de agosto do nosso Raridades. Não desliga o rádio, na sequência tem muito mais. Te vejo amanhã, viu?
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2: Segundou e o sertanejaço chegou. Tudo bem, meu povo? Espero que estejam ótimos nesta segundona. Eu tô chegando aqui com uma super música neste super programa. Antes de mais nada, quero agradecer a sua audiência e te desejar uma ótima semana. Sertanejaço tá no ar e a primeiríssima de hoje vem com a dupla Cleiton Romário e a outra dupla, Zé Neto e Cristiano. Gente, Cleiton e Romário lançaram a música Não Namora, com a participação pra lá de especial dos seus padrinhos, que são Zé Neto e Cristiano. E a música faz parte do DVD Por Vocês e fala sobre aqueles relacionamentos que não tem um rótulo oficial, mas são cheios de sentimentos verdadeiros. Vamos ouvir.
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0: Alexandre César, cheiro de culpado, Diego Victor Hugo errado, o triplo. E o Fred, o Fabrício, te amar é meu talento. A gente volta já.
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0: Já tá de volta por aqui no seu rádio. Sertanejaço Super Segunda. Tem Diego e Arnaldo com Zeneto Cristiano. A música chama-se Vai Cair Água. É do projeto Natora. 10 anos, hein? Top demais. E a gente curte agora.
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0: Leonardo mandou esse sucesso romântico aí. Amanhã, Geninho. Pião todo tatuado com Mariana Fagundes. Gente, o pião tatuado do Geninho. O cantor Geninho, ele fez aí a participação especial com parceria, né, da Mariana Fagundes. A música quase teve um outro nome, tá? Mas, como viralizou nas redes sociais antes mesmo de sair oficialmente, Geninho não pensou duas vezes. Mudou o título que a galera tinha dado e acabou garantindo a receita perfeita pro sucesso. É o que acontece muito, né? O povo põe um nome específico numa música. É isso aí que acaba valendo. Luana Prado, as Donas da Voz, com Agrado e Eduarda. E a gente volta já.
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0: Sertanejaço tá de volta com Guilherme Benuto, Skin de Baladeira.

0: sua rádio, Sami Rico e Zezé de Camargo, Estrada da Vida. Marcos e Bilu te mandaram Sonho de Todo Casal. Tivemos Ana Castela cantando Hoje Tem Rodeio. Curtiu demais aí o nosso programa? Calma que tem muito mais, hein, gente? Daqui a pouquinho eu tô de volta por aqui pra tocar mais da nossa música sertaneja no Sertanejaço.
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0: E o seu Sertanejaço tá de volta por aqui com Lucas.

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2: Numa super segunda, o nosso sertanejaço já tá de volta agora com super duplas. Jean Giovanni, Bruno e Marrone. A música se chama Me Faz Te Odiar.
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0: A Bia Frazo cantou Imperfeita e o Daniel Inevitavelmente, direto de 2016, faz tempo, hein? O nosso programa volta em instantes, não saia daí.
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0: Tá tudo bem, meu povo? Nosso programa tá de volta por aqui com Michel Teló, Por Trás da Maquiagem, participação da Marília Mendonça.

0: Elis Just e a Insônia da Madrugada. Murilo Huff, Deixa Eu. E antes, a Yasmin Santos com Cleiton e Romário cantaram pra gente Saudade Intrusa. Top demais. Este é o nosso programa Sertanejaço. Uma ótima segunda pra gente. Voltamos já.
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0: Fala, meu povo, o Sertanejaço tá de volta por aqui com ele, Hugo Henrique, que lançou, né? Relançou, na verdade, no ano passado, a música Mala, que é um dos maiores sucessos da sua carreira. Essa música ele escreveu e gravou quando tinha 11 anos, gente. E começou, né, sua carreira, a sua grande trajetória na música sertaneja. Hugo Henrique, Mala!

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2: E aí, gente boa? Seja muito bem-vindo a mais um Violada Sertaneja. Semana nova já chegando e ela chega trazendo novas oportunidades, novos desafios e também a chance de renovar as energias, né? E nada melhor do que iniciar essa caminhada acompanhado de grandes clássicos da nossa música, daqueles que atravessam gerações e continuam emocionando até hoje quem gosta de uma boa moda de viola. Então aumenta o volume do rádio, vem comigo, porque pelos próximos minutos a trilha sonora é feita de história, saudade, tradição e muita música boa. Eu sou o De Luca, bora começar a nossa viagem de hoje.
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2: E a gente abre o nosso programa com um dos maiores representantes da música sertaneja brasileira, Serafim Seus Filhos.

0: São as primeiras de hoje aqui do nosso Violada Sertaneja, abrindo o nosso programa, já trazendo pra você o Barrerito, essa saudade. Segura aí, rapidinho eu tô de volta, já trazendo mais moda.
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3: Estamos de volta agora com César e Paulinho, campeão do laço. Essa daí foi lançada lá na década de 90, período em que a dupla viveu uma das fases mais marcantes. Bora matar a saudade.

0: sertanejo tem esse poder, viu? De unir tradição e modernidade sem perder a essência. Daqui a pouquinho a gente já volta já trazendo mais uma sequência. Aqui o nosso Violada não para.
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0: Agora quem abre o bloco é Carlos e Alexandre com Não Dá Pra Esquecer, um dos grandes sucessos da dupla lá na década de 90, conquistaram espaço entre as grandes vozes do sertanejo romântico.

0: Só levante Solenia, esse meu coração sem juízo. Olha, eu costumo dizer que o rádio tem essa magia, né? Basta tocar uma dessas músicas pra memória viajar anos e anos através do tempo. Eu que nasci lá em 78, eu passei a minha infância na roça, eu cresci ouvindo essas modas pelo rádio. É impossível não lembrar daquela época, viu? Rapidinho a gente faz uma pausa e daqui a pouquinho já continua.
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0: Bora com mais violada e a gente vai agora com Cacique Pajé, Rancho Quarto de Milha. É uma daquelas canções que retrata o cotidiano do homem do campo com bom humor e a criatividade que fizeram parte da carreira da dupla.

0: Esse é o Jacó e Jacozinho, ladrão de terra. Essas modas aí trazem aquelas histórias diferentes, né? Faz a gente viajar no tempo e a gente fica prestando atenção até o final, só pra saber como é que termina. Daqui a pouquinho eu já volto só trazendo mais uma sequência. Violada sertaneja no ar.
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2: 5:12.
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0: Vamos agora com Alan e Aladim, Se For Por Amor. Lá no início da década de 90 veio essa música, em um período em que a dupla colecionava sucessos nas rádios de todo o Brasil, não sei se você lembra. É, sempre apostando aí em melodias marcantes, letras românticas, e a gente vai viajar com esse som aqui no nosso Violada.

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Temos congregação nesta cidade de Erval do Oeste, estado de Santa Catarina, com reuniões quinzenalmente aos sábados às 19h30 e aos domingos às 9h30 da manhã, na rua Florianópolis, número 395, Centro.

0: Divulgamos a seguir um depoimento de fé prestado em agradecimento e reconhecimento a Deus Pai e aos seus santos.
1: O senhor João Alves é de Belo Horizonte, estado de Minas Gerais, de onde enviou o relato da bênção que alcançou da Santa Vó Rosa e do Santo Irmão Aldo para sua saúde e bem-estar, datado de julho de 2025. Ele é agradecido a esses benditos santos pelo livramento da manifestação inesperada de falta de ar, ocorrida numa madrugada de junho de 2025. Desconforto respiratório que o deixou bastante aflito e preocupado, que, no entanto, dissipou depois que ele ouviu, com esperança e fé, uma transmissão da Hora Milagrosa pelo rádio. Depois dessa providência de fé, o senhor João recuperou a normalidade respiratória e a boa disposição para o trabalho, cujas atividades não precisou interromper. Reconhecido a Deus Pai e aos seus santos por essa, entre tantas outras bênçãos recebidas para si, para o lar e a família, esse senhor idoso finaliza seu relato assim se expressando: sou feliz por seguir este santo caminho. Obrigado, Santa Vó Rosa e Santo Irmão Aldo, pela vida que tem me concedido.

Antes de terminar os seus dias na terra, a Santa Vó Rosa escolheu e preparou o seu sucessor na pessoa do irmão Aldo, escolha assertiva que foi aprovada por Deus Pai e pelo seu Divino Espírito Santo. Ela aprimorou os dons naturais do irmão Aldo e o investiu nas funções de primaz, de sucessor do Consolador e de profeta apostólico. Cumpriu-se, então, a promessa a respeito do pastor que nosso Senhor Jesus anunciou que haveria de existir para juntar e conduzir os fiéis nas veredas do bem e da justiça, por meio de ensinos e de orientações sábias vindas de Deus Pai, para que os seus filhos e filhas vivam uma vida digna e honrada na terra. Tendo cumprido com dignidade e honra os seus dias na terra, o santo irmão Aldo foi incorporado ao poder do Pai e continua intercedendo em favor daqueles que nele confiam e do mundo em que vivemos, conforme temos anunciado através da Hora Milagrosa e dos púlpitos desta igreja. Divulgamos também que o precioso legado de fé formado pelos ensinos e orientações da Santa Vó Rosa e do Santo Irmão Aldo está à disposição de todos aqueles que vierem a aceitá-lo como norma de conduta para uma vida aprovada pelo Pai Celestial. É um tesouro espiritual acessível a toda e qualquer pessoa que almeja se aproximar de Deus Pai e dos seus santos indistintamente. Creia, prezado ouvinte, que esses santos de Deus receberam grande poder do Pai Celestial para te ajudarem a reorganizar a tua vida, a fim de que possas merecer a graça e a bênção dos céus para o teu lar, para a tua família e para que, ao final da jornada terrena, a tua alma tenha direito à salvação garantida por nosso Senhor Jesus Cristo.

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1: Queridos e estimados ouvintes do programa A Hora Milagrosa, cumprimento a todos em nome de Deus, o nosso Pai, e em nome do seu Filho amado Jesus, também da nossa Mãe Virgem Maria Santíssima, da Santa Vó Rosa, o glorioso Espírito Consolador, e do Primaz Apostólico Santo Irmão Aldo. Desejo-lhes as bênçãos e a graça dos céus, que possa ser uma realidade na vida de todos os que me ouvem neste momento. É com muita sinceridade que lhes transmito esta saudação. Queridos e amados ouvintes, neste momento iremos meditar na missão de Jesus e do Espírito Consolador. Amados ouvintes, qual é a missão de Jesus e do Consolador? A missão de Jesus na Terra é salvar a humanidade do pecado, fazendo com que voltamos à nossa origem, a qual fomos todos criados, que é a imagem e a semelhança de Deus. Deus nos criou diferente de todos os outros seres de sua criação. Ele nos deu capacidade de pensar, escolher, de amar, de perdoar e de ter uma verdadeira comunhão com Ele. Mas, amados ouvintes, infelizmente, pela desobediência do homem, o pecado veio ao mundo. E foi esse pecado que nos afastou de Deus. Mas mesmo com a queda do homem, Deus manteve com o seu plano de salvação através de Jesus, fazendo nova todas as coisas, como assim nos fala em 2 Coríntios, no capítulo 5, 17 a 18, através do amado apóstolo São Paulo, nos falando assim, que se alguém está em Cristo, nova criatura é. As coisas velhas já se passaram, eis que tudo se fez novo. O pecado veio ao mundo e trouxe dor e muito sofrimento e também a morte. Mas nada disso anulou o amor de Deus para com esta humanidade. E Deus agiu como está escrito no Evangelho de São João, no capítulo 3, versículo 16, dizendo: porque Deus amou o mundo de tal maneira que deu o seu Filho unigênito, para que todos aqueles que nele crê não pereça, mas que tenha a vida eterna. Queridos ouvintes, a palavra de Deus nos mostra que mesmo após o pecado entrar no mundo, através do primeiro casal, o Senhor, nosso Deus, não desistiu de sua criação. Porque Ele é amor, é misericórdia. Desde o princípio, já preparou um plano de restauração, trazendo esperança para toda a humanidade. E por que Deus fez essa promessa? Porque Ele nos ama, porque somos obras de Suas mãos e porque Ele é fiel ao seu propósito. O pecado trouxe a separação do homem e Deus, mas a misericórdia de Deus trouxe a salvação. Em Cristo Jesus, temos a oportunidade de voltar a viver em comunhão com o Pai Criador, o nosso Deus. Jesus veio ao mundo mostrando como viver segundo a vontade do Pai, com amor, fé e obediência. Falou das bem-aventuranças, mostrando quem somos, quem são os verdadeiros felizes, bem como os humildes, os que choram, os mansos, os que têm fome e sede de justiça. Também Jesus ensinou a amar a Deus sobre todas as coisas, o próximo como a nós mesmos. Jesus ensinou como orar com sinceridade, sem vaidade, e Ele pede que sejamos obedientes a Deus, como Ele mesmo fala e registrado em São Mateus, no capítulo 7, versículo 24 a 27, dizendo: que todo aquele que ouve estas minhas palavras e as pratica, assemelhá-lo-ei ao homem prudente que edificou a sua casa sobre a rocha. E desceu a chuva, e correram os rios, e assopraram os ventos, e combateram aquela casa, e ela não caiu, porque estava edificada sobre a rocha. E aquele que ouve estas minhas palavras e não as pratica, compará-lo-ei ao homem insensato que edificou a sua casa sobre a areia. E desceu a chuva, e correram os rios, e assopraram os ventos, e combateram aquela casa, e caiu, e foi grande a sua queda. Portanto, queridos e estimados irmãos e internautas, Jesus, em seu tempo, ensinou toda a maneira de viver, realizando grandes milagres, transformando vidas. E também antes de subir aos céus, deixou suas promessas para que assim pudesse continuar com o plano de salvação do nosso Deus, o nosso Pai. Através desta igreja apostólica, em um ministério profético da Santa Vó Rosa, o Espírito Consolador que ele prometeu aos seus discípulos, que ficou registrado por São João no capítulo 14, 15 e 16, quando ele diz: eu rogarei ao Pai, e ele vos dará outro Consolador, para que fique convosco para sempre, o Espírito de verdade, que o mundo não pode receber, porque não o vê nem o conhece, mas vós conheceis, porque habita convosco e estará em vós. Portanto, amados ouvintes, Jesus formou esta igreja, o caminho de fé e esperança, que junto com o Consolador prometido, vem convencendo o mundo do que é pecado, do que é justiça e também do que é juízo, como está em São João no capítulo 16, versículo 7 a 15, dizendo: todavia digo-vos a verdade, que vos convém que eu vá, porque se eu não for, o Consolador não virá a vós, mas quando eu for, enviá-lo-ei, e quando esse Consolador vier, convencerá o mundo do pecado, da justiça e do juízo. Do pecado porque não crê em mim, da justiça porque vou para o meu Pai e o mundo não me vira mais, e do juízo porque o príncipe deste mundo já está julgado. Porque ainda tenho muito que vos dizer, mas vós não podereis suportar agora. Mas quando vier aquele Espírito de verdade, ele vos guiará em toda a verdade. Porque não falará de si mesmo, mas dirá tudo o que tiver ouvido do Pai e vos anunciará o que há de vir. E ele me glorificará porque há de receber do que é meu e vou-lo-á de anunciar o que há de vir. Tudo quanto o Pai tem é meu, por isso vos digo que há de receber do que é meu e vou-lo-á de anunciar. E também Jesus nos fala: mas aquele Consolador, o Espírito Santo que o Pai enviará em meu nome, esse vos ensinará todas as coisas e vos fará lembrar de tudo quanto vos tenho dito. Portanto, amados ouvintes, Jesus continua com sua nobre missão salvadora através do Espírito Consolador. Então creiam assim, prezados irmãos ouvintes deste programa. Também estendo o convite àqueles que nos ouvem pelas primeiras vezes, que venham participar de nossas reuniões da Igreja Apostólica. As nossas reuniões são momentos de oração e louvor e aprendizado, em que sentimos a presença de Deus e seus santos fortalecendo-nos na fé e na esperança de um mundo melhor. Você que nos ouve esta mensagem de fé e amor, venha participar conosco, traga sua família e permita que Deus, por meio desta obra santa, fale ao seu coração. E temos a certeza que serás muito feliz e abençoado aceitando estes ensinamentos em seu coração. Neste momento, passo a orar em favor de todos. Ó bendito e onipotente Deus, nosso Pai, te louvamos, glorificamos, exaltamos o Senhor nesta hora, bem como os glorificamos muito, o seu Divino Espírito Santo e o nosso Salvador, Senhor Jesus Cristo. Também glorificamos, exaltamos o nome de Maria Santíssima, o nome do Espírito Consolador, a nossa santa e querida Vó Rosa, e também o nome do profeta Santo Irmão Aldo. Neste momento, Pai, nós só temos que te agradecer pela mensagem que o Senhor nos dá, pela oportunidade de salvação, nos guiando neste caminho de fé e de esperança, abrindo portas para a salvação em nome do nosso Senhor Jesus Cristo. Ó Divino Mestre Salvador, glorificamos o teu nome e pedimos a tua bênção para todos os amados ouvintes que ouvem este programa de Hora Milagrosa neste momento, que através do seu poder, ó Jesus, poder transformador, santificador, moralizador, possa estar no lar, na família de cada um dos ouvintes nesta hora. Abençoe todas as pessoas que sofrem nesta vida, mas o teu amor a Jesus é muito grande por esta humanidade. Viesse a esta terra e cumpriste o seu ministério para poder dar esta grande oportunidade de salvação. Agradecemos muito ao Senhor por esta oportunidade. Neste momento também peço ao Senhor, o Espírito Consolador, a Deus o nosso Pai, a Mãe Virgem Maria, que unja a água e o óleo, que uma vez fazendo uso desses elementos com muita sinceridade possa receber as virtudes emanadas dos céus. Prezados e amados ouvintes deste programa, recebam a bênção de Deus o nosso Pai, bem como a bênção do teu Divino Espírito, de Jesus, de Maria Santíssima, da Santa Vó Rosa, o Espírito Consolador, e do estimado Santo Profeta Irmão Aldo, e que todos possam ser felizes, abençoados em todo o seu viver, que possam gozar das bem-aventuranças, ainda vivendo num corpo presente aqui nesta terra. Amém.
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4: 6 horas.
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7: Bom dia, gente querida. 3 de agosto, segunda-feira. Um fraterno abraço a todos. Queremos pedir que Deus abençoe a todos, a nossa querida Rádio Líder, seus funcionários, o diretor, o Mauro, enfim, toda a equipe que nos acolhe e que acolhe o Senhor. Por isso nós vamos transmitir a palavra do Senhor. É Mateus 14, 22, 36. O barco já se afastara da terra, sacudido pelas ondas, Jesus veio até eles caminhando sobre o mar. Os discípulos ficaram trêmulos e diziam: é um fantasma. Mas Jesus lhes disse: confia, sou eu, não temais. Pedro lhe respondeu: Senhor, se és tu, manda-me que vá até a ti sobre as águas. Ele disse: vem. Pedro caminhou sobre as águas e foi em direção a Jesus, mas ao sentir a força do vento, temeu. E começando a afundar, gritou: Senhor, salva-me! Jesus estendeu imediatamente a mão, segurou e disse-lhe: Homem de fé pequena, por que duvidaste? Assim que subiram no barco, o vento cessou. Palavra da salvação, glória a vós, Senhor. Gente querida, há um momento provisório na busca da certeza, o momento da dúvida. Duvidamos porque não temos certeza, e ao duvidar fazemos perguntas. Afirmaram que Jesus era um fantasma, e não era. Perguntaram então: És tu, Senhor? Por que duvidaram? Porque buscavam certezas. Surge a confiança que afugenta o medo, vem a fé, posse antecipada do que se espera. Em meio de demonstrar a realidade que não vem, viram pessoas acometidas por algum mal que tocavam a orla do manto de Jesus e ficaram curadas. Já não duvidavam, embora a fé fosse pequena. Creio que esse homem, Jesus, que permanece um bom tempo em oração no alto da montanha, mesmo sem tê-lo visto, sinto ardentemente a mão me segurando. Rezemos. Ave Maria, cheia de graça, o Senhor é convosco. Bendita sois vós entre as mulheres, e bendito é o fruto do vosso ventre, Jesus. Santa Maria, Mãe de Deus, rogai por nós, pecadores, agora e na hora da nossa morte. Amém. Rogai por nós, Santa Mãe de Deus, para que sejamos dignos das promessas de Cristo nosso Senhor. Amém. E que Deus abençoe a todos. Muita paz. Gente querida, ao final da nossa reflexão, de ouvirmos a palavra de Deus, eu gostaria muito de vos abençoar. Então, o Senhor esteja convosco, Ele está no meio de nós. Por intercessão da nossa querida mãe, desça sobre cada um de vós, vossas famílias, vossos trabalhos, a bênção de Deus Todo-Poderoso, o Pai, o Filho e o Espírito Santo. Amém. A alegria do Senhor seja a vossa força.
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8: Violada Sertaneja já tá de volta agora com Dudu e Dalvan, Dama de Vermelho, composição de Aldo Benatti, um dos maiores clássicos da nossa música sertaneja.

0: Rapadura, é o Creone, Barreirito e o Mangabinha, Juramento, pra gente fechar mais uma sequência aqui no Violada e rapidinho a gente faz uma pausa, daqui a pouquinho a gente já continua.
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Ex-ministro da Agricultura, Francisco Turra, lança livro com sua biografia. Sicoob Credial recebe premiação nacional por destaque no agronegócio. Essas e outras notícias logo após a nossa mensagem cooperativista.

0: de atuação. Os troféus conquistados colocam a cooperativa de crédito Sicoobi Credial em evidência no cenário nacional e reforçam o compromisso da cooperativa em oferecer a melhor experiência financeira com proximidade e segurança. Com foco em aprendizagem, integração e desenvolvimento, a Rede Cooper de Supermercados abriu sábado as inscrições para a nova agenda de cursos presenciais do Cooper Pratique, benefício gratuito e exclusivo para cooperados. A programação do terceiro trimestre, que acontece nos meses de setembro, outubro e novembro, reúne cursos de gastronomia, sustentabilidade e artesanato com temas pensados para o verão, férias, praticidade no dia a dia e as celebrações de fim de ano. Criado em 2001, o Cooper Pratique completa 25 anos agora, este ano, como um dos programas de relacionamento da Rede Cooper voltados à aproximação com os cooperados e a comunidade. Essa iniciativa, cujo nome representa um programa de aprendizagem, treinamento e integração dos cooperados, oferece cursos desenvolvidos para apoiar, promover a integração e ampliar os conhecimentos dos participantes. Além de incentivar o desenvolvimento pessoal e profissional, o programa contribui para difundir o cooperativismo por meio de experiências práticas, troca de conhecimentos e convivência entre os cooperados. As aulas presenciais acontecem nas salas de aula de 16 unidades super da Rede Cooper. Entre as novidades da nova agenda estão os cursos de gastronomia com harmonização de vinhos, oficinas de decoração com balões e temáticas de sustentabilidade voltadas ao aproveitamento de alimentos e à reutilização de materiais para a criação de novos itens. A proposta é oferecer conteúdos úteis, criativos e aplicáveis, tanto na rotina familiar quanto em possibilidades de geração de renda. As inscrições podem ser feitas presencialmente no saque da unidade pelo telefone WhatsApp 47-3144-3900 ou pela plataforma Unicooper no endereço unicooper.cooper.coop.br. As vagas são limitadas e a agenda completa está disponível no site da Rede Cooper. Neste ano, o Cooper Pratique já registrou mais de 4 mil participações em 206 cursos presenciais nas salas de aula da Rede Cooper. Fortalecer os relacionamentos, incentivar o diálogo e valorizar a família. Com esse propósito, a Coopera, cooperativa pioneira de eletrificação de Forquilinha Sul Catarinense, realizou a terceira edição do Encontro de Casais da Coopera, reunindo centenas de casais no Ideal Esporte Clube para uma programação especial voltada ao desenvolvimento humano e à convivência familiar. O evento contou com a palestra do escritor e especialista em desenvolvimento humano, João Carlos de Oliveira, que abordou o tema superação e flexibilidade, conduzindo os participantes a refletir sobre a importância da comunicação, da parceria e da capacidade de enfrentar juntos os desafios da vida a dois. Após a palestra, os participantes desfrutaram de um jantar de confraternização. A palestra teve o apoio do Serviço Nacional de Aprendizagem do Cooperativismo no Estado de Santa Catarina, SESCOOP, por meio do programa Mulheres Cooperativistas, que incentiva as cooperativas a desenvolver iniciativas voltadas ao fortalecimento das pessoas, das famílias e da cultura cooperativista. Além disso, o evento integra a terceira ação do Núcleo Feminino de Mulheres Cooperativistas da Coopera. Para o presidente da cooperativa, Rogério Feller, cuidar das pessoas também significa investir nas famílias. Ele disse: a Coopera, enquanto cooperativa, acredita que o cooperativismo vai muito além da energia elétrica. Nosso compromisso é contribuir para uma comunidade cada vez mais forte e isso começa dentro de casa. Quando fortalecemos os relacionamentos familiares, fortalecemos também os valores que sustentam a nossa cooperativa. Já o gerente-geral da Coopera, Jefferson Spasek, destacou a participação expressiva dos cooperados e a importância da iniciativa. Ver tantas famílias reunidas demonstra que existe o desejo de investir no relacionamento e no tempo de qualidade a dois. O encontro de casais da Coopera já faz parte do nosso calendário porque entendemos que ações como essa também promovem qualidade de vida, bem-estar e fortalecem os laços entre os nossos cooperados. Realizado pelo terceiro ano consecutivo, esse encontro de casais da cooperativa Coopera demonstra o compromisso da cooperativa em desenvolver ações que vão além da distribuição de energia, promovendo iniciativas voltadas ao desenvolvimento humano, à integração e à valorização das famílias. E a seguir, depois da nossa mensagem cooperativista, ex-ministro da Agricultura Francisco Turra lança livro com sua biografia. Aguardem.
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0: Agronegócio hoje. Ok, estamos retornando aqui dos estúdios de rádio da FECO Agro em Florianópolis, capital do estado de Santa Catarina. E agora, atenção para a última notícia. O ex-ministro da Agricultura e liderança histórica do setor produtivo, Francisco Turra, lança sua biografia intitulada O Embaixador do Agro. Será nesta terça-feira, dia 4 de agosto, amanhã, a partir das 16h30, em São Paulo. O evento, que contará com uma sessão de autógrafos, vai ocorrer no estande das agroindústrias de aves, durante o Salão Internacional de Proteína Animal, Ciaves, localizado no distrito Anhembi. Publicada pela Critério Editorial, a obra documenta a trajetória do homem que saiu da zona rural de Marau, no interior do Rio Grande do Sul, na qual foi prefeito e vice-prefeito, para se tornar uma referência nacional, ajudando a redesenhar a linguagem e os rumos do agronegócio brasileiro. Esse livro traz memórias afetivas, episódios decisivos e bastidores de sua vida, revelando um perfil marcado pelo método e pela capacidade de diálogo, fundamentais para a projeção do setor no Brasil e no exterior. A biografia detalha a escalada política e institucional de Francisco Turra, desde o trabalho comunitário na cidade de Natal, até a chegada a postos de comando no cenário federal. Em Brasília, Turra assumiu a Companhia Nacional de Abastecimento Conab em um momento de desconfiança pública e conseguiu reestruturá-la a ponto de devolver à estatal o status de referência em bons resultados. Posteriormente, como ministro da Agricultura e do Abastecimento no governo Fernando Henrique, liderou pactos e programas estruturantes que atravessaram governos, unindo logística, tecnologia, renda e comércio exterior. O livro também aborda o sólido protagonismo de Francisco Turra no setor produtivo. Além de passagens como deputado estadual e federal e diretorias do Banrisul e do BRDE, comandou por 15 anos a entidade que deu origem à atual Associação Brasileira de Proteína Animal, a BPA, organização na qual atua hoje como presidente do Conselho Consultivo. Atualmente, comandando também o Conselho da APROBIO, o legado de Francisco Turra o credenciou a liderar o setor em momentos de crise e reabertura de mercados, sendo citado em 2024 pela Forbes Brasil como um dos 10 nomes mais influentes do agronegócio na última década. Para Matheus Colombo Mendes, sócio-diretor da Critério Editorial e editor da obra, foi um privilégio mergulhar em parte significativa da história recente do país. O livro, disse ele, revela como um homem público, munido de método e serenidade, foi capaz de pacificar setores e transformar o agronegócio brasileiro em uma potência global, sem nunca perder a simplicidade e a essência de suas raízes. 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
9: Obrigado pela sua sintonia, onde quer que você esteja. Violada Sertaneja continua com De Paulo e Paulino, Barco de Papel. Essa daí você já conhecia nas vozes de Trio Parada Dura e agora marcando saudades também com De Paulo e Paulino.

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1: Dino Frank e Moraí, adeus Campina da Serra, pra fechar a penúltima sequência de música aqui do nosso Violada, e daqui a pouquinho já trago a saideira, hein?
0: O Violada volta já.
2: 6h48.
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5: Estamos de volta já no último bloco dessa edição, abrindo com Gina e Geno, Machão Amoroso, que ajudou a consolidar o estilo irreverente da dupla mineira que conquistou o Brasil. Bora viajar com esse som?

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1: 7:01.
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4: Olá, bom dia. Está no ar o Líder Notícias desta segunda-feira, hoje dia 3 de agosto de 2026.
5: Na apresentação de Matheus Mitterer
4: e Odirim Gonçalves,
5: Central Técnica Gabriel Platal
4: e a direção-geral do Mauro Roberto Von Mórbida.
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5: Confira as manchetes desta edição. IA e deepfakes desafiam justiça às vésperas das eleições.
4: Senar oferta cursos e faz acompanhamento mensal junto a produtores rurais em Santa Catarina.
5: Nova portaria regulamenta trabalho no comércio em feriados.
4: Sidasc reforça alerta para biosseguridade e prevenção da influenza aviária em Santa Catarina.
5: Gasolina com 32% de etanol entrou em vigor.
4: Vereador critica avanço dos pedágios na BR-222 e cobra respeito à posição da região.
5: Prefeito pede paciência e compreensão da comunidade com as obras da Rua Santa Catarina em Erval.
4: Dance Joaçaba é um dos eventos de comemoração pelos 109 anos de Joaçaba.
5: Você confere também as informações do setor de segurança pública e do esporte.
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4: Só aqui. Inteligência artificial e deepfakes desafiam justiça às vésperas das eleições.
5: Os detalhes com Pedro Ciola.
8: O avanço da inteligência artificial, das deepfakes e das redes sociais traz um desafio extra para a justiça às vésperas das eleições de 2026. O Tribunal Superior Eleitoral recentemente firmou um acordo com as Big Techs para tentar reduzir a circulação de conteúdos falsos. Ainda assim, combater a desinformação no ambiente digital continua sendo uma grande preocupação. Especialistas alertam que não basta criar regras. Também será preciso identificar conteúdos manipulados e proteger os eleitores. Membro do Conselho Nacional de Proteção de Dados Pessoais e da Privacidade, Cláudio Lucena explica o porquê.
9: A legislação existia, é diferente dela ser aplicada. Nós temos um gap técnico enorme para o cidadão da ponta, né, se proteger. E acho que, então, acho que é um teste para o tribunal e acho que será um teste também. É bom entrar no radar, na imprensa especializada das pessoas, organizações de sociedade civil que já começam a aparecer, fornecendo para o cidadão meios gratuitos para ele começar a entender o que é verdade, o que é mentira, embora arbitrar isso, né, seja uma coisa coletiva, social. Mas acho que é o grande desafio desse ano.
8: O debate fica ainda mais importante quando a gente olha para a forma como as pessoas se informam. Dados do Reuters Digital News Report mostram que, pela primeira vez, redes sociais e plataformas de vídeo passaram a ser a principal fonte de notícias da população, à frente da mídia tradicional. Ao mesmo tempo, o Brasil é o segundo país que mais usa inteligência artificial no mundo. Diante deste cenário, a fundadora do Redes Cordiais, Clara Becker, defende a construção de ambientes digitais mais saudáveis.
10: A gente sabe que a máquina e o modelo de negócios hoje é virado, né, para promover desinformação e ódio, que é o que promove engajamento, né, e mantém as pessoas ali. Mas é possível ajudar a construir esses espaços e governos precisam regulamentar para assegurar que esses espaços, né, possam florescer.
8: Os desafios da inteligência artificial, da transparência e do combate à desinformação marcaram os debates da 20ª edição do Combrascom, o Congresso Brasileiro dos Assessores de Comunicação do Sistema de Justiça, realizado em João Pessoa, na Paraíba. Agência Rádio Web, de João Pessoa, Pedro Ciol.
4: Obrigado, Pedro. E o Senar oferta cursos e faz acompanhamento mensal junto aos produtores rurais em Santa Catarina.
5: Mais detalhes com o repórter Cadu Reis.
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12: Olá, ouvinte, tudo bem? Eu sou o Cadu Reis, repórter da Rede de Notícias Acaerte, e nesta semana vamos ouvir o presidente do sistema FAESC-SENAR, José Zeferino Pedroso. A Federação da Agricultura e Pecuária do Estado de Santa Catarina é a entidade sindical que representa os produtores rurais catarinenses. Como funciona esta organização, presidente?

0: Nós temos aí uma rede de sindicatos de produtores rurais, também conhecido como sindicatos rurais, que forma o nosso sistema sindical, que tem na base os sindicatos, tem a nível estadual a federação e culmina com o nosso órgão de cúpula, que é a Confederação Nacional da Agricultura e Pecuária do Brasil. Nós somos aqui os intermediários para receber as informações, os problemas que porventura surgem, sugestões e representar os sindicatos que, por suas vezes, é formado por produtores rurais.
1: Também integra o sistema o Serviço Nacional de Aprendizagem Rural. O que faz o Senar, presidente?
0: O Senar é o nosso S do agronegócio. No início, fazíamos cursos de curta duração, mas nós recorremos a Brasília, que nós gostaríamos de dar uma atenção maior, o nosso trabalho ser mais contundente lá na base. E aí surgiu a oportunidade, nós desde 2016 vemos praticando, que é também dar uma assistência técnica e gerencial, no caso do setor produtivo, em diversos ramos de atividades aqui em Santa Catarina. Nosso forte é gado de corte, gado de leite, piscicultura, apicultura, fruticultura. Também iniciamos no turismo rural, que hoje está em franco desenvolvimento aqui em Santa Catarina.
1: Presidente, como funciona na prática este trabalho da assistência técnica e gerencial? E quais os resultados obtidos?
0: O nosso grupo é, em média, 30 produtores e tem um técnico que cuida desses 30 produtores com, no mínimo, uma visita mensal de 4 horas na casa do produtor para levar as informações técnicas e dar também informações, atender alguma solicitação dos nossos produtores. Uma atividade que se firmou, está trazendo ótimos resultados em todas as atividades. Nós temos uma grande satisfação de dizer que temos contribuído de maneira bastante contundente.
1: Este é o presidente do Sistema FAESC-SENAR, José Zeferino Pedroso. Ficamos por aqui com o Minuto de Santa Catarina desta semana. Até logo.
2: Obrigado, Cadu. Nova portaria regulamenta trabalho no comércio em feriados.
3: Informações com Vanessa Carini.
4: Uma nova portaria que regulamenta o trabalho no comércio em feriados entrou em vigor recentemente. A medida estabelece que, para a maioria das atividades, será necessária a autorização prevista em convenção coletiva de trabalho. O assessor jurídico sindical da FEComércio de Santa Catarina, Rafael Arruda, explica o que muda com a nova regra.
5: Ela retirou a autorização permanente para trabalho de algumas atividades em feriado. O que acontecia anteriormente? Algumas atividades tinham essa autorização permanente, então elas podiam usar a mão de obra dos seus empregados todos os feriados, independente de negociação. Com a entrada em vigor da portaria, algumas atividades continuaram tendo essa autorização e outras delas passaram a ser obrigadas à negociação coletiva para poder autorizar o trabalho nesses dias. Importante a gente destacar que é autorização para o trabalho, não para a abertura do estabelecimento. O estabelecimento é previsto em lei municipal normalmente. E a portaria trata é o uso da mão de obra dos trabalhadores. É poder convocar o trabalhador para estar na empresa naquele dia.

0: comércio patronal, quanto a Federação dos Trabalhadores. Essas entidades é que representam as categorias na localidade, não há sindicato específico. São essas entidades que podem chegar a fazer o acordo para trabalho feriado. Então, a mudança, basicamente, aqui no estado é muito pequena, porque a grande maioria das localidades já tem negociação para trabalho feriado. A gente vai ter aí as convenções vigentes, até o final do prazo delas, elas vão continuar valendo, e aí para a próxima negociação é que vai haver uma renovação. Como a grande maioria já negocia, já tem previsão, a tendência é que não haja muita mudança, continuem as regras que existem atualmente.
1: De Florianópolis para a Rede de Notícias Acaerte, Vanessa Carini.
2: Obrigado, Vanessa. E a SIDASC reforça alerta para biosseguridade e prevenção da influenza aviária em Santa Catarina.
3: As informações com Carol Denardi.
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5: Mesmo livre da influenza aviária, Santa Catarina mantém um alerta ligado após casos registrados em estados vizinhos. A Companhia Integrada de Desenvolvimento Agrícola aqui do estado reforça que o vírus já circula no meio ambiente e exige cuidados constantes nas propriedades. A presidente da SIDASC, Celes Regina de Matos, lembra que o contágio depende do manejo do próprio produtor.
6: Hoje já são mais de 2.500 surtos, na América Central e na América Latina. Não precisamos mais de aves migratórias para trazer a influenza aviária para o Brasil. A transmissão agora somos nós mesmos que podemos levar até os nossos aviários. Recentemente nós tivemos casos em países vizinhos, justamente em granjas, onde os investimentos de produção eram muito elevados, eram locais considerados extremamente seguros. E a gente aprendeu então que não basta tecnologia, tem que ter disciplina.
5: Ações simples no dia a dia são extremamente eficientes no combate ao vírus.
6: As rotinas de cuidados básicos, de baixo custo e muito simples no manejo diário, essas sim garantem a saúde do plantel ou colocam tudo a perder. Cuidados básicos com o calçado, o telamento, a água, a ração, bem como o rigor nos cuidados na hora do vazio do aviário. É isso que deixa a influenza aviária longe das nossas aves.
5: A presidente da SIDASC alerta sobre o prejuízo de um eventual foco comercial no estado.
6: Uma propriedade comercial com a doença, com a influenza em Santa Catarina, vai derrubar todas as demais propriedades para exportação e por muito tempo. Então, o cuidado é diário e o serviço é cada vez mais profissional nos nossos aviários. A boa notícia é que o mundo inteiro quer e precisa do alimento que produzimos em Santa Catarina, mas só querem porque têm saúde.
5: Casos suspeitos de doença ou mortes de aves devem ser notificados à SIDASC ou no site do Sistema Brasileiro de Vigilância e Emergências Veterinárias. De Florianópolis, da Rede de Notícias Acaerte, Carol Denardi.
2: Obrigado, Carol. A seguir você confere. Vereador critica avanço dos pedágios na 222 e cobra respeito à posição da região.
3: Prefeito pede paciência e compreensão da comunidade com as obras da Rua Santa Catarina em Erval.
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4: Estamos de volta com o Líder Notícias, hoje, segunda-feira, 3 de agosto de 2026.
5: O vereador Jean Carlos apresentou uma indicação na qual solicita ao Executivo Municipal a aquisição de áreas próximas ao futuro anel viário para a implantação de novos distritos industriais em Joaçaba.
4: De acordo com o parlamentar, a proposta busca preparar o município para aproveitar o potencial logístico que será proporcionado pelo novo traçado viário.
6: Ao longo dos anos, Joaçaba deixou que muitas de suas indústrias e empresas migrassem para cidades vizinhas em busca de incentivos fiscais, seja a redução de impostos, alvarás para construções ou até mesmo a cessão de terrenos públicos em concessão para empresas construírem as suas fábricas e ampliarem os seus atendimentos. Isso faz com que a gente acione um alerta para o futuro do nosso município. A minha proposta, ela diz respeito dentro do próprio plano diretor do município. Nós temos a zona de desenvolvimento econômico do município, que é toda a extensão ao entorno da BR-282 e a zona de industrialização e fabricação, que é toda aquela área do distrito industrial até quase mesmo chegando ao campus 2 da UNOESC. Olhando essas zonas demarcadas dentro do nosso plano diretor e o traçado do anel viário, nós conseguimos entender que no alongamento do traçado do anel viário é possível o município desapropriar terrenos sem precisar mexer no plano diretor do município, sem precisar passar por audiência pública, sem trâmite burocrático e jurídico dentro da Câmara de Vereadores. Desapropriando esses terrenos, o município consegue criar um novo modal de desenvolvimento econômico para Joaçaba, cedendo esses terrenos para empresas, claro, a partir de editais e credenciamentos realizados pelo próprio Poder Executivo.
7: Seriam áreas, então, industriais?
6: Áreas industriais de terrenos desapropriados pelo município, loteados e exclusivos para o desenvolvimento de atividades comerciais. Fato que vai gerar emprego, vai gerar renda e, principalmente, vai dar mão de obra a essas pessoas que buscam desenvolver o seu trabalho e suas carreiras em Joaçaba. Um ponto muito importante, a gente tem uma mão de obra técnica qualificada aqui no município, através até propriamente do nosso ensino técnico com a escola Mercedes Luiz do Nascimento, como toda essa rede de SESI e SENAI que capacita diversos estudantes. E nós também temos a mão de obra do ensino superior da nossa Universidade da UNOESC, que tem mais de 7 mil alunos que estudam aqui. E nós precisamos de indústrias, empresas e comércio para que essas pessoas consigam permanecer no nosso município, gerando cada vez mais arrecadação para Joaçaba.
5: Já o vereador Leandro Sarto voltou a se manifestar sobre o projeto de concessão das rodovias federais que cortam o meio-oeste e oeste de Santa Catarina.
4: Leandro criticou a decisão do governo federal de dar continuidade ao processo de concessão da BR-222, que inclui pedágios free flow, mesmo após manifestações contrárias apresentadas por entidades representativas e lideranças da nossa região.
8: Conforme eu já disse em algumas outras entrevistas em outros veículos de comunicação, e também amplamente conversamos sobre isso na Câmara de Vereadores de Joaçaba. Nas últimas semanas, entidades representativas, cidadãos no geral, têm se manifestado categoricamente contra a forma proposta de concessão das rodovias federais que passam pela nossa região, principalmente no meio-oeste e oeste de Santa Catarina. Porque essa forma de concessão, que prevê a instituição de pedágios free flow, que é aquele pedágio sem chancela, com cobrança automática, ela está vindo sem uma garantia concreta de que teremos melhorias adjacentes nas rodovias. E quando digo melhorias, não é só deixar a pista do asfalto em condições de uso, mas é duplicação, é melhoria de trevos, é acessos que até hoje dão grandes problemas e não temos soluções e não parece que terá soluções. A gente pode citar aqui em Joaçaba um grande exemplo, distrito de Santa Helena, a entrada do distrito de Santa Helena, a entrada do distrito industrial, alguns outros pontos que volta e meia ocorrem acidentes graves. Nós não temos nada garantido que serão feitas melhorias nesses locais. Entretanto, mesmo assim, a gente vê que o pedágio vai ser instituído. Então, não tem como aceitar esse modelo de concessão. E as entidades representativas aqui, entidades empresariais, industriais, de transporte de cargas, câmaras de vereadores, deixaram latente sua opinião contrária a esse modelo, principalmente nas audiências públicas que ocorreram na região, inclusive aqui em Joaçaba. Só que, nos últimos dias, estão sendo veiculadas em várias redes de comunicação, principalmente jornais de nível estadual, de que o governo federal vai insistir em pedagiar as rodovias, mesmo com a opinião contrária da população. Então, nós temos que rechaçar isso e cobrar agora, com veemência, dos nossos deputados federais, senadores, que daí têm o poder de ação, uma vez que trata-se de uma questão federal, contra esse absurdo. Esse modelo de concessão, ele visa garantir a arrecadação através dos pedágios, mas melhorias concretas nós não estamos vendo.
5: Desde o último sábado, a mistura obrigatória de etanol anidro na gasolina comum subiu de 30 para 32% em todo o território nacional.
4: A medida aprovada pelo Conselho Nacional de Política Energética foi publicada no Diário Oficial da União e tem validade inicial de 180 dias, com possibilidade de prorrogação por igual período, sendo amparada pela Lei do Combustível do Futuro, Lei 14.993/2024, que visa reduzir a dependência de importações de gasolina e fortalecer a segurança energética do país.
5: Embora o percentual suba para 32%, o impacto para o consumidor e para os veículos será mínimo.
4: A nova regulamentação também esclarece que a margem de tolerância de um ponto percentual para mais ou para menos serve apenas para questões operacionais e de medição, não autorizando as distribuidoras a ultrapassar o teor de 32%.
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5: Como já está sendo noticiado, a Rua Santa Catarina, o principal acesso à Cidade Alta e comunidades do interior do município de Ervaldo Oeste, está passando por obras de revitalização.
4: O prefeito Ronaldo da Rosa pede a compreensão da comunidade, porque as obras estão e irão causar alguns transtornos.
9: Eu preciso muito da Rádio Líder para me auxiliar na divulgação. A Santa Catarina é uma obra que está para ser feita há muito tempo. E a gente já está começando a fazer a obra. Porém, isso vai gerar muitos transtornos. Final de semana, uma pessoa caiu de moto ali, eu não sei o motivo, e foi para a rede social, e o pessoal me lenhou o lombo, porque a rua está com problema. Mas essa rua vai passar por manutenção. A gente vai abrir uma valeta ali no meio da rua, de 1,5 metro por 1,5 metro de largura. Vamos colocar um tubo de 1 metro de diâmetro. Vai brita, vai descer água e vai lavar essa brita. Então, eu peço encarecidamente para a população, busquem vias alternativas. Não adianta xingar o prefeito, xingar a mãe do prefeito, porque é uma rua que vai passar por reforma. É uma rua que vai ter um período, nós conversamos com a empreiteira vencedora da licitação, a empreiteira vai fazer o mais rápido possível, mas é uma obra grandiosa. Ela tem uma extensão de 1 quilômetro, é na rocha, na pedra que nós vamos ter que fazer o buraco para colocar esse tubo. E não adianta eu manter um tubo de 40 centímetros que nem tem ali hoje. Não vai resolver o problema da água na Carlos Gomes, não vai resolver o problema da água aqui no centro. Então, eu preciso fazer essa obra, precisamos fazer essa obra com qualidade. para fazer uma vez só, nós vamos cortar a rua, vamos colocar esse tubo, repito, vai ser posto brita, vai ficar valeta, vai fazer pó, e a gente depois vai vir com uma camada de asfalto nova, de lá de cima até aqui embaixo. Mas vai ser um período de obra, então eu peço, imploro encarecidamente para a população, tenham paciência, busquem rotas alternativas, porque nós teremos 8, 9 meses aí de obra, que vão ser de muito transtorno, mas eu preciso fazer essa obra, não posso deixar ela como está hoje, porque daí uns me xingam porque cai no buraco e outros me xingam porque a rua está péssima, o que é verdade. Então a gente já começou essa obra, né? E peço mais uma vez, a rádio nos ajude, vamos fazer uma grande campanha para que as pessoas compreendam que essa obra é necessária.
10: Prefeito, quais seriam as rotas alternativas então? Nós temos ali o bairro São Jorge, que pode descer aqui pela Senadora Eusébio, temos outra também que liga a Serra Alta ao São Vicente. É importante citar essas rotas alternativas para a comunidade.
9: Sem dúvida, nós temos essas duas que são as principais, né? Tem aquela de São Vicente, a rua está em ótimo estado de conservação, o pessoal pode passar lá. Eu gosto sempre de dizer que aquilo era um carreiro, nós alargamos, limpamos, fizemos valeta, botamos 40 centímetros de cascalho e brita. Então, de um carreiro passou para uma avenida em terra, em cascalho, mas ela está em ótimo estado de conservação. Nós temos aqui a rua Arlindo Gomes, que também é uma via alternativa importante, que passa por dentro de São Jorge. E nós temos também a própria Carlos Gomes, que também está passando por manutenção, mas nós temos várias ruas paralelas e de ligação com a Santa Catarina. Então é só a pessoa pegar ali, sobe aqui na rua Rui Barbosa, você vai naquela região lá para cima, desce lá na metade, lá tem 2, 3 travessas, dá para descer naquelas ali. Então, nós precisamos que as pessoas pensem nessas rotas alternativas para nós não ter problema.
5: A seguir, você confere as informações do setor de segurança pública e ainda.
4: Dance Joaçaba é um dos eventos de comemoração pelos 109 anos de Joaçaba.
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17: Este bloco não é recomendado para menores de 18 anos.
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20: Vamos agora com as informações do setor de segurança pública com Marcos Valnei. Bom dia, Valnei.
21: Bom dia, Eugenei, Matheus, ouvintes do Líder Notícias. O condutor de uma motocicleta Honda CG 125 Fan com placas de Joaçaba morreu após uma colisão contra um Vectra na noite de sábado na BR-470 em Campos Novos. O acidente mobilizou equipes do Corpo de Bombeiros Militar e do SAMU por volta das 22 horas, na altura do quilômetro 321, próximo à Fazenda Santa Mônica. Os socorristas encontraram os dois veículos fora da pista. O óbito do motociclista de 36 anos foi constatado ainda na cena do acidente. Os ocupantes do carro, dois homens de 39 e 26 anos, sofreram apenas lesões leves e foram encaminhados ao Hospital Dr. José Atanásio para avaliação médica. A área foi isolada pela Polícia Rodoviária Federal, que realizou o levantamento das causas do acidente e aguardou a chegada da Polícia Científica para os procedimentos de perícia e a remoção do corpo. Uma jovem de 20 anos, moradora de Sorteia, foi resgatada na manhã de sábado após ser mantida em cárcere privado no município de Ouro. O autor do crime, que mantinha um relacionamento à distância com a vítima, foi preso em flagrante pelas polícias civil e militar. A vítima conheceu o suspeito através de um jogo online. Segundo as investigações, na última segunda-feira, dia 27, ao sair da faculdade, ela foi convencida pelo homem a entrar em seu veículo sob o pretexto de ser levada à casa de seus pais. Em vez disso, ela foi conduzida até a residência dele, onde passou a ser mantida contra a sua vontade. Após o registro do desaparecimento, a Delegacia de Polícia de Sorteia iniciou as diligências, estendendo as buscas até o município de Ouro na sexta-feira. Na manhã de sábado, com o apoio da Polícia Militar, o imóvel onde a jovem estava foi localizado. A vítima relatou à polícia um cenário de extremo controle. Ela era proibida de manter contato com a família e seu celular era monitorado pelo suspeito. Sob ameaça, era forçada a enviar mensagens e gravar vídeos afirmando que estava bem. Além disso, o homem produzia vídeos íntimos sem consentimento, utilizando material para chantageá-la e garantir que ela permanecesse no local. O autor foi preso em flagrante e encaminhado à central de plantão policial de Joaçaba. A jovem foi resgatada com segurança. A Polícia Civil reforça o alerta sobre os perigos de relacionamentos iniciados no ambiente virtual. Sinais como o isolamento da vítima, restrição de contatos com amigos e familiares, controle excessivo e ameaças são indicadores claros de violência. Em qualquer situação de risco, a orientação é procurar imediatamente a Polícia Civil, 181, ou a Polícia Militar, 190. O casal foi preso por tráfico de drogas na noite de sexta-feira em Erval Velho. Eles estavam em um veículo que foi abordado pela Polícia Militar por volta das 19h50, em frente a um posto de combustíveis. A guarnição havia recebido denúncias de que o automóvel retornava de Campos Novos carregado com entorpecentes. Durante a busca pessoal no condutor de 58 anos, os policiais encontraram aproximadamente 106 gramas de maconha e 9,8 gramas de cocaína, ambos já embaladas. O homem e a mulher de 26 anos receberam voz de prisão e foram conduzidos à Delegacia Regional de Polícia Civil de Joaçaba para os procedimentos cabíveis. O veículo permaneceu estacionado e trancado em local seguro, ficando sob a responsabilidade do proprietário. Apresentamos o plantão policial no Líder Notícias. Bom dia a todos.
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4: Estamos de volta com o Líder Notícias desta segunda-feira, 3 de agosto de 2026.
5: O segundo maior festival de danças do estado de Santa Catarina, o Dance Joaçaba, acontece nos dias 14, 15 e 16 de agosto, no Centro de Promoções Dário Bortoluzzi, e faz parte das comemorações dos 109 anos do município de Joaçaba.
4: O prefeito Wilson Sartori destaca que o evento movimentará a cidade nos 3 dias de competições.
6: Mês de agosto é o mês onde Joaçaba comemora 109 anos, dia 25 de agosto, né, numa terça-feira. Esse ano o feriado será antecipado para segunda-feira, já deixando a comunidade aí sabendo disso. E nós teremos então o Dance Joaçaba no dia 14, 15 e 16, que no dia 14 é a abertura, numa sexta-feira. Esse ano, para surpresa, né, a gente teve que fazer uma classificação dos inscritos. Né? Nós tivemos mais de 2.400 inscrições para o Dance Joaçaba. E a gente tem um local adequado para 1.900 pessoas se apresentarem. São inúmeros os grupos, né, de Santa Catarina, do Rio Grande do Sul, do Paraná, e pelo segundo ano Paraguai participando, então se transformando num evento internacional, um evento que chama a atenção do Brasil todo para esse evento e que traz muita visibilidade para o município de Joaçaba. Hoje é o segundo maior evento em dança de Santa Catarina, o primeiro no interior do estado, e que nos orgulha muito de ver que aquilo que a gente está fazendo vem crescendo ano a ano e que a gente chegou no momento de ter que fazer aí uma seleção dos inscritos. Então, a gente percebe nitidamente que se evolui muito para isso. Temos que pensar em algo para fazer com que isso se transforme realmente um público maior ainda, conseguir espaços para que a gente consiga fazer isso. Além das apresentações que nós vamos fazer, vai ter lá no CPJ. No sábado pela manhã, a gente vai ter apresentações na praça, aqui no município, como a gente já, o ano passado iniciou, então já foi bom, então esse ano o pessoal já viu que é legal, participação é muito grande, maciça da comunidade, e até porque a gente vê que esses grupos que vêm, eles adoram o nosso município, voltam, fazem questão de estar com a gente, isso nos enche de alegria. Vendo todos esses jovens, essas crianças que estão em Joaçaba e tendo uma cobertura aí de mídias, né, que hoje aparecem do Brasil para o Brasil inteiro e para o mundo. Então é muito gratificante ver Joaçaba nesse nível hoje com o Dança Joaçaba.
7: Prefeito, outras situações aqui do município, como é que estão obras, né, todo esse trabalho que vocês vêm fazendo, mesmo sendo um ano eleitoral, o município não para, né?
6: O município não para, né? Nós temos aí várias licitações que estão ocorrendo. Nós demos ordem de serviço há poucos dias atrás aí de várias ruas no município. Nós temos editais que serão abertos também nesse período eleitoral, muitas delas onde não tem nenhum tipo de convênio ou recurso de emenda parlamentar, que é somente do município. A gente vai estar dando ordem de serviço normalmente. Aquelas que forem impedidas pelo pleito eleitoral, a gente vai dar ordem de serviço assim que as eleições terminarem. Então o município não para, né? O trâmite interno da administração pública, ela não para no período eleitoral, muito pelo contrário, muitas delas elas se acumulam, né? Porque nós tivemos algumas emendas e alguns recursos que a gente conseguiu ali no finalzinho de de junho, né? Então, são todas elas que a gente está emitindo, então, editais de licitação, e a gente quer o mais brevemente fazer com que essas obras aconteçam no município de Joaçaba. Então, o pleito eleitoral, na verdade, no município de Joaçaba, ele não se envolve diretamente, né? Porque aqui a disputa é para deputados, governadores, senadores e presidente da República. Então, não é um cargo eletivo do município. Então, a gente sabe da responsabilidade que a gente tem como político, né? Mas que, e não estamos envolvidos em nenhuma das candidaturas, mas a gente sabe que aqui é a corrida para que tudo isso aconteça dentro do prazo, né? O município continua trabalhando muito forte nisso.
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4: E quem traz as informações esportivas é Marcos Valnei.
9: Então, pela série prata do Campeonato Catarinense, o Joaçaba Futsal venceu o Maravilha por 5-0 na noite de sábado no ginásio Júlio Martendal, em Abdom Batista. Os gols foram marcados por Ceará duas vezes, Kiwan, Isaac e Vitinho. Com o resultado, a equipe comandada pelo técnico José Henrique Pereira chega aos 20 pontos e ocupa a quarta posição na tabela de classificação. O próximo compromisso do Joaçaba pela competição estadual será em casa, no dia 11 de agosto, às 19h30. O time recebe o Marcílio Dias Futsal com o apoio da torcida no Centro de Eventos da UNOES. Antes disso, entre os dias 4 e 8 de agosto, em Água Doce, 13 Tiras, a equipe representa a Prefeitura de Joaçaba na etapa micro-regional dos Jogos Abertos de Santa Catarina. A estreia será na terça-feira, dia 4, às 17h30, contra Pinheiro Preto. E a Liga Nacional de Futsal, a LNF, divulgou os jogos das oitavas de final. Vão acontecer em setembro. Primeira rodada, dia 4 de setembro, uma sexta-feira, às 20 horas. Sport Recife contra Camaquã. No sábado, às 20 horas, Concorde São Lourenço. No domingo, dia 6, às 18 horas, Joaçaba contra Apodi. 6 de setembro, às 18 horas, no domingo, Joaçaba recebe o Apodi no ginásio da UNOESC. E na segunda-feira, dia 7 de setembro, tem Lages e Dracena medindo forças às 20 horas. Os jogos da volta marcados para o dia 11 de setembro. Se o Joaçaba passa pelo Apodi, encara a equipe do Vasco da Gama na sequência da competição. Se perder, está fora da temporada nacional. Ontem nós tivemos Copa do Brasil, na verdade no final de semana todo. No sábado, Vasco e Fluminense empataram em 0-0. Atlético Mineiro e Juventude também empataram sem abertura de contagem. Mesmo placar de Santos e Remo. Ontem o Palmeiras ganhou de 3-0 do Fortaleza. Ontem o Mirassol empatou com o Grêmio 1-1 e a Chapecoense empatou com o Cruzeiro em 0-0. O Internacional fez a sua parte, meteu 2-0 no Corinthians. Hoje tem Atlético Paranaense e Vitória. Os jogos da volta desta fase da Copa do Brasil, começando já amanhã, às 19h30, Juventude Atlético Mineiro, Remo e Santos às 21h30. Na quarta-feira tem Cruzeiro e Chapecoense, Grêmio e Mirassol. Na quarta-feira ainda tem Fluminense e Vasco, Fortaleza e Palmeiras. Na quinta, Vitória Atlético Paranaense, Corinthians contra o Internacional. Apresentamos o Bloco de Esportes.
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4: Chegamos ao final de mais uma edição do Líder Notícias.
5: Apresentação de Odinei Gonçalves
4: e Matheus Mitter.
5: Central técnica Gabriel Platal.
4: E a direção geral de Mauro Roberto Valmórbida.
5: Mais informações em nosso portal de notícias ou a qualquer momento.
4: Na sequência você fica com o programa Manhã Líder na comunicação de Marcos Valnei.
5: E a todos um ótimo dia.
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2: E aí, meu considerado e minha considerada, como é que você tá? Tudo bem? Dá licença? Deixa eu entrar aí na tua casa, no teu ambiente de trabalho, enfim, na tua vida, para que nós possamos retomar a nossa velha amizade e juntos vivermos outra vez lado a lado essa emoção que só o rádio pode nos proporcionar. O dia...

0: Então me traga meu upa, ai, ai, de reencontro. Venha cá, upa, ai, ai, que abraço gostoso. Bate fera da Soquinho. Pronto, estamos devidamente, modernamente cumprimentados e preparados para trocarmos energias através do rádio.
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0: Bença mãe, bença pai, bença avó, bença avô, que seja efetivamente a segunda-feira, dia 3 de agosto de 2026, abençoada, protegida, produtiva, que você possa atravessá-la na companhia de pessoas que te fazem bem.
2: Marcos Valnei, comunicando.
0: E esperando que agosto nos trate bem, que seja um mês leve, que seja um mês muito gostoso, um mês que marque as suas conquistas, os seus objetivos sendo alcançados. Eu estou trazendo comigo a competência profissional do meu amigo Gabriel Platão, dos trabalhos técnicos, e nós estamos prontos para mais uma vez cumprirmos a missão que o rádio nos dá todas as manhãs. Essa doce missão de mexer com a tua emoção, com a tua sensibilidade, com o teu astral até o meio-dia.
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0: Agradecendo a Deus o fato dele ter nos acordado para mais um capítulo da nossa existência debaixo do sol que aquece o planeta Terra. Vamos agradecer a Deus essa oportunidade, que nós tenhamos juízo, que nós tenhamos sabedoria, que nós tenhamos proteção para seguirmos em frente em busca das nossas metas. Doni Tito, venham cantar Deus Vai na Frente, a dupla sertaneja do gospel.

verdade, é verdade, é verdade. Deus vai à sua frente, abrindo portas que ninguém pode fechar. Confie no tempo dele, pois cada passo está sendo guiado com propósito. Mesmo quando o caminho parecer difícil, a vitória já está sendo preparada. Siga com fé, porque Deus está conduzindo você para grandes conquistas. Que Deus cuide de você e da sua família. Me passa o chimarrão.

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0: Brinca que mais um mês está começando e a gente está de novo juntos, lado a lado. 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
0: Olha, gente, vai ser sol com muitas nuvens, com pancadas de chuva à tarde e à noite. 14 a mínima, 24 a máxima, mas com sensação térmica de 14 e 18. 6,1 milímetros de chuva, 69% de chance de que isso ocorra. Umidade relativa do ar, 63 a 100%. O vento é de este a nordeste, a 7 quilômetros por hora. Rajada de vento oeste-nordeste, 28 km por hora. O sol nasceu às 7h06, vai se pôr às 17h58. A lua segue cheia.
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0: Agora presta atenção aí, Nenê. Hoje nós temos um prêmio muito legal, tá? Presta atenção. 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Então, uma carga de gás, Ultragás da GDI Gás. Olha o gás! Tá? Aí, quem ganhar, passa na rádio, pega a autorização e vai buscar. Ah, mas o meu gás está completo. Espera acabar, filho. Vai estar garantidinho lá o seu cupomzinho para você retirar quando você precisar, tá bom? Obrigado, GD. Um abraço para vocês aí, tá bom? Uma honra tê-los conosco na Manhã Líder. E quem é que tá chegando o primeiro dia? Solta o gás de novo, que legal.
3: O gás!
0: Boa, Gabriel. Boa, Gabriel. Por isso que o Gabriel é o sonoplasta mais bem pago do rádio brasileiro. Quem é que ia inventar de meter o gás numa hora dessa? Bom dia, Marcos Alnei, Deus abençoe sempre todos nós, sou eu, a Pit, fica com Deus. Olha a Pit chegando às 5h17. Ah, ganhou. Bom dia.
4: Bom dia, meus amigos da Rádio Líder, Edith Bianchini aqui do Fátima, coloco meu nome na bênção do Padre, se tiver sorteio me coloca. E roda a música aí de Padre Zezinho. Ah, uma boa segunda-feira para todos, que Deus derrame muitas bênçãos sobre todos vocês.
0: Muito obrigado. Bom trabalho, obrigado por lembrar da gente aí às 5h21 da manhã. Bom dia!
5: Bom dia, Marco. Eu tô pedindo oração pra mim, pra minha família, se tiver sorteio. Se tiver sorteio, me apoio no sorteio. Tchau, bom dia.
0: Bom dia pra senhora também. Muito obrigado, dona Santinina. Ivo, obrigado pela tua mensagem também de todas as manhãs, pra ti e pra tua família também. Bom dia, Marcos Valnei. Aqui é a Neiva, do Nossa Senhora de Fátima. Me coloca no sorteio, se tiver. Coloca pra mim na oração do padre a família Machado da Silva e Soares de Lima. Peço a música Meu Velho Pai com Carmen Silva e ofereço a todos os pais. Abraço, beijos, amigo. Beijo também, filha. Henrique e Juliano, última saudade. Bora.

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Muito obrigado por esse privilégio. Ótima semana para todo mundo. 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

0: para começar o dia hoje, Maria passa na frente, pode ser? Daí se tiver alguém que já pediu, você coloca outra coisa, né? Tá bom?
1: Que bom que a senhora compreendeu.
0: Daí me coloca eu na oração do Padre Mazotti, eu, meus piá, e coloca você também com a tua família, o Gabrielzinho, e depois no sorteio, tá bom? Combinado assim, né? Tá? Eu levantei cedo porque eu tenho bastante atividade, então, eu tô pedindo já cedo. Então, chuta ali, ó, Maria passa na frente, e se não é, bom, coloca outra coisa, tá? Vamos rezar para você começar a semana com nós, tá bom?
1: Certo.
0: Obrigado, um abraço, beijo, até amanhã.
1: Até amanhã. Gabrielzinho, a senhora não conhece o Gabrielzinho. É melhor falar assim, o tigrezinho, o bicho é bravo que Deus me livre. A senhora fala Gabrielzinho com carinho assim, né? Mas é bravo, dona Vitalina. Pensa num homenzinho brabo. Obrigado. Bom dia, gostaria de participar do sorteio de hoje, Elaine Santos, e se for possível, tocar Fuscão Preto. E gostaria de participar da benção também. Elaine Santos, Brenda Santos, Uriel Pimentel e Júnior Pimentel, moramos no bairro São Jorge. Muito obrigado, crianças, pela audiência de vocês aí no São Jorge, tá? Vamos lá. Bom dia.
2: Bom dia, Marcos Zonis. É Natalina Sup, do bairro São Jorge. Peço por você me tocar na benção do padre e o meu neto Henrique Manuel. E peço uma música, A Barquinha de Ouro, que ofereço para vocês e para quem gostar da música. Quero concorrer dos brindes. Coloco meu neto Henrique Manel no sorteio.
1: Valeu.
2: Tenho, bom dia.
1: Obrigado, dona Natalina Supe. Júnior e César cantando Cheiro de Culpado.
3: O que será que tinha naquele áudio, hein, meu irmão?
4: César, eu também quero saber, velho.

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9: 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Bora voltando para o nosso ambiente de encontro. Quem é que tá aqui? Bom dia.
10: Bom dia, meu amigo Anelita Estação. Coloca minha família, amigos, por todos os doentes que estão hospitalizados, que estão em casa, na benção do Padre. Uma abençoada, uma excelente semana. Que Deus abençoe tua família e teu trabalho.
9: Obrigada, tua também.
10: Todos aí da rádio. E um abraço tua amiga Nelly, fica com Deus.
9: Você também, você não contou como é que foi o procedimento, como é que tá essa coluna, se queixa aí pra gente. Bom dia, meu querido amigo Marcos Valnei, tudo bem? Eu desejo uma ótima, maravilhosa semana para você e para todos os ouvintes. E se for possível, gostaria de ouvir Flávio Dal, Sim e Banda Ouro. Vamos parar agora. Obrigado, abraço, quem fala é a Elda Guarani, beijo, beijo, beijo, obrigado dona Elda, beijo também, bom dia.
11: Bom dia, Rádio Líder Inês Cordeiro. Quero participar do sorteio. Coloco Alexandre, Edilane, o Daniel, o Ronildo, Eliana, Simone na benção do Padre Manzotti. Um grande abraço.
9: Obrigado. Outro para a senhora. Bom dia. Queria homenagear minha mãe, Adelaide, e o meu pai, Hélio Pelicioli, de aniversário de casamento hoje, 58 anos. Que maravilha. Pedindo que Deus abençoe eles, quem oferece a sua filha Ivete e toda a família. E também a tia Iria Biouque de aniversário hoje. A tia Iria também. Então, parabéns para o casal, a dona Adelaide e o seu Hélio, pelo aniversário de 58 anos de casamento. E para a dona Iria Biouque pelo aniversário hoje. Obrigado por investir aí seu tempo e registrar essa data tão especial para a família no nosso humilde programa, tá bom, dona Ivete Pelicioli Alessi? Vamos tocar música? Tá pintando o musical Calmon, Barquinha de Ouro.

0: Muito bem, tá aí a barquinha de ouro com o Calmon.
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Gente do céu, que bom que nós estamos lado a lado em mais um dia, mais um momento da nossa trajetória profissional através do rádio. 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

0: 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Bora, voltando para o nosso WhatsApp, onde é que eu parei? Parei aqui. Então, aqui é a hora. Bom dia, meu amigo Marcos Alney. Tudo certo? É o Luciano de Vargas, de Joaçaba. Parabéns pela programação e por suas mensagens maravilhosas que animam o nosso dia. Coloco meu nome e o do filho Cauã Santiago de Vargas no sorteio. Baita abraço para ti, amigão. E uma excelente segunda-feira. Uma semana abençoada para todos nós. Amém. Que assim seja. Bom dia.
1: Bom dia, Marcos Alney. Coloca nós na benção do padre. Eu, Samuel, meu filho, minhas irmãs Glaci, Cleuci, a Chayane e o Almir e a família dele. Um grande abraço da amiga Nancy. Se for possível, na hora da sofrência, toque a Rosa Embriagada. Tenha um ótimo dia.
0: Valeu, acho que nós vamos tocar no meio aí, né? Vamos tocar no meio aí, Rosa Embriagada. Vamos lá, bom dia.
2: Bom dia, Marcos Amei, tudo bem? É a Juraci Guarani.
0: Oi, dona Juraci.
2: Eu quero participar do sorteio. Tudo é bom para vocês lá do líder. Tenha uma ótima segunda-feira. Tchau.
0: Tchau, tchau. Obrigado. Fuscão Preto com Vitor e Léo.

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1: Aí, pegamos uma carona do Fuscão Preto de Vitor e Léo.
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Coisa gostosa demais estar na sua companhia. Muito obrigado pelo café da manhã, pelo chimarrão. Muito obrigado pelo dedinho de prosa. 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Santo do dia. Nesse dia 3 de agosto, a Igreja Católica celebra Santa Lídia, conhecida por ser a primeira convertida ao cristianismo na Europa pelo apóstolo Paulo e cuja história é narrada no livro dos Atos dos Apóstolos. Ela era de Tiatira e morava em Filipos, na Macedônia, por isso os filipenses, né? Carta de São Paulo aos filipenses é quem morava em Filipos, lá na Macedônia. Trabalhava como comerciante de tecido de púrpura, que era um artigo de muito valor. Abriu a sua casa para hospedar Paulo e seus companheiros. Sua casa virou o primeiro lugar de reunião cristã na Europa. Santa Lídia é considerada a padroeira dos tintureiros e dos comerciantes. É lembrada por usar sua influência e bens para ajudar a divulgação da fé. Santa Lídia, rogai por nós. Amém. Padre Zezinho, certo Galileu, para quem pediu.

0: Um certo galileu enfeitando a mãe líder com o padre Zezinho.
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8: Que bom saber que você se liga com a gente, que você me recebe aí na sua rotina. 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

0: 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E a gente regressa para o WhatsApp, onde o povo está me esperando para a graça do bom Deus, deixe-me ver. Bom dia, gostaria de participar do sorteio de hoje da Lina Rec Pimentel e, se for possível, tocar Menina Não Corte o Cabelo. Também concordo. Essa mulherada fica estragando os cabelos tão bonitos que elas têm, né? Bom dia.
1: Bom dia, Marcos Bandei. A Silvana, que é mulher de Tororó. Quero participar do sorteio. Oração para o Ginaldo Mazotti, amigo Fábio de Deus de Silva, aniversário ontem. Coloque a música Leandro Leonardo. Feliz semana, vocês darão.
0: Para você também, Silvania. Muito obrigado pela sua atenção. Parabéns aí pelo aniversário ontem do seu amigo. Bom dia, Marcos Valnei. Tô ligada na programação. Ivete Ramos, coloca no sorteio e coloca toda a família no Padre Reginaldo. Obrigada. Eu que agradeço. Bom dia.
2: Bom dia, Marcos Valnei. Quero participar do sorteio. Sou Leocir Pico do Vila Rica. Tudo de bom. Um abraço.
0: Outro pro senhor. Bom dia. Gostaria de participar do sorteio. Clevinice Gonçalves. Coloca Andréia Gonçalves no sorteio. Coloca minha família na bênção do padre. Obrigado, Clevinice Gonçalves. Tá pintando Flávio Dalcin, Banda Ouro. Vamos parar agora.

0: Fera demais, sucesso com ritmo contagiante. Flávio Dalcin, Banda Ouro. Vamos parar agora.
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0: 8:55.
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6: As vendas do Tesouro Direto registraram o segundo maior volume da história em junho, impulsionadas pelo alto patamar da taxa de juros e pelo lançamento do novo título Tesouro Reserva. Dados divulgados pelo Tesouro Nacional mostram que foram arrecadados mais de 14 bilhões 760 milhões de reais no mês passado com a compra de títulos, um salto de mais de 44% em relação a maio. Os títulos atrelados à taxa Selic continuam sendo os mais procurados pelos investidores, representando mais da metade de todas as aplicações. O balanço revela ainda uma participação expressiva dos pequenos investidores, já que metade das operações de compra não ultrapassou o valor de R$ 1.000. O interesse pela renda fixa é explicado pela Selic em 14,25% ao ano, o que mantém os rendimentos atraentes. Ainda de acordo com os números mais atuais, o total de investidores cadastrados no Tesouro Direto atingiu 35.853.678 em junho. Nos últimos 12 meses, o total de investidores ativos, ou seja, aqueles que têm operações em aberto, beirou 3.700.000, um aumento de 21% em relação ao período anterior. Da Rádio 2, Milena Abreu.
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0: Muito obrigado por seus ouvidos na minha história. 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
0: Muito bem, vamos falar com o Áries. A energia do dia favorece iniciativas e decisões rápidas no trabalho. No amor, ouvir mais do que falar pode fortalecer os laços, viu, Ariano? Cala a boca, Ariano. Fica falando, escuta a mulher falar, rapaz. Touro, momento propício para organizar as finanças e concluir tarefas pendentes. Uma conversa sincera pode trazer mais tranquilidade aos relacionamentos, viu, Taurino? Gêmeos, sua criatividade estará em alta, facilitando novas ideias e soluções. Evite agir por impulso em questões emocionais, geminiano. Câncer, o dia pede equilíbrio entre responsabilidades e descanso. Demonstrações de carinho fortalecerão vínculos importantes, viu, Câncer? Leão, seu brilho pessoal chamará atenção em ambientes sociais e profissionais. Aproveite oportunidades, mas mantenha os pés no chão, viu, leonino? Virgem, planejamento será a chave para alcançar bons resultados. Pequenos gestos de gentileza podem transformar o clima ao seu redor, virginiano. Daqui a pouco tem as previsões para Libra, Escorpião, Sagitário, Capricórnio, Aquário e Peixes.
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0: Voltando pro convívio da minha gente. Oi, rádio. Meu nome é Fernanda Maria Isler. Eu quero participar do sorteio. Tchau. Tudo de bom. Obrigado. Bom dia.
4: Bom dia, Marcos Onei. Aqui é Neide Matos da Velharia. Oi, dona Neide. Eu gostaria de participar do sorteio. Um abraço.
0: Outro. Obrigado pela atenção, por lembrar da gente. Bom dia.
5: Bom dia, tudo bem? Meu nome é Diana de Jesus, eu moro aqui no bairro São Jorge, gostaria de estar participando do sorteio. Se possível, coloca o nome da minha mãe também, Jane Terezinha de Jesus Pagno, no sorteio também. E quero desejar a todos uma semana abençoada, uma semana maravilhosa e que venha dar tudo certo, tá bom? Obrigada,
0: amém.
5: Abraço.
0: Valeu, beijo pra você e pra sua mãe, dona Jane. Tá sumida a dona Jane, nunca mais participou, ela participava sempre. Que deu, será? Ficou rouca? Me coloque, bom dia, Marconei, ótima semana para você, me coloque no sorteio, Eva Recalcati de Ervaldo Oeste. Obrigado, Eva, bom dia.
6: Dia, Marco Boneia, Vilmar do bairro Aparecida, para você participar do sorteio aí, e um ótimo dia e semana para vocês, que Deus abençoe todos vocês.
0: Valeu, brigadão. É, rapaz, a Rosa saiu pras baladas, final de semana, e voltou para casa embriagada, né, Marília Mendonça?

0: Voz embriagada, Marília Mendonça, cantando pra gente na Manhã Líder.
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Bom demais partilhar a felicidade com você, a felicidade de ser seu amigo, de ser recebido na sua rotina, na sua casa, onde quer que você esteja correndo atrás dos seus pegas aí. Que Deus te ilumine, que Deus te inspire, que Deus te dê disposição para enfrentar todos os obstáculos. 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

0: e muito mais. Faça parte desse time, né? Bora pro segundo turno do horóscopo.
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0: Bora com Libra. Parcerias e trabalhos em equipe tendem a render bons frutos. Na vida afetiva, o diálogo será essencial para evitar mal-entendidos, viu, Libriana? Escorpião, confie na sua intuição para lidar com desafios inesperados. O dia favorece mudanças positivas e novos começos, Escorpião. Sagitário, a vontade de explorar novos caminhos estará em evidência. Controle a ansiedade e valorize cada etapa dos seus projetos, Sagitariano. Capricórnio, persistência e disciplina abrirão portas importantes na carreira. Reserve um tempo para cuidar da saúde e do bem-estar, Capricórnio. Aquário, ideias inovadoras podem trazer reconhecimento e novas oportunidades. Nas relações pessoais, seja flexível diante de opiniões diferentes, tá bom, Aquário? Peixes, a sensibilidade estará ampliada, favorecendo a criatividade e a empatia. Confie mais em si mesmo antes de buscar a aprovação dos outros. Tá, Peixes? O horóscopo do dia volta amanhã.
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0: Voltando para o WhatsApp mais frequentado do rádio de Santa Catarina. Bom dia.
4: Bom dia, Marcos Valnei, tudo bem? Aqui é o Cristina Sorte Luz, queria participar do sorteio.
0: Bora, filho, brigadão. Bom dia, Marcos Valnei, coloca meu nome no sorteio e na benção do padre Ivan da Silva e família. Obrigado, ótima semana para você. Para ti também, filho, obrigado. Oi, seu Antoninho, bom dia.
5: Bom dia, Marco Valnei, aqui é o Antoninho Nunes de Vila Rica. Quero participar do sorteio e peço uma música, meu velho pai. Ofereço para minha esposa, para meus filhos, para minhas filhas.
0: Valeu, obrigado, senhor Antônio. Segundo pedido de meu velho pai, pediram sexta-feira também. E eu disse esses dias que o senhor Antônio sempre chega mais tarde, não dá tempo de atender a participação dele. Hoje nós vamos tocar o meu velho pai para o senhor, tá bom? Obrigado. Bom dia.
6: Bom dia, Marcos Valnei. Quem fala é a Lourdes Bertotti. Oi, dona Lourdes. Queria participar do sorteio, oferecer todo o programa de hoje para minha família e vocês da rádio. E peço para colocar na bênção do padre. Um abraço, fica com Deus.
0: A senhora também, todo mundo aí. Bom dia.
7: Bom dia, Marcos Valnei. Uma boa segunda-feira, que Deus abençoe.
0: Igualmente.
7: Aqui é Antoninha do Bela Vista 2. Me põe no sorteio. E na oração do padre Reginaldo Manzotti. E todos doentes do hospital, da casa, todos que mais precisam, que Deus abençoe.
0: Amém.
7: E tenha um bom dia, meu amigo. Obrigado.
0: A senhora também. Zé Neto e Cristiano cantando Cadeira Cativa.

0: A Delegativa, sucesso pra você, de Zé Neto e Cristiano.
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8: Muito obrigado pelo privilégio da tua companhia. 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Eu disse Leve. O que acontece agora? Pô, eu não sei se eu falei outras coisas, né? Deixa assim. Vamos lá. Vamos lá então com o povo. Deixa eu descer aqui, que eu estava lá em cima. Vamos lá. Bom dia!
9: Bom dia, Marcos Onei, Samara Rubio. Quero participar do sorteio. E pôr minha família na bênção, Padre Manzotti. E que Deus abençoe todas as pessoas que foram lá da Manteada para os filhos, em Floripa. Que Deus dê muitas bênçãos para todos daí da rádio. Fiquem com Deus.
8: A senhora também.
9: Amanhã todos no Manzotti. Obrigado.
8: Obrigado, eu. Bom dia, Marcos Soneio e Sonias Barão. Mensagem, música maravilhosa, os programa top. Quero participar do sorteio do gás. Gratidão. Obrigado, dona Inês, pela sua audiência aí, tá bom? Vamos lá, bom dia, Marcos Valnei. Quero participar do sorteio e da bênção. Quero pôr minha irmã Ivone Recalcati Machado e o Gringo, a irmã Eva, os vizinhos Angelina e Valentim. Quero amor de primavera, uma semana abençoada, amigo. Obrigado, Ivete. Vamos lá, vamos tocar mais música ou vamos fazer mais uma? Vamos mais uma, mais uma. Bom dia!
10: Bom dia, Marcos Valnei, tudo bem? Aqui é no Cifarizoto, primão do Boa Vista. Me coloca aí, eu e minha família aí na bênção do Padre Manzotti, também no sorteio. Eu, meu marido Ivani, primão, minha filha Daniela e minha mãezinha Ira Cifarizoto, lá de Jaborá. E pode ser uma do Chris Ralph. Linda mensagem, um abraço, fica com Deus em pé.
8: Obrigado, deixa eu corrigir aqui, eu falei, obrigado Ivete, a Ivonete, obrigado Ivonete, desculpa aí amiguinha, bom trabalho aí na CEP, obrigado mesmo, hein? Vamos lá, Carmen Silva, meu velho pai, para todos que pediram.

0: Meu Velho Pai, Carmen Silva, cantando pra gente.
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0: 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Tá bom, gente? Voltamos lá? Vamos regressando ao convívio da minha gente. Bom dia, dona Tere.
1: Bom dia, Marcos Ronei. Me coloca na bênção do Padre Ferdinando e no sorteio. Boa semana para você, amigo Éter de Santo Antônio.
0: Beijo, dona Tere. Dona Santina, bom dia.
2: Bom dia. É Santina Coreia dos Santos, do bairro Santa Teresa. Moro na rua Gustavo Antes, perto de Espinheirinho. Coloquei o meu esposo José Ferreira dos Santos no sorteio e na oração do padre. E vocês e da rádio, meus netos, meus filhos, tudo que... Quem precisa, a oração, amém. Deus abençoe, amém.
0: Valeu, muito obrigado. Dona Diva Palavecini, bom dia.
3: Bom dia, Marcos, tudo bem com você? Eu gostaria de participar dos prêmios de hoje... Eu sou a Diva aqui de Santo Antônio. Se for atendido, meu muito obrigado.
0: Valeu, obrigado eu. Bom dia, dona Erundina.
4: Bom dia, Marcos Ronei, tudo bem? A Erundina aqui da entrada Barra Verde. Marcos Ronei, eu queria pedir para colocar toda a minha família nas orações. Também a Ana Vitória, que já saiu da UTI, está no quarto. Só temos que agradecer a Deus. E todos os que precisam de oração. Se tiver sorteio, eu gostaria de participar. Tchau, tudo de bom, tenha um ótimo dia. Que Deus abençoe.
0: Valeu, obrigado, que bom que a Ana Vitória saiu da UTI, tá no quarto, que ela chegue logo em casa, né? Bom dia, não, vamos tocar a música pro Eric Pablo, que pediu. Eric, obrigado por nos ouvir aí, carinha. Ana Castela, nosso quadro.

0: Muito bem, tá aí pra você, sucesso de Ana Castela, nosso quadro.
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3: Vamos então com as loterias.
4: Será que chegou o seu dia? Confira a loteria.
3: Começamos com a Mega Sena, concurso 3.039, 14, 16, 21, 39, 53 e 58, os números sorteados. Ninguém acertou seis números, 135 milhões acumulados para amanhã. Vamos agora para Loto Fácil. Concurso 3.751. 15 acertos, uma aposta ganhadora. Levou sozinha 1.799.000. Essa aposta é de Ribeirão das Neves, Minas Gerais. Um bilhete simples. Levou então o prêmio principal. 14 acertos, paga 1.911. 13 acertos, 35. 12 acertos, 14. 11 acertos, R$7. Tivemos quina ontem, 7.081 é o concurso, 14, 22, 28, 40 e 45 números sorteados. Ninguém acertou esses cinco números. 3 milhões acumulados para hoje à noite. 4 acertos paga 6.530, 3 acertos 101, 2 acertos 4 e 41. Tivemos também Time Mania ontem, 2.423 é o concurso, 8, 25, 26, 28, 50, 77, 80. Time do Coração Tombense de Minas Gerais, ninguém acertou os sete números, acumulados 6.300.000 para amanhã. 6 acertos paga 28.000, 5 acertos 1.797, 4 acertos 10.50, 3 acertos 3.50. Tombense paga 8.50 como Time do Coração. Federal Extração 6.088. Quinto prêmio, 86.301. Quarto prêmio, 23.192. Terceiro prêmio, 3.867. Segundo prêmio, 84.465. E no primeiro prêmio, 43.770. Saiu para Jandira, São Paulo, R$500.000. Também tivemos dia de sorte, concurso 1.261. 1, 8, 14, 19, 24, 27, 28, mês da sorte, outubro. Uma aposta acertou os sete números, levou R$775.000. É do Rio de Janeiro. Uma aposta simples embolsou R$775.000. 6 acertos, paga 2.136. 5 acertos, 25. 4 acertos, 5. Mês da sorte, outubro, paga só 2,50. Também tivemos a milionária que nunca sai e não saiu de novo. Concurso 377. 1, 14, 15, 21, 30, 47. Trevos sorteados 4 e 6. Ninguém acertou o prêmio principal. 80 milhões acumulados para o dia 5. Ninguém acertou o segundo prêmio principal. Ninguém acertou o terceiro prêmio principal. Maior prêmio é de 28.000. Teve prêmio também de 2.791, 151, 50, 24, 12.

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0: 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Vamos voltar para o nosso povo, deixe-me ver, vamos descer aqui, cheguei. Bom dia, Marcos Lonley, tudo bem com você? Eu sou a Rose de Oliveira aqui da Senadora Eusébio e gostaria de participar do sorteio. Coloca o nome da minha filha Manuela também no sorteio, obrigada, eu que agradeço. Bom dia, toca a música da Ana Castela, nosso quadro, Eric e Pablo, tocamos. Eric, obrigado, bom dia.
1: Bom dia, Marcos Lonley, tudo bem? Aqui é a Dilce Ramela, moro no bairro Santo Antônio. Gostaria de participar do sorteio e por toda a minha família na bênção do padre.
0: Obrigado, amiguinha.
1: Um bom início de semana.
0: Igualmente para ti, bom mês aí. Bom dia, coloca na bênção no sorteio Marli Gaspareto. Muito obrigado, dona Marli. Bom dia.
2: Bom dia, querido Dito. Gostaria de colocar eu, meus filhos, meus irmãos, filhados, doentes, em oração do padre Reginaldo. E queria participar do sorteio. Tem uma ótima segunda-feira.
0: Igualmente. Muito obrigado. Bom, tá chegando por aí o padre Reginaldo Manzotti. Eu volto 10h36 com os oferecimentos da oração. E deixo aqui para Lesiane Pereira, isso? Lesiane Pereira, Luiz Miguel Labarca. Até daqui a pouco.

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2: Cerca de 520 mil estudantes voltam às aulas nesta segunda-feira nas mais de 1000 escolas da Rede Pública Estadual de Ensino de Santa Catarina. O segundo semestre letivo vai até o dia 18 de dezembro. Um acidente entre dois caminhões causou a interdição total do trânsito da rodovia federal BR-282 nesta segunda-feira em Alfredo Wagner, na Grande Florianópolis. Na mesma região, um engavetamento entre quatro automóveis gerou bloqueio parcial na BR-101, sentido sul, no trecho do município de Biguaçu. A Polícia Rodoviária Federal atualiza as condições das rodovias federais catarinenses em tempo real no canal PRFSC no WhatsApp. Condições do tempo para esta segunda-feira em Santa Catarina com a meteorologista da ACAERT, Daniele Lima.
3: Tempo instável em Santa Catarina. A partir da tarde, podem ocorrer pancadas isoladas de chuva em todas as regiões.
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5: 10 da manhã.
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0: Louvado seja nosso Senhor Jesus Cristo, para sempre seja louvado. Queridos irmãos e irmãs, como é que foi seu final de semana? Espero que tenha sido maravilhoso e certamente, participando da missa, é uma semana com a graça de Deus. Quero saudar a todos neste mês vocacional. Já estamos no mês de agosto, mês vocacional, comunidades vocacionais, encontro, testemunho e missão. Saúdo a todos em plena novena da Sagrada Família e rezando pelos pais, quarto dia. De um lado, pedindo Sagrada Família de Nazaré, minha família vossa é, e também rezando pelos pais vivos e falecidos. Saúdo a todos e convido você a chamar mais alguém para acompanhar o Experiência de Deus que já começou. Saúdo a você a partir da Rádio Evangelizar, de onde tudo começa, as rádios irmãs, cujos nomes cito neste momento.
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0: Saúdo a você pela TV Evangelizar, sinal digital em todo o país, em várias cidades, canal aberto, pelo YouTube Padre Manzotti Oficial. Você se inscreva, lembrando que agora as orações da manhã e o Evangelho do dia estão publicados na página oficial Padre Manzotti Oficial e pelos aplicativos da Associação Evangelizar é Preciso e todas as plataformas digitais. Vamos rezar? Nós já começamos invocando o Espírito Santo mais um pouquinho. Vem Espírito Santo de Deus e enche-me de novo. Vem Espírito Santo de Deus nesta semana. Vem Espírito Santo de Deus nos ajudar a rezar melhor. Vem Espírito Santo de Deus na Trindade Santa, Pai, Filho e Espírito Santo. Amém. Depois que a multidão comer até saciar-se, Jesus mandou os seus discípulos que entrassem na barca e seguissem a sua frente para o outro lado do mar, enquanto ele despedia as multidões. Ainda mais, depois de despedi-las, Jesus subiu ao monte para orar a sós. A noite chegou e Jesus continuava ali sozinho. A barca, com os apóstolos, já estava longe da terra. E naquele momento era agitada pelas ondas, pois o vento era contrário. Pelas 3 horas da manhã, Jesus veio até os discípulos andando sobre o mar. Quando os discípulos o avistaram andando sobre o mar, ficaram apavorados e disseram: é um fantasma. E gritaram de medo. Jesus, porém, logo lhes disse: coragem, sou eu, não tenhais medo. Coragem, sou eu, não tenhais medo. Então Pedro lhe disse: Senhor, se és tu, manda-me ir ao teu encontro caminhando sobre a água. E Jesus respondeu: vem. Pedro desceu da barca e começou a andar sobre a água em direção a Jesus. Mas, quando sentiu o vento, ficou com medo e, começando a afundar, gritou: Senhor, salva-me. Jesus logo estendeu a mão, segurou Pedro e lhe disse: homem fraco na fé, por que duvidaste? Assim que subiram o barco, o vento se acalmou. Senhor, amado Deus, os apóstolos estavam na barca, os ventos eram contrários, uma grande tempestade se formou. Também nós, Senhor, na nossa travessia da vida, quantas vezes a tempestade se faz presente, ventos fortes, ondas enormes. E às vezes nós gritamos de medo. O medo toma conta. Então hoje é o dia de enfrentarmos estas tempestades, mas não sozinhos. Sozinhos. Somos acometidos do medo com Jesus. Por isso a palavra dele é muito forte hoje. Sou eu. Não tenhais medo. Então diga para você mesmo: a tempestade vai passar. Você está vivendo uma tempestade? Confia no Senhor, se agarre no Senhor. As aflições superarei. Deus provê. Deus sempre proverá. E Pedro tomou a iniciativa: Senhor, quero ir ao teu encontro. E Jesus disse: vem. Então Pedro, enquanto estava com os olhos fixos no Senhor, ele caminhou. Enquanto eu e você estivermos com os olhos fixos no Senhor, nada vai nos abalar. O medo não vai nos causar dano. Mas a partir do momento que Pedro deu atenção ao vento contrário, se distraiu, e às vezes nós nos distraímos, tomamos caminhos equivocados, aí naufragamos. Mas mesmo nestas circunstâncias, diga: Senhor, salva-me. Você está na tempestade? Você está se sentindo como Pedro, naufragando, engolido pelas águas? Senhor, salva-me. A tempestade vai passar. Que maravilha poder começar a semana com esta certeza. A tempestade vai passar. Você que está passando por uma tempestade na vida financeira, você que está passando uma tempestade na doença, você que está passando uma tempestade na vida matrimonial, seja qual for, diga para você mesmo: meus olhos estarão fixos no Senhor e a tempestade vai passar. Os meus olhos estão fixos no meu Senhor Jesus Cristo e Ele me salvará. Nós só começamos o programa, eu vou para o intervalo, eu volto já. Aproveite, chame um amigo, uma amiga. E voltamos em oração. Graças e bênçãos Deus reserva para mim e para você. Voltamos já.
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0: Queridos irmãos e irmãs, você, ao despertar, desperte rezando. Logo cedo, muito cedo, nós temos o Evangelho do dia e a oração da manhã. E agora está postado no Padre Manzotti Oficial, YouTube, Padre Manzotti Oficial. Então crie este hábito, acorde, vá fazendo as suas atividades, sua higiene pessoal, ou vá se dirigindo para o seu trabalho e acompanhe o YouTube Padre Manzotti, oração da manhã e evangelho do dia. Como é bom despertar escutando a palavra de Deus e rezando. É um convite que eu faço para você agora no YouTube Padre Manzotti Oficial. Tá aí o recado dado. Maria Aline, que a paz de Jesus esteja com você, Maria Aline.
1: Bom dia, Padre. Peça.
0: Deus a abençoe.
1: Eu não acredito que eu tô falando com o senhor, meu Deus.
0: É seu dia hoje, com grande alegria. Você fala de onde, querida?
1: É, de Itaguaí, Rio de Janeiro.
0: Itaguaí, estado do Rio de Janeiro. Como que você me acompanha?
1: Pelo YouTube, Padre.
0: Pelo YouTube.
1: Também pela Rádio Catedral.
0: Tá bom, então meu abraço à Rádio Catedral FM e também a todos que acompanham pelo YouTube. E eu estava falando, não sei se você tem o hábito de logo cedo escutar o Evangelho do dia e a oração da manhã.
1: Ai, Padre, eu não me tipo senhor, não. Eu tenho muita dificuldade de acordar cedo.
0: Não, mas eu digo acordar cedo. A hora que você acordar, minha filha, não importa a hora. A primeira, o que eu falo, uma das primeiras coisas a fazer é vai lá, YouTube Padre Manzotti, Evangelho do dia, oração da manhã. Diga lá, Maria Aline, a palavra é sua.
1: Então, Padre, eu preciso de aconselhamento.
0: Pois não, diga.
1: Eu
0: que
1: o
0: Divino Espírito Santo nos ilumine.
1: Amém. Eu tenho uma avó de 83 anos, que ela não deixa os filhos cuidar dela, ela não deixa, eu no caso que sou neta, não deixa cuidar dela. Ela convive com o filho que só quer o dinheiro dela, não cuida dela. O dinheiro dela, o benefício dela e o benefício do meu tio, que é especial, é para pagar a pensão dos filhos dele. E a gente já tentou de tudo. Conversa, já teve discussões, já foi para conselho, de várias coisas que o senhor pode imaginar.
0: Sim.
1: E ela fala, se vocês me tirarem de perto do meu filho, eu vou morrer. Essa é a frase que ela sempre repete. Então, alguns dos filhos se afastaram. E a gente está tentando, porque a gente perde a fé, né? Mas é difícil, viu? Muito difícil, Padre.
0: Compreendo, filha, e é lamentável que um filho possa fazer isso com a mãe, né? Que possa usar o dinheiro tanto dela quanto de um irmão que é especial para uso próprio, inclusive para pagar pensão dos filhos.
1: Exatamente.
0: Mas vocês já fizeram o possível. O que você espera mais? O que teu coração está dizendo?
1: Padre, por mim, eu, Maria Aline...
0: Fala mais alto.
1: Eu, Maria Aline, se eu pudesse,

0: iria na delegacia e fazia, não sei, mandava prender, mandava levar, mas como ela fala pra gente que se a gente tiver isso, ela morre, eu não quero carregar essa consciência dela morrer porque eu fiz isso.
1: Entendi. Então nos cabe rezar para que ele tome consciência do que está fazendo, que é uma injustiça.
0: É muito, padre, é muito complicado, você não tem noção.
1: Certo.
0: É a ponto da gente... Você, como eu falei para o senhor, os filhos, alguns filhos já se afastaram porque não adianta mais. Tem dia que ela chora dizendo que quer vir embora e quando a gente vai buscar, quando chega lá, ela fala, não quero mais, quero ficar com meu filho.
1: Entendi. Filha, eu acolho e vamos colocar em oração, pedindo a Deus Nosso Senhor que ela está percebendo, né? Ela está percebendo, tanto que ela tem esses momentos que ela quer sair e pedir a Deus que ele seja tocado por Deus. Agora eu lhe digo, filha, como neta, quem tem que agir é seu pai, são os irmãos, filhos. Na medida do possível, filha, você sempre, por mais que você ame tua avó, quem tem que tomar uma atitude mais drástica são os filhos dela, no caso, seu pai ou sua mãe. Você entende que você está mexendo numa caixa de marimbondo?
0: Eu entendo, padre. É tanto que ele já me deixou sem falar com ela durante 6 meses.
1: Então o que, com quem você tem que falar? Com os filhos dela. Mas vamos colocar diante de Deus para que ela desperte e veja o que está acontecendo. Se não por ela, pelo filho dela que tem necessidades, que é teu tio. Não é verdade?
0: Sim, eu tenho muita pena dele, padre, porque ele, se eu pudesse, eu já teria tirado ele de lá, mas ele também não quer ser de perto dela.
1: Entendi.
0: Que é mãe dele.
1: Claro. Eu acolho que Deus a abençoe e vamos pedir... Que o Espírito Santo ilumine. Minha saudação, Maria Aline, Itaguaí, Rio de Janeiro. Eu não fugi do assunto. Só creio que medidas mais drásticas têm que ser tomadas pelos filhos. Minha saudação, ela acompanha pelo YouTube, Rádio Catedral FM, Cônego Omar Raposo, que é o diretor, e o bispo de Itaguaí, Dom Paulo Celso, dia do nascimento. Aparecida, que a paz de Jesus esteja com você.
2: Amém, padre.
1: Deus abençoe. Você fala de onde?
2: Eu falo de Pinhais, padre.
1: Pinhais, tá certo. Como que você me acompanha?
2: Eu escuto pela rádio, evangelizar.
1: Tá bom. Pois não, filha. Por que que você tá chorando? O que que tá acontecendo?
2: Padre, eu queria, eu preciso muito de oração pra minha família.
1: É o que eu preciso, meu, que você se acalme e fale mais alto, por favor.
2: O meu irmão se enforcou.
1: Meu.
2: Se suicidou.
1: Meu,
2: segunda-feira, hoje está com 8 dias. E a minha mãe, é o segundo filho que ela perde, padre, é uma dor muito grande. Ela não merece o que está acontecendo na vida dela.
1: Claro.
2: Ela perdeu um filho na pandemia. E agora perdeu o outro desse jeito.
1: Entendi.
2: Então é muito difícil.
1: Entendi. Me diga o nome, não sei se você quer, do teu irmão.
2: Ai, padre, eu prefiro não falar o nome dele, mas Deus sabe qual é.
1: Certo. E como tua mãe tá reagindo?
2: A minha mãe, ela tem momentos que ela fica bom, assim, mas tem momentos que ela fica muito triste, pede para que Deus leve ela.
1: Certo. Ela mora sozinha, ela tem pessoas
2: próximas? Não, a gente tá sempre junto com ela. E ela mora com meu pai, eu tô com minha irmã lá, tá sempre junto com ela, vizinhos, visita ela. Sempre assim.
1: Entendi.
2: Mas é muito difícil, dói muito.
1: Bom, depois, como você não quer falar em particular aqui, e tá certo não colocar em público, depois volte a ligação... E deixe o nome do seu irmão, o primeiro, o segundo, e o nome da sua mãe, para que nós possamos rezar, mesmo que em particular, rezar na intenção. Mas o que podemos agora é rezar de modo geral. Repita comigo, Senhor Jesus.
2: Senhor Jesus.
1: Pelas tuas santas chagas.
2: Pelas pelas suas santas chagas.
1: Dolorosas e gloriosas.
2: Dolorosas e gloriosas.
1: Dai o descanso eterno.
2: Dai o descanso eterno.
1: Ao meu irmão.
2: Ao meu irmão.
1: Peço pela minha mãe.
2: Peço pela minha mãe.
1: Que seja confortada.
2: Que seja confortada.
1: Neste momento de dor.
2: Nesse momento
1: de luto.
2: De luto.
1: Senhor.
2: Senhor.
1: Eu confio e espero.
2: Eu confio e espero.
1: Amém.
2: Amém.
1: Eu vou para o intervalo, eu volto já. Rezemos pelas pessoas que sofrem. Neste caso, um filho que tirou a própria vida. Volte comigo na leitura orante. Voltamos já.
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0: Eu falava com a Aparecida de Pinhais, Curitiba, região metropolitana. Minha saudação a partir de onde acompanha Rádio Evangelizar FM, Clube FM, TV Evangelizar, canal 16, NET 13, nosso arcebispo, Dom José Antônio Peruso. E digo a você, a Rádio Evangelizar 99.5. Se você entrar no seu carro, Curitiba, região metropolitana, sintonize 99.5. O sinal de Deus em todo lugar. Você percebeu que são dois casos que apareceram que aparentemente você vai falar, e aí, padre? Queridos irmãos, a pessoa falar, verbalizar, expressar e pedir oração. Nem sempre as respostas são de imediato. E nem sempre, na tua vida também você percebe isso, nem tudo tem resposta imediata. Aí é a importância de um rezarmos pelos outros. Não por acaso, a intercessão faz parte do carisma da obra evangelizar. Rezemos para Maria Aline, lá do estado do Rio de Janeiro. Rezemos pela Aparecida de Pinhais. E que Deus, na sua infinita misericórdia, atenda os pedidos, atenda o clamor. Nós vamos para a leitura orante. Escute o que as pessoas têm dito sobre a leitura orante. E você, tem gostado? Você pode mandar um áudio, 41-3221-6060, escute.
1: Eu sou a Márcia, aqui de Alfenas. Hoje, dia 29/7/2026, o padre Reginaldo Manzotti acabou de ler sobre São Paulo aos Coríntios. Paulo fala, eu sou o que sou. Pela graça de Deus. O meu testemunho é que eu cuido de uma pessoa especial há 10 anos, por opção minha. Porque eu quis, lá atrás, há 10 anos, estender a mão e acolher dentro da minha casa
0: uma prima.
1: Escuta hoje, isso. Depois de muitas dificuldades, as coisas parecem que, conforme o tempo vai passando, aparecem coisas novas que a gente não sabe lidar. E às vezes eu me perco, às vezes eu fico sem paciência.
0: Eu entendo.
1: Mas Deus sempre está comigo.
0: Que bom.
1: Obrigado, Deus. Pela graça de Deus, eu sou o que sou. Obrigado, meu Senhor.
0: Amém.
1: Que Deus nos abençoe. Amém.
0: Amém. Parabéns por esse gesto, Márcia. Próximo é aquele que se impõe em nossa vida. E você há 4 anos cuidando da sua prima. Com a graça de Deus eu sou quem sou. Que lindo testemunho. Lá de Alfenas, Minas Gerais, a diocese de Guaxupé, Dom José Lanza Neto. Bíblia aberta, cartilha de oração. Primeiro Coríntios. Capítulo 16, versículo 1 seguintes. 1 Coríntios, capítulo 16.

0: aquela chicotada. Olá, ó o padre pedindo dinheiro. Quando tocamos em oferta, olá, tá vendo? Gente, vamos deixar Paulo falar. Eu só quis provocar. Agora, continua Paulo. Vou tratar do dinheiro para ajudar o povo de Deus da Judeia. Façam o que eu disse às igrejas da província da Galácia. Versículo 2. Todos os domingos, cada um de vocês separe e guarde algum dinheiro de acordo com o que cada um ganhou. Todo domingo, cada um de vocês separe e guarde algum dinheiro de acordo com o que cada um ganhou. Assim, não haverá necessidade de recolher ofertas quando eu chegar. Depois que chegar, eu enviarei com cartas de apresentação aqueles que vocês escolherem para levarem a oferta até Jerusalém. Se for conveniente que eu também vá, eles farão a viagem comigo. E paro por aqui. Por quê? Existe na igreja, sempre que você vai à missa, a oferta na hora da apresentação das ofertas ia ser redundante. Na hora do ofertório, a oferta. E muita gente não ajuda. Existem algumas campanhas, como por exemplo o óbolo de São Pedro, que é recolhido, que é mandado para as necessidades da igreja e de modo particular quando se fala dos lugares santos. É mandado para os franciscanos, na custódia franciscana que cuida dos lugares santos em Jerusalém e outros lugares. Ter essa noção que uma comunidade ajuda a outra. E acredite, a fé passa pelo bolso. Eu não estou aqui falando em causa própria. Eu estou falando a partir do que Paulo disse, ajudar uma comunidade que necessita. Mas eu reflito aquilo, você é dizimista? E você sabia que o dízimo não tem nada a ver com o padre? Você pode gostar ou não do padre da sua paróquia, o dízimo, um dos mandamentos da igreja. Quando nós pedimos aqui, torne-se um associado da obra, evangelizar é preciso. Eu lhe pergunto, quantos anos você escuta o padre? 10, 15, desde o começo, recentemente? Você já parou para pensar, e aqui vou lhe dizer alguns números, que nós mandamos o sinal da TV evangelizar para 1.548 municípios, 23 capitais. Você já parou para pensar que o Experiência de Deus e outros programas são transmitidos para 1.653 rádios? Portanto, o que mantém isso? A sua doação. Você é associado. A sua contribuição. Portanto, não fui eu que escolhi o tema, mas o tema hoje é oferta. Eu vou para o intervalo e volto já. Volte comigo.
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1: Obrigado, padre, pela sua bênção. Estenda a mesma para todas as pessoas que nos ouvem nesse momento. Nina, para o pai Valdir Casagrande e para os filhos. Kleber Todescato, para toda a família. Nayana Pelvezan, para si e família. Silvia Gonçalves, para a família. Sandra Bianchi, para si. Micaele, Adrian, Gustavo e Luísa. Bruna de Queiroz, para os pais Alberi Rodrigues de Queiroz, Maria Salete da Alpeva de Queiroz, para Filomena Dadalte, todos pela saúde e por todas as almas do purgatório. Clara Pereira, do bairro Santo Antônio, para a mãe Lide, e especial para o pai Andrei, que estava de aniversário ontem. Angelina Seco Trevisan, para si, Valentim, Zadir, Leonir, Ivonete, Gringo e Lídia. Eunice da Silva, para a família Silva. Jandira Pereira, pela saúde da família Pereira Alves. Eliane Rodrigues de Luzerna, para sua família. Arimatos, para si, para a esposa de Ivonete. Para as filhas Kelly e Kathleen, para Dona Inês Munari. Ayrton José Brandalize, para os doentes e cuidadores. Regina Petrikoski, para a irmã Zenaide, colega Mara e Jandir. Ceroni Rodrigues, para a família. Eliane Penteado, para a família. Lúcia Hansan Carpegiani, para si, família. Divanete Matos, para a família. Tia T, para Inês Munari, para Cris, por sua recuperação, saiu da UTI. Ivonete Branco, por sua saúde, por saúde e proteção de toda a família e também para todos os doentes do mundo inteiro. Fátima Triquez, para a família. Marisa Varela, para a família. Alzira Dias, para quem precisa, doentes, pela alma da cunhada Dorva Dias, pelo um mês de falecimento. Luciane da Doce Luz, para os clientes, amigos e familiares e os demais oferecimentos citados no decorrer do programa. A todos, paz, saúde e felicidade, com as bênçãos e proteção que vem do céu.

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0: 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Andréa, que a paz de Jesus esteja com você, Andréa.
1: Amém, padre. Bença.
0: Deus abençoe. Você fala de onde?
1: Aracaju, Sergipe.
0: Meu abraço a Aracaju, Sergipe. Como você me acompanha ali?
1: Eu acompanho pela Rádio Cultura, quando eu estou trabalhando, pela Rádio Evangelizar, ou então pelo YouTube.
0: Tá bom, minha saudação à Rádio Cultura. Diga lá, filha. A palavra é sua, Andréa.
1: Padre, primeiramente, eu estou feliz por estar falando com o senhor hoje, principalmente que hoje para mim é um dia triste.
0: Por quê?
1: Porque hoje faz 5 meses que a minha filha Adriele faleceu.
0: Meus sentimentos profundos pela perda da sua filha. Adriele?
1: Ela tinha 27 anos, ela fez dia 27 de janeiro, dia 3 de janeiro, e 3 de março o irmão encontrou ela falecida no quarto, em cima da cama. Já estava em estado de decomposição.
0: Fala mais alto. E qual foi o motivo da morte?
1: Ela tinha depressão.
0: Ah.
1: Ela tomava remédio controlado. E também ela tinha descoberto que o coração dela estava crescendo. Aí deu no laudo que foi infarto fulminante, né? Morreu dormindo.
0: Entendi.
1: E deixou uma filhinha de 6 anos, que é uma princesa.
0: E você que está cuidando dela agora?
1: Não, é o pai.
0: O pai, melhor ainda. É. Como é o nome da sua neta?
1: Laura. Laura Maria.
0: Laura Maria.
1: É. Ela era de igreja, Adriele.
0: Sim.
1: Fez todo o trâmite da igreja, coroinha, clima, participava de grupo de jovens, era líder. Mas depois que ela casou, a gente não sabe o que foi que houve. Assim, do nada ela mudou, pegou essa depressão. Eu também tenho uma depressão que vai fazer 15 anos agora, dia 28 de agosto, que meu pai faleceu.
0: Sim.
1: Mataram, né? Quer dizer... E como é que se diz? E assim, tá muito dolorido pra gente, né?
0: Claro, eu imagino. Pra uma mãe, com certeza.
1: É. E eu não me revoltei contra Deus, graças ao senhor, porque eu venho escutando o senhor já há anos, desde o senhor, quando começou na Rádio Cultura. E assim, o senhor sempre foi me fortalecendo, eu mudei a minha forma de ser, mudei meu jeito. Através do Senhor.
0: Deus seja louvado. É isso que nós queremos. Vidas transformadas em Cristo.
1: É. Eu já dei um testemunho, foi gravado. Eu não sei de ler. Mas a leitura orante que o Senhor fala, para mim é uma benção. Às vezes é bem para mim.
0: Entendi.
1: Ontem eu estava escutando uma no Face,

0: obrigada.
1: Toca o sino.
0: Toca o sino, sacristão.
1: Aê, minha filha, isso aí. E vamos rezar. Você sabe que na terça, segunda-feira, eu sempre rezo pelas almas do, pelos falecidos e pelas almas do purgatório. Vamos colocar...
0: Eu já liguei pedindo.
1: Tá, vamos rezar pela Adriele, tá bom?
0: É, Adriele e Jorge Corrêa de Lima.
1: Tá certo. Que Deus abençoe, filha. Deus a proteja. Andréia de Aracaju, Rádio Cultura FM. Diretor Padre Marcelo. Dom Josafá Menezes da Silva, arcebispo de Aracaju. E aproveite, se você quer colocar nomes para que sejam celebradas missa, a melhor forma eu lhes direi, 0800-410-6060. Você não vai falar com máquina, você vai falar com os nossos atendentes. Ou mande um WhatsApp, 41-3221-6060. De modo particular, não esqueça de rezar pelos falecidos. Por isso, eu tenho essa promessa de toda segunda-feira, quando eu estou em Curitiba, rezo a missa pelos falecidos, salvo quando tem um médico. Gente, sou humano e às vezes estou impossibilitado ou reuniões, mas é um compromisso que eu assumi nas segundas-feiras, rezar pelas almas do purgatório. Quero lembrar a todos que já é mês de agosto e nós estamos na quinta etapa da campanha de Jesus das Santas Chagas, o peito aberto de Jesus, onde refletimos a virtude da humildade. 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E já está sendo enviado, se já alguns já receberam, esta flâmula que lembra o manto de nosso Senhor Jesus Cristo, para que você possa receber, colocar num quadro, colocar numa parede, como você achar melhor, carregar na bolsa, seja para você um sinal de amor e proteção. Eu vou para o intervalo e eu volto rezando pelos pais e clamando pelas famílias. Volte comigo.
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Hoje é aniversário de Dom Evandro Luiz Brown, da Diocese de Campo Mourão, Paraná. Minha saudação. Também aniversário das Rádios Irmãs, Nativa FM, Canoinhas, Santa Catarina, Nova Educador FM, Jacarezinho, Paraná, Primavera FM, Riachão, Maranhão. Amado povo de Deus, mais uma vez lembrando, comece o dia com o Evangelho do dia e a oração da manhã, agora publicado nos oficial YouTube Padre Manzotti Oficial. Crie esse hábito. Lembrando que toda terça-feira tem catequese e amanhã não será diferente. Você gaste, não é gastar tempo, como um podcast. Vai lá, escute as catequeses. Inclusive, amanhã nós quero falar sobre como superar a crise quando ela bate na alma. Mas isso é depois. 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Acredite, é uma peregrinação maravilhosa. Já o fiz uma vez e é de grande edificação espiritual. Escute esse testemunho que veio de Cacoal, Rondônia, manuscrito. Padre Reginaldo, sua bênção. Sofri um acidente de moto, chovia muito. Meu filho foi me encontrar e quando estávamos na esquina de minha casa, antes do carro do meu filho, vinha uma moto que bateu em nós. Caí no chão. A dor estava tanta que achava que tinha quebrado meu braço ou minha perna. Mas, graças a Jesus das Santas Chagas, não quebrou nada. Tive ferimentos no meu pescoço. Tive que retirar o escapulário porque doía muito o meu pescoço. Mas no outro dia, ouvindo o seu programa, o senhor dizia que quem usa o escapulário do Sagrado Coração de Jesus e Nossa Senhora do Carmo é porque este é o original. O escapulário original é esse. Tem que ter. Se você usa escapulário, dá uma olhada agora. Agora não está na carta. Eu estou explicando de novo. Tem que ter Nossa Senhora do Carmo e do outro lado o Sagrado Coração de Jesus. Senão não é escapulário de Nossa Senhora do Carmo. Continua a carta. Será livre de acidentes. Coloquei no mesmo instante. Acho que nunca rezei tanto. Pai Nosso, Ave Maria, pedindo que não tivesse quebrado.

família vossa é. Quarto dia. Sagrada Família de Nazaré, coloco-me em oração por todas as famílias, que todas tenham discernimento necessário para fugir das ciladas dos Herodes de hoje, como fizeste na Gruta de Belém na fuga do Egito. Jesus, Maria, José, coloco uma intenção especial aqui na terra. Aqueles pais que são os pais biológicos, diga o nome do seu pai, vivo ou falecido, diga, do seu avô materno, do seu avô paterno. Aos falecidos, peço descanso eterno. Aos pais vivos, saúde, prosperidade e paz. Senhor, abençoai e santificai as famílias e de modo especial os casais. Aperfeiçoai o amor dentro do matrimônio. Fazei com que sempre lembrem o pacto nupcial e que possam viver a cada dia no perdão, no diálogo, na fidelidade, a fim de reavivar o amor que os une. Senhor, que o perdão seja abundante, que o amor seja constante e o diálogo uma ponte de recomeço. Afugentai das famílias, Senhor, os vícios, brigas, discórdias, desavenças, infidelidade, enfermidade. Afastai para longe os ataques do inimigo contra a família. E de modo particular por esta causa. Diga qual é a causa. Jesus, Maria e José, minha família vossa é. E hoje você percebeu a Maria Alice de Itaguaí pedindo oração para a família. A Aparecida de Pinhais, pela família. Andréia, pela família. Senhor esteja convosco, Ele está no meio de nós. Abençoai, Senhor, a água, os remédios, a roupa dos enfermos, as fotos de família, em nome do Pai, do Filho e do Espírito Santo. Amém. 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
5: 11 horas, 1 minuto e meio.
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9: O Ministério Público de Santa Catarina promove campanha de conscientização para enfrentamento à violência contra as mulheres a partir desta segunda-feira nas emissoras catarinenses de rádio e televisão. A ação integra a programação do Agosto Lilás e alerta para as diferentes formas de violência doméstica e familiar. A Polícia Militar Rodoviária de Santa Catarina confirmou nesta segunda-feira uma apreensão de carga de contrabando em Lages, no Planalto Serrano. Duas pessoas foram presas em flagrante transportando mais de 100 ampolas de medicamentos emagrecedores de comercialização proibida, além de 4 anabolizantes e 2 cigarros eletrônicos. A Prefeitura de Fraiburgo, no meio oeste de Santa Catarina, encerra nesta segunda-feira as inscrições para processo seletivo municipal. O certame visa formar cadastro de reserva para contratação sob demanda de professores de educação infantil e matemática.
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5: Obrigado, criancinhas, por me esperarem após o padre Reginaldo Manzotti. Estamos retomando a nossa convivência nessa manhã. Eita, dia 3 de agosto de 2026.
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5: 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Vamos voltar pro convívio da minha gente que tá lá no WhatsApp me esperando. Bom dia, Marcos. Zumar, da Vila Pedrini, manda uma do Amado Batista. Ô, Zumar, obrigado, cara. Ah, tem gente chegando aqui dizendo uma mensagem, né, de fé, de otimismo, de bom dia. Obrigado, dona Salete. Beijão pra ti. Bom dia, Liara Maria da Silva, moro no bairro São Jorge, quero participar do sorteio, muito obrigada, eu que agradeço. Bom dia!
7: Bom dia, Marcos Moneira, Henrique dos Santos, me inscreve no sorteio, coloca meu nome, esposa de Vonete, filhas Kelly e Catherine, Inês Munais, no oração do Padre Manzotti. Se puder, manda uma música para mim, Mato Grosso e Matias, um abraço.
5: Excelente abraço. Semana. Obrigado, senhor Ari, ótima semana também. Bom dia, meu amigo, coloca eu, a Micaele, Adrian, Gustavo, Luísa na benção. Ouvir a música do Padre Zezinho, obrigado, abraços, toquei uma dele lá, né? Vamos tocar a música então pra vocês? Quem é que pediu essa aqui? Deixe-me ver. É aqui. Flávio Zanella, como é que você tá, Flávio? Obrigado pela audiência aí, um abraço pra ti, pra Aline, pra Lourdete, também pra Silvana, Divino e Donizete, velho amor.

0: Legal, né? Começamos aí com Divino e Donizete, Velho Amor.
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1: Muito obrigado a quem se liga com a gente a partir de agora. Olha, gente, que bom saber que você está aí me recebendo mais uma vez nesse horário. A mãe já está apressando o almoço, é isso aí mesmo, né? Vamos lá então, deixe-me ver aqui quem é que está chegando para participar conosco. Bom dia.
2: Bom dia, Marcos Valnei. Paz e bem. Que o Senhor Deus Todo-Poderoso nos abençoe, que Ele mostre sua face e se compadeça de nós, que Ele envolva o seu olhar, nos dê paz, saúde, felicidade, proteção, alegria de viver e salvação eterna. Poderia colocar nós no sorteio e também colocar na oração do Padre Manzotti, colocar todos os doentes e seus cuidadores na oração do Padre Manzotti. Deus abençoe a todos, paz e bem.
1: Paz e bem. Valeu, Ayrton José Brandalize. Bom dia, gostaria de participar do sorteio. Sou a Silvia Gonçalves do RUP. Coloco o irmão Antônio Carlos Gonçalves também, a família na bênção. Muito obrigado, dona Silvia Gonçalves. Bom dia, aqui é a Nayana Piovesan. Quero participar do sorteio e colocar toda a família na bênção do Padre Reginaldo. Um abraço, outro para ti. Muito obrigado. Deixe-me ver. Bom dia!
3: Bom dia, amigo. Que a paz de Jesus, o amor de Maria contigo, com todos vocês aí na rádio, com todos nós. Gostaria de participar do sorteio e gostaria de colocar na benção, na oração do Padre Manzotti, a minha irmã Zenaide e a minha colega Mara e o seu Jandir. E se for atendida, muito obrigada, Regina do Jardim Lindóia.
1: Obrigado, beijo. Dona Regina, obrigado. Bom dia, é o Kleber Todescato, toca fim de noite do João Bosco e Vinícius, toquei. Oferece para a esposa Marisa, para os filhos William Wesley e Bruna, e coloca todos nós no sorteio e na bênção do padre, obrigado. Valeu, Kleber, eu que agradeço, irmão. Essa aqui, a Pete pediu, eu mando para Elisete, que também pediu, a Elisete Lira. Vou mandar também um abraço pro Dilso da Laricar. Muito obrigado, Dilso, pela audiência aí, tá? Também pra dona Matilde e pro seu Amadeu, que estão ouvindo a gente sentados na área. Eita! Tem almoço nessa casa, não? Isso é hora de estar sentada na área, em vez de estar indo fazer almoço? E o seu Amadeu já rachou lenha ou não? Tô indo buscar umas lenhas aí, seu Amadeu. A minha acabou. Aí é moleza, né? O cara racha lenha, eu vou lá buscar. Obrigado por nos ouvir aí. João Paulo e Daniel cantando, ela tem o dom de me fazer chorar.

Ela tem o dom de me fazer chorar. Sucesso para você, João Paulo e Daniel. 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E agora vamos cantar parabéns.

0: Leandro e Leonardo, marcando presença na hora da sofrência, eu juro.
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0: Bora. Enquanto você prepara o almoço, papá para o papai que chega daqui a pouco, vamos em frente. Bom dia.
1: Bom dia, Marcos Onês, Aronil Rodrigues. Quero participar do sorteio por toda a minha família na bênção do padre. E desejo uma ótima semana a todos. Obrigado.
0: Valeu, Cirone. Obrigado eu. Bom dia.
2: Marcos Ronei, meu nome é Elisabeth Aparecida da Silva. Depois de sorteio, amigo, coloco meu esposo Joés Gonçalves da Silva e minha filha Fernanda Gonçalves da Silva. Tenha uma ótima segunda-feira. Fique com Deus, amigo.
0: Tchau. Você também, amiguinha. Ótimo agosto para vocês aí. Bom dia.
3: Bom dia, Marcos Ronei. Eliane, precisa de penteado aqui do bairro dela, já sabe. Queria participar de sorteio, para minha família. A família penteada na bênção do padre e música os quatro cantos da casa, se der. Ótima semana, que Deus abençoe. Obrigado.
0: Obrigado você, Eliane Penteado. Eu não ia poder ser teu parente, né? Porque eu sou careca, como é que eu ia ser penteado? Obrigado. Bom dia, dona Lúcia.
4: Bom dia, Vanei. Tudo bem? Ah, me coloca no, na bênção do padre, coloquei minha família, coloquei no sorteio. E faça, se possível, uma bem legal do Amado Batista, sou fãzona dele, você sabe. Obrigada, tchau. Tenhamos um início de semana abençoado. Fiquemos com Deus e até amanhã.
0: Até amanhã, se Deus quiser. Conto com isso. Neuci Primão pediu. Christian Ralph chegando com Sensível Demais.

0: Eu lembro quando o Christian Ralph lançaram essa música no programa da Hebe e o Christian cantou assim, seu Silvio é demais, né? Silvio Santos. Eu nunca mais esqueci, sensível demais do Christian Ralph na hora da sofrência.
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0: 11:37, vamos acelerando. Tem mais gente chegando aqui. Bom dia. Pode ser uma música do Rick Renner? Vamos ver se dá tempo ainda. Obrigado, tá? Bom dia.
10: Bom dia, Marcos Onei. Tudo bem?
0: Tudo bem.
10: É a Anitta aqui do Santo Antônio. Ponha o meu nome e o do Nilvo aí no sorteio e uma abençoada segunda-feira para você e para todos aí da rádio. Abraços e beijos a todos vocês.
0: Valeu, muito obrigado. Que Deus te abençoe hoje e sempre, diz ela, senhora. E seu Nilvo também. Muito obrigado, Anitta. Bom dia.
11: Bom dia, Marcos Ronei. Tudo bem? Divanete Matos. Depois no sorteio, meus filhos Ketlin e Guilherme Matos, meu marido Ari. Toda a minha família na bênção do Padre. Obrigado, meu amigo.
0: Obrigado eu. Bom dia.
12: Bom dia, Marcos Onei. Aqui é o João Maria de Oliveira, aqui do bairro São Vicente. Eu queria participar do sorteio. E tanto uma música pode ser qualquer uma do Eduardo Costa. Obrigado por atendido.
0: Obrigado, senhor, seu João Maria. Zenilde Borges pediu. Ela que é do bairro Santo Antônio, Rulo Iglesias, Rei. Hey.

0: Julio Iglesias, rei, hey, sucesso eterno pra você da manhã, líder na hora da sofrência. Vamos pro povo então, vamos pro povo que o povo tá ali. Bom dia, Marcos Valnet, aqui é a Nina do RUP, põe meu pai Valdir Casagrande, os filhos na oração do Padre Manzotti, toca na Era Azevedo, Radinho do Seu Zé. Obrigada, obrigado você, Nina. Bom dia, Dona Maria Madalena da Luz.
1: Bom dia, Marcos Valnet, tudo bem? Sou a Maria Madalena da Luz, quero participar do sorteio. Passando aqui para desejar a todos a vocês aí da rádio um início de semana abençoado e iluminado por Deus.
0: Obrigado para ti também, para o teu povo aí. Bom dia.
2: Bom dia, Valnet, a Cláudia Ricardo aqui de Santa Teresa, põe meu nome no sorteio. Uma ótima segunda-feira a todos nós.
0: Muito obrigado, amiguinha, para ti e para tua gente também. Bom dia.
3: Bom dia, Márcio Valnet, tudo bem? É tia T de Santa Teresa. Quero participar do sorteio. Eu, a Giovana Michele e o Giovanni. E coloca a Inês Munari na bênção do Padre. E a Cris em recuperação também, em bênção do Padre, que ela encontra-se na UTI. Beleza, um abraço, um bom dia. E
0: valeu.
3: A música pode ser Os Três Pontinhos do Amado Batista. Beleza.
0: Obrigado. Ari Matos pediu, Mato Grosso e Matias, sábado.

0: Sábado, grande sucesso de José Augusto na interpretação de Mato Grosso e Matias. 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Voltamos para a minha gente que está ali no WhatsApp. Bom dia.
1: Bom dia, amigo da Rádio Líder. Aqui é o Prando da Saralta.
0: Fala, Prando.
1: Me coloca no sorteio, coloca meu piá, o Gabriel. E tá com o Mandão, pode ser de bandinha hoje. Parece lá, pô, Baller, Heraldo Baller. Valeu, meu amigo. Bom dia.
0: Valeu, bom dia, Prando. Vamos lá. Bom dia.
2: Bom dia, Marco Vernei. É o Eduardo da Vila Rica.
0: Tá bom, seu Eduardo.
2: E me botasse no sorteio, botasse também minha esposa, Maria Helena Lopes.
0: Valeu, muito obrigado. Bom dia, Marcos Alney. É a Lisiane Pereira, do bairro Santo Antônio. Gostaria de participar do sorteio, se possível, tocar a música La Barca com Luiz Miguel. Uma semana abençoada a todos. Tocamos lá para ti. Bom dia, Marcos Alney. Zenilde Borges, do bairro Santo Antônio. Gostaria de participar do sorteio, se possível, ouvir a música Rei com Rolo Iglesias. Toquei. Desejo a todos um abençoado dia. Para a senhora e para o seu povo também, tá? Gratidão. Vilma Eriks pediu. Rick Renner cantando Ela é Demais.

Muito bem, ela é demais. Sucesso de Rick Renner cantando pra gente. O que que acontece agora, Gabriel Platão? Encerramos. Encerramos? Quantas pessoas não foram pro ar? 25 pessoas não foram pro ar, agradeço de coração o tempo investido no programa. E os 10. Não, os 10 não. A carga de gás da Ultragás saindo para. Clevenice Gonçalves. Alô, dona Clevenice. Fazia tempo que a senhora não ganhava, né? Ganhou hoje uma carga de gás Ultragás. A senhora passa na rádio, vai pegar aí uma autorização e quando terminar o seu gás, a senhora apresenta lá e faz a recarga. E leva para casa, tá bom? Muito obrigado a todo mundo que tentou. Segunda-feira tem mais gás para as nossas famílias, tá bom? Olha o gás, tá? Obrigado, gente. Vou deixar vocês com a saideira. Quem pediu essa música foi o seu João Maria de Oliveira, Eduardo Costa. Será que foi saudade? Se cuidem. Ótima semana. A gente se fala daqui a pouquinho no Jornal do Meio-Dia, tá bom? Tchau, gente.

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9: Pontualmente, meio-dia.
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9: Olá, boa tarde no ar, Jornal do Meio-Dia, segunda-feira, 3 de agosto de 2026. Confira os destaques desta edição de notícias.
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9: PT confirma a candidatura à reeleição de Lula e Partido Missão oficializa a candidatura de Renan Santos à presidência da República. PL oficializa a candidatura de Jorginho Melo à reeleição ao governo de Santa Catarina. João Rodrigues oficializa candidatura ao governo do estado em convenção do PSD. Bandeira amarela é mantida nas contas de luz em agosto. Município de Erval Velho recebe novos equipamentos para agricultura. Prefeitura de Joaçaba abre inscrições para oficinas gratuitas de culinária e gastronomia saudável. Dance Joaçaba é um dos eventos de comemoração pelos 109 anos de Joaçaba. Bancada do PSDB critica a paralisação das obras da Praça da Rede Ferroviária. Você confere as informações do setor de segurança pública com o Matheus Mitterer.
12: Adolescente é apreendido após fugir de abordagem e dirigir sem CNH em Joaçaba. Homem furta celular em supermercado de Erval do Oeste e é preso pela Polícia Militar. Jovem é resgatada após homem que conheceu pela internet a manter em cárcere privado. E ainda, jovem é preso após quebrar telhas e ameaçar colocar fogo na casa da mãe em Erval do Oeste. Essas e outras informações logo mais, setor policial, do Jornal do Meio-Dia.
9: Jornal do Meio-Dia, apresentação Marcos Valnei, redação e edição Matheus Mitterer. Reportagens Odinei Gonçalves e Matheus Mitterer. Central Técnica Fabiano Machado. 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Direção Geral Mauro Roberto Valmórbida.
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9: Vamos à previsão do tempo com a meteorologista Daniele Lima.
14: A segunda-feira será de tempo instável em Santa Catarina. O dia começa com sol entre variações de nuvens. Ainda pela manhã, há possibilidade de chuva no oeste catarinense. A partir da tarde, podem ocorrer pancadas isoladas em todas as regiões, com maior chance no Grande Oeste e Planaltos e menor na Grande Florianópolis. Serão pancadas bem esparsas. Chove em um ponto e no município vizinho não chove. As temperaturas máximas variam entre 21 e 25 graus, podendo chegar perto dos 27 no oeste e no litoral sul. A tendência para esta semana é de tempo semelhante. Períodos de sol intercalados com muitas nuvens e pancadas isoladas de chuva, principalmente durante as tardes. Será uma chuva bastante irregular, falhando em muitos locais. As temperaturas variam pouco ao longo da semana, mas sobem mais na quinta-feira, antes da chegada de uma frente fria. Essa frente deve provocar chuva mais abrangente entre quinta e sexta-feira, além de uma posterior queda nas temperaturas. Vamos acompanhando essa evolução e trazendo as atualizações nos próximos dias. Mantenha o guarda-chuva por perto e tenha uma excelente e produtiva semana. Com informações do tempo, meteorologista Daniele Lima de Florianópolis, para a Rede de Notícias Acaerte.
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9: PT confirma a candidatura à reeleição de Lula e Partido Missão oficializa a candidatura de Renan Santos à presidência da República. Confira os detalhes na reportagem de Rita Sardi.
15: O atual presidente da República, Luiz Inácio Lula da Silva, teve sua candidatura oficializada à reeleição pelo Partido dos Trabalhadores na Convenção Nacional que aconteceu neste domingo em São Paulo. A aliança, que reúne vários partidos de esquerda, já confirmou também seu atual vice, Geraldo Alckmin, na chapa. O petista, aos 80 anos, busca sua quarta eleição à presidência da República. Lula foi eleito em 2002, reeleito em 2006 e novamente escolhido presidente em 2022. Em discurso durante a convenção, Lula defendeu a autonomia do Brasil na gestão das terras raras e minerais críticos.
16: Eu quero que vocês saibam que eu vou levar muito a sério esse negócio de terras raras e minerais críticos. Tem muita gente metendo o dedo nas nossas terras. Isso vai parar. Isso é um patrimônio do povo brasileiro. Quem tem que lucrar com isso é o povo brasileiro e nós temos que utilizar a nossa capacidade de investimento, de conhecimento científico e tecnológico para a gente ser dono, de explorar, de transformar e de usar.
15: Na busca da reeleição, Lula ainda relembrou o programa Pé de Meia do governo federal, que tem por objetivo combater a evasão escolar de estudantes do ensino médio.
16: No Brasil, já receberam Pé de Meia 7 milhões e 200 mil jovens. Estou aqui na capital, só no estado de São Paulo, são 971. Uma revolução que nós fizemos para garantir garantir que as meninas e os meninos não desistissem da escola para ajudar no orçamento da família. Resolvemos fazer uma bolsa e muita gente dizia que era gasto. E eu dizia, educação não é gasto, educação é investimento.
15: Os partidos políticos têm até 5 de agosto para realizar suas convenções para oficializarem candidatos e coligações e precisam registrar as candidaturas na Justiça Eleitoral até o dia 15. A Convenção Nacional do Partido Missão oficializou a candidatura de Renan Santos à presidência da República de forma antecipada e virtual no dia 20 de julho. Embora as convenções partidárias tradicionais costumem ser abertas, a liderança do movimento Brasil Livre optou por um formato restrito devido a ameaças de facções criminosas recebidas pelo candidato no Ceará, São Paulo e Rio de Janeiro. Com a homologação adiantada, Renan Santos passou a ter direito à escolta e proteção oficial da Polícia Federal. O partido, no entanto, fez um grande evento público de lançamento da campanha no sábado em São Paulo. O escolhido para compor a chapa como vice foi o militar da reserva e jornalista Haroldo Medina. Ao discursar no evento, Renan Santos se colocou como uma alternativa entre os dois candidatos mais bem colocados nas pesquisas.
17: São semanas para me diferenciar nas pesquisas para que eu suba e busque Flávio Bolsonaro. São semanas para que os debates aconteçam, para que a televisão passe a me cobrir e o Brasil descubra que não precisa ser escravo do sonho maldito do petismo e tampouco da farsa do bolsonarismo.
15: O candidato do Partido Missão também falou em coletiva logo após o discurso e disse à imprensa que fará cortes de gastos num eventual governo promovendo o equilíbrio fiscal do país.
17: Vamos rever renúncias fiscais. A gente está falando sobre desvinculações de determinados gastos na área de saúde e educação. Estamos falando de algumas desindexações em gatilhos automáticos de aumento de gasto do governo. E isso vai gerar, de 4 a 5 anos, R$1,1 trilhão em economias. O que vai tirar o Brasil, vamos dizer, desse aumento escalonado e acelerado da dívida e vai encaminhar a gente para um caminho seguro do equilíbrio fiscal.
15: O plano de governo oficial do partido consta no que eles chamam de livro amarelo, que detalha propostas estruturais de corte de gastos do Estado, endurecimento penal e combate a facções. De Brasília, da Rede de Notícias Acaerte, repórter Rita Sardi.
9: Obrigado, Rita. PL oficializa a candidatura de Jorginho Melo à reeleição ao governo de Santa Catarina. Mais informações com Carol Denardi.
18: O Partido Liberal oficializou no sábado a candidatura à reeleição de Jorginho Melo ao governo de Santa Catarina. A convenção estadual foi realizada na Arena Opus, em São José, e reuniu lideranças do PL de partidos aliados, como Novo, Podemos, Federação PSDB Cidadania, Republicanos e Democracia Cristã. O evento contou com a presença de Flávio Bolsonaro, pré-candidato do partido à presidência da República, de Adriano Silva, pré-candidato a vice-governador, e dos pré-candidatos ao Senado, Carol Detone e Carlos Bolsonaro. Durante o encontro, Jorginho Melo afirmou que a mobilização para a eleição de 2026 começa agora.
19: É importantíssimo para mim e para todos os partidos que estão nessa mesma luta, nessa mesma empreitada. É uma campanha, vai ser a maior convenção de todos os tempos em Santa Catarina. Não deste ano, de todos. Por quê? Porque a gente juntou força política e trabalho forte. Sem trabalho ninguém vence na vida. E o governo atual, o nosso governo, que é apoiado por esses partidos, por essas lideranças, tem entregue obras e serviços para Santa Catarina. E a gente quer que isso continue. Então a campanha começa hoje.
18: No discurso, Melo defendeu a continuidade da atual gestão e disse que pretende fazer uma campanha baseada em resultados e propostas para o Estado.
19: Nós vamos fazer uma grande campanha cívica, de falar bem, de falar leve, porque nós temos tanta coisa para comemorar que a gente fica feliz.
18: Depois das convenções partidárias, os partidos têm até 15 de agosto para apresentar os pedidos de registro à Justiça Eleitoral. De Florianópolis, da Rede de Notícias Acaerte, Carol Denardi.
9: Obrigado, Carol. João Rodrigues oficializa candidatura ao governo de Santa Catarina em convenção do PSD. Detalhes com Vanessa Carini.
14: O ex-prefeito de Chapecó, João Rodrigues, oficializou neste sábado a candidatura ao governo de Santa Catarina pelo PSD. A convenção, realizada na Assembleia Legislativa, também homologou os nomes que vão compor a chapa majoritária e contou com a presença do candidato do partido à presidência da República, Ronaldo Caiado. A chapa terá Carlos Chiodini, do MDB, como candidato a vice-governador, além de Esperidião Amin, do PP, e Antídio Lunelli, do MDB, na disputa ao Senado. A aliança reúne PSD, MDB e a Federação União Progressista. João Rodrigues fala sobre as prioridades para a campanha.
20: Nós vamos humanizar Santa Catarina e despolitizar. O governo não pode ter partido político, ele não pode ter uma sigla acima dos interesses do catarinense. É dito pelo próprio presidente Caiado. Santa Catarina, além de ser penalizado pelas tarifas dos Estados Unidos, é penalizado pelo governo federal por um rompimento de relação institucional. Para nós, a prioridade é o povo. Nós temos a maior aliança, uma aliança inesperada que acontece naturalmente. Então, como é que nós vamos trabalhar a nossa campanha? Prioridade é o povo de Santa Catarina. Nós estamos fora da bolha. Nós não participamos deste ringue. Nós convidamos o catarinense, que quer o bem do catarinense, porque enfrentar problema é minha especialidade. Cuidar de povo é o que eu mais sei fazer. Ideais e posicionamento eu sempre tive e nunca troquei de lado. Então, o meu lado é o lado da população de Santa Catarina. Ou seja, nós vamos humanizar. O rico não precisa de governo, quem precisa é o pobre. O rico precisa que o governo atrapalhe, não crie impostos e crie a infraestrutura necessária. Então, um governo humanizado, despolitizado e Santa Catarina acima de tudo.
14: De Florianópolis, para a Rede de Notícias Acaerte, Vanessa Carini.
9: Obrigado, Vanessa. A seguir você confere, o município de Erval Velho recebe novos equipamentos para a agricultura. Dance Joaçaba é um dos eventos de comemoração pelos 109 anos de Joaçaba.
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3: O consumidor brasileiro continuará pagando mais caro pela energia elétrica em agosto. Pelo quarto mês consecutivo, a Agência Nacional de Energia Elétrica, ANEEL, manteve a bandeira tarifária amarela, o que significa um acréscimo de R$ 1,88 a cada 100 kWh consumidos. A decisão reflete a atual situação do sistema interligado nacional durante o período seco. Segundo a ANEEL, o baixo nível dos reservatórios das hidrelétricas exige o acionamento de usinas termoelétricas que possuem um custo de geração mais elevado, sendo esse custo repassado ao consumidor final. Recentemente, o município de Erval Velho recebeu um novo maquinário. A prefeita Lenita Dadalt Fontana explica que foram diversos equipamentos para a agricultura.
4: Para a agricultura, nós adquirimos muitos equipamentos, né? E também 2 tratores para aração de terreno, né? A grade aradora, a semeadora, muitos equipamentos foram conseguidos neste ano. E recentemente, então, chegou uma moto niveladora, que é também para a agricultura, que vai ser usada na manutenção das estradas do interior, né? Então, ela está aqui ainda aguardando o seguro para depois colocar em atividade.
5: No momento que estiver liberada, ela vai para o trabalho.
4: Vai para o trabalho, com certeza.
5: Prefeita, falando ainda com relação à agricultura, o município em si, né? A nossa região toda preocupada com o El Niño. Como é que está a preparação do município? Você vem conversando com a Defesa Civil por conta dessa situação?
4: Sim, fizemos recentemente a limpeza, né, de 2 córregos que cortam aqui a nossa cidade e agora esperando que a água baixe para continuar fazendo o Rio Maior, que é o Rio Erval. Também no interior houve uma troca muito grande de tubulação, onde era muito baixa, né, a vazão, a gente está substituindo para diâmetros maiores, né, que vão dar conta de drenar essa água. Também o cascalhamento está sendo feito com bastante cuidado, né? E alargamento de estradas a gente está fazendo. Mas eu acredito que vamos estar preparados, sim, para enfrentar. Uma coisa que nos preocupa também são os pontilhões, né? Que quando foi feito, não tinha tanto problema com a chuva, né? E o que está acontecendo agora. Então, aos poucos, a gente quer ver se vai substituindo essas pontes por pontes mais altas ou maior largura, né? Inclusive aqui nessa rua que vai a João André da Dalta, nós vamos duplicar a ponte e erguer um pouco, que ela alaga muitas propriedades ali ao redor.
3: A Prefeitura de Joaçaba, por meio da Secretaria Municipal de Assistência Social e do Centro de Referência do Idoso, CRI, realiza hoje as inscrições para as oficinas de culinária e gastronomia saudável. A iniciativa oferece atividades gratuitas voltadas à promoção da alimentação saudável, da convivência e da qualidade de vida da população. Ao todo, serão disponibilizadas 100 vagas, distribuídas em 10 turmas, com aulas nos períodos matutino e vespertino. Juliana Palavecini, Rumenhuque, psicóloga do CRI, explica.
6: Então, estão abertas as inscrições para as oficinas de culinária saudável no dia 3 de agosto, próxima segunda-feira, às 15h, no Centro de Referência do Idoso. Foi aberto um edital para divulgação dessas oficinas. Elas irão ocorrer no dia 3 de agosto, mas as oficinas iniciam no dia 6 de agosto. Serão 10 turmas, com 10 alunos cada, com 2h30 de duração cada aula de culinária. Uma vez por semana. Os interessados em participar dessas turmas, tanto matutinas quanto vespertinas, devem comparecer na próxima segunda-feira no CRI com documento de identidade, RG e CPF, um comprovante de residência de no máximo 60 dias, a carteirinha de saúde para manipulação de alimentos emitida por médico.

0: didático que pode ser entregue até a data de início da turma escolhida. E aquela receita especial, aquela receita culinária da vovó, aquela receita de família que só vocês sabem fazer, para compor também as aulas de culinária saudável. Podem participar dessas oficinas idosos a partir de 60 anos, moradores de Joaçaba. Venham participar, essas oficinas têm o objetivo de interação, convivência social e, além disso, proporcionar uma alimentação saudável e uma melhor qualidade de vida para a população idosa de Joaçaba.
1: O segundo maior festival de dança do estado de Santa Catarina, o Dance Joaçaba, que acontece nos dias 14, 15 e 16 de agosto no Centro de Promoções Dário Bortoluzzi, faz parte das comemorações dos 109 anos do município. O prefeito Wilson Sartori destaca que o evento movimentará a cidade nos 3 dias de competições.
2: Mês de agosto é o mês onde Joaçaba comemora 109 anos, dia 25 de agosto, né, numa terça-feira. Esse ano o feriado será antecipado para segunda-feira, já deixando a comunidade aí sabendo disso. E nós teremos então o Dance Joaçaba no dia 14, 15 e 16, que no dia 14 é a abertura, numa sexta-feira. Esse ano, para surpresa, né, a gente teve que fazer uma classificação dos inscritos, né? Nós tivemos mais de 2.400 inscrições para o Dance Joaçaba. E a gente tem um local adequado para 1.900 pessoas se apresentarem. São inúmeros os grupos, né? De Santa Catarina, do Rio Grande do Sul, do Paraná. E pelo segundo ano, Paraguai participando, então, se transformando num evento internacional. Um evento que chama a atenção do Brasil todo para esse evento e que traz muita visibilidade para o município de Joaçaba. Hoje é o segundo maior evento em dança de Santa Catarina, o primeiro no interior do estado, e que nos orgulha muito de ver que aquilo que a gente está fazendo vem crescendo ano a ano e que a gente chegou no momento de ter que fazer aí uma seleção dos inscritos. Então, a gente percebe nitidamente que se evolui muito para isso. Temos que pensar em algo para fazer com que isso se transforme realmente um público maior ainda, conseguir espaços para que a gente consiga fazer isso. Além das apresentações que nós vamos fazer, vai ter lá no CPJ, no sábado pela manhã, a gente vai ter apresentações na praça aqui no município, como a gente já o ano passado iniciou, então já foi bom, então esse ano o pessoal já viu que é legal, participação é muito grande, maciça da comunidade. E até porque a gente vê que esses grupos que vêm, eles adoram o nosso município, voltam, fazem questão de estar com a gente. Isso nos enche de alegria, vendo todos esses jovens, essas crianças que estão em Joaçaba e tendo uma cobertura aí de mídias, né? Que hoje aparecem do Brasil, para o Brasil inteiro e para o mundo. Então, é muito gratificante ver Joaçaba nesse nível hoje, como o Dança Joaçaba.
1: Sartori destaca que, mesmo em período eleitoral, as obras no município continuam.
2: O município não para, né? Nós temos aí várias licitações que estão ocorrendo. Nós demos ordem de serviço há poucos dias atrás aí de várias ruas no município. Nós temos editais que serão abertos também nesse período eleitoral. Muitas delas, onde não tem nenhum tipo de convênio ou recurso de emenda parlamentar, que é somente do município, a gente vai estar dando ordem de serviço normalmente. Aquelas que forem impedidas pelo pleito eleitoral, a gente vai dar ordem de serviço assim que as eleições terminarem. Então, o município não para, né? O trâmite interno da administração pública, ela não para no período eleitoral, muito pelo contrário. Muitas delas, elas se acumulam, né? Porque nós tivemos algumas emendas e alguns recursos que a gente conseguiu ali no finalzinho de junho, né? Então, são todas elas que a gente está emitindo, então, editais de licitação, e a gente quer o mais brevemente fazer com que essas obras aconteçam no município de Joaçaba. Então, o pleito eleitoral, na verdade, no município de Joaçaba, ele não se envolve diretamente, né? Porque aqui a disputa é para deputados, governadores, senadores e presidente da República. Então, não é um cargo eletivo do município. Então, a gente sabe da responsabilidade que a gente tem como político, né? Mas e não estamos envolvidos em nenhuma das candidaturas, mas a gente sabe que aqui a corrida para que tudo isso aconteça dentro do prazo, né? O município continua trabalhando muito forte nisso.
1: A seguir, você confere as informações do setor policial. E ainda, a bancada do PSDB critica a paralisação das obras da Praça da Rede Ferroviária.
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1: Boa tarde, Matheus Mitterer.
9: Boa tarde, Marcos Valnei. Boa tarde, ouvintes. Vamos então com as informações do setor de segurança pública. E a Polícia Militar apreendeu na noite da sexta-feira, por volta das 23h50, um adolescente de 17 anos por pilotar uma motocicleta sem habilitação, gerando perigo de dano em Joaçaba. A guarnição realizava patrulhamento na Barão do Rio Branco, bem no centro, quando visualizou duas motocicletas e deu ordem de parada aos condutores, que desobedeceram e iniciaram a fuga. Um dos motociclistas foi acompanhado até as proximidades do CASEP, onde foi abordado com apoio da Polícia Rodoviária Federal. Durante a fuga, o adolescente realizou derrapagem, transitou pela contramão, deixou de dar preferência a pedestres na faixa e quase atropelou pessoas, colocando em risco a integridade física dos pedestres e de demais usuários da via. Diante dos fatos, o adolescente foi apreendido e encaminhado à Delegacia da Polícia Civil de Joaçaba para os procedimentos cabíveis. O responsável legal foi acionado para acompanhar a ocorrência. E um veículo com registro de furto foi recuperado pela Polícia Militar ao meio-dia deste domingo em Luzerna. O automóvel foi localizado durante rondas realizadas no município. De acordo com a Polícia Militar, os policiais realizavam diligências para localizar um veículo em atitude suspeita quando encontraram o automóvel estacionado em um endereço onde funciona um estabelecimento de comercialização de veículos. No local, o morador da residência situada nos fundos do terreno foi abordado e informou que reside no imóvel, enquanto a parte da frente abriga uma revenda de veículos pertencente ao proprietário do terreno. Após consulta ao sistema, nenhuma irregularidade foi constatada em relação ao homem. Durante a fiscalização dos veículos que estavam no pátio do estabelecimento, os policiais verificaram que um Vectra possuía registro de furto relacionado a uma ocorrência no dia 10 de maio deste ano. O veículo foi encontrado aberto, sem chave na ignição e com diversas avarias na lataria. A polícia foi acionada para dar sequência às investigações e às providências legais. O automóvel foi removido a um pátio conveniado. E um homem de 43 anos foi conduzido à delegacia na tarde de ontem após ser identificado pela Polícia Militar como a pessoa que pegou um aparelho celular esquecido em um supermercado no centro de Herval do Oeste. A ocorrência foi por volta das 16 horas. As vítimas relatavam que realizavam compras no estabelecimento quando deixaram o celular sobre uma bancada. Ao retornar em poucos instantes para buscá-lo, perceberam que o aparelho já não estava mais no local. Com o auxílio do vídeo monitoramento do supermercado, os policiais identificaram um homem recolhendo o aparelho e saindo do estabelecimento. Após diligências, a guarnição localizou o suspeito na sua residência. Durante a abordagem, o homem afirmou que encontrou o celular e o levou para casa, alegando que pretendia devolvê-lo posteriormente. O aparelho foi recuperado e encaminhado à delegacia da polícia. O suspeito e as vítimas foram encaminhados à unidade policial. E uma jovem de 20 anos, moradora de Sorteia, foi resgatada na manhã desse sábado após ser mantida em cárcere privado no município de Ouro. O autor do crime, que mantinha um relacionamento à distância com a vítima, foi preso em flagrante pela Polícia Civil e Militar. A vítima conheceu o suspeito através de um jogo online. Segundo as investigações, na última segunda-feira, ao sair da faculdade, ela foi convencida pelo homem a entrar em seu veículo sob o pretexto de ser levada à casa dos pais. Em vez disso, ela foi conduzida até a residência dele, onde passou a ser mantida contra sua vontade. Após o registro do desaparecimento, a delegacia da polícia de Sorté iniciou as diligências, estendendo as buscas até o município de Ouro na sexta-feira. Com o apoio da polícia militar, o imóvel onde a jovem estava foi localizado. A vítima relatou à polícia um cenário de extremo controle. Ela era proibida de manter contato com a família e seu celular era monitorado pelo suspeito. Sob ameaças, foi forçado a enviar mensagens e gravar vídeos afirmando que estava bem. Além disso, o homem produzia vídeos íntimos sem consentimento, utilizando material para chantageá-la e garantir que ela permanecesse no local. O homem foi preso em flagrante e encaminhado à Central da Polícia Civil de Joaçaba. A jovem já está em segurança. E um jovem de 23 anos foi preso na madrugada deste sábado em Erval após ameaçar a própria mãe e danificar parte da residência durante violência doméstica. A ocorrência foi por volta na meia-noite e 20. De acordo com a polícia, a mulher de 50 anos relatou que o filho utilizou um pedaço de madeira para quebrar telhas da garagem da casa e ameaçou, afirmando que colocaria fogo no imóvel. Assustada com as ameaças, ela informou aos policiais que se sentiu intimidada. Ainda conforme o relato, o jovem é usuário de drogas e havia fugido pela janela antes da chegada da guarnição. Diante dos fatos, o homem recebeu voz de prisão pelos crimes de ameaça e dano no âmbito da Lei Maria da Penha e foi encaminhado à delegacia para os procedimentos cabíveis. Então, para essas informações, setor policial de hoje, qualquer outro destaque logo mais durante nossa programação. Com informações para o setor policial, da sala de redação, repórter Matheus Mitterer.
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1: A bancada do PSDB da Câmara de Vereadores de Erval do Oeste participou do programa Liberdade de Expressão de sábado. Estiveram presentes os vereadores Adilson Teixeira, Olacir Cavalli e Valdenir Antônio Rodrigues, o Boca. A oportunidade foi questionado o fato das obras da Praça Daniel Olímpio da Rocha estarem paralisadas por conta de uma ordem judicial. O vereador Valdenir, o Boca, falou que para ele é apenas politicagem.
10: Todo o trabalho para começar antes do término também, de poder liberar a praça, né? O tempo eleitoral. Daí chega para começar, eu vi o projeto lá, não tinha nenhuma hora que iam derrubar a subestação, né? Daí eu vi que outras vezes foi reformado, foi trocada a aba, foi tirado isso aqui, outro lado, telhado, pintado, né? Mas não teve problema para pintar, nem para apanhar uma telha lá de zinco, nada, né? Se desfigurou o que era para ser um
11: patrimônio histórico.
10: Patrimônio histórico foi desfigurado. Eu, quando digo para restaurar, muita gente não entende o que é restaurar. Restaurar, você tem que aproveitar a mesma peça e fazer novo ela, né? Assim, restaurar. Daí, mas vamos lá, eu falar da praça que começou bem, tá parado. Hoje é para se decidir, né? Como é que vai ser liberado ou não. O prefeito nunca falou em derrubar a estação.
12: O prédio da estação.
10: Isso aí. Ele ia adequar ela, né? Melhorar, porque tem que. Como é que você não vai fazer assim? Tem que melhorar, para ela se manter em pé, né? E a gente viu lá que foi apoiado uma liminar para travar, para parar. Mas daí eu já falei na sessão, né? Mas vamos lá. Para mim foi só um ato político, né? Se você ver quem estava lá e quem assinou a papelada, é da política que chora ainda a derrota da eleição passada. Não adianta ficar passando a mão na cabeça, eu não passo, já falei 10 vezes e não vou mudar meu jeito, né? Vou sempre falar, enquanto existir a politicagem, porque prazeroso para as pessoas é as coisas que travam e não saem. Como é que tu vai fazer política daqui a 4 anos? As coisas não acontecerem no outro mandato. É assim que funciona a política, né? Você esquece o teu município e começa a pensar só na política, né? E já pensando daqui a 4 anos como é que você vai fazer. Então, me desculpe, né? Eu sempre falei, sou de acordo em manter patrimônio histórico, né? Sempre falei, nunca fui a favor de derrubar. Nunca. Né? Nenhum colega meu aqui foi a favor. Mas, gente, vamos deixar o homem trabalhar, entendeu? Todo mundo começaram a... Eu participei, Matheus, assinei na quarta, na quinta começou a empresa. Já começou a mexer, né?
13: Tem prazo, acho que 6 meses,
10: então,
13: né?
10: Faz uma liminar só pra subestação, né? Entendeu? Deixa os caras continuar trabalhando na praça. Parou tudo, prazeroso. Eu vi até gente comentar. Tô falando a verdade aqui. Gente dizia assim, que bom que parou a praça. Entendeu? Que bom. Mas, gente, eu não sei que país que eu tô vivendo, que município que eu tô, que eu tô torcendo pro meu município não andar, entendeu? A gente fica triste com essas conversas que a gente escuta, né? Pessoas que torcem o município travar para ficar melhor para eles.
1: Já o vereador Olacir Cavalli falou que outros prédios históricos do município foram derrubados e ninguém se manifestou.
14: Exatamente, viu, Matheus? Temos ali em frente o posto gemelho, né? O antigo Hotel Lotus, né? Que era das primeiras construções. Se fosse olhar assim também a prefeitura municipal, que foi a primeira do município de Evaldo Oeste, também não podia ser derrubado. Parece-me que agora o Evalense também vai ser vendido, não tenho essa informação correta, parece também que vai ser demolido para a construção de um prédio. Nós tínhamos a Casa da Cultura, que era no antigo prédio do Panocelli, um dos, dos empresários mais importantes de Evaldo Oeste, né, que está aí a obra dele ainda, que é a BRF, né? Que também nesta casa foi acho que o primeiro hospital, se não me falha a memória, e que foram demolidos. Então, assim, eu acho que as características são importantes, mas veja bem, se você não consertar a cobertura, você não ir trabalhando as coisas que estão sendo estragadas, aí sim vai desaparecer, vai cair. Alguém me falou esses dias, tinha o sino na praça também, desapareceu.
12: Um pedido, onde é que está esse sino?
14: Exatamente, então assim, a gente tem que olhar a floresta toda, não olhar só aquela árvore que está próxima de você, a minha árvore tem que estar bonita. O Boca tem razão quando fala, eu acho assim, a gente tem, vamos falar um pouco de política. O prefeito Ronaldo perdeu a eleição para o ex-prefeito Mauro, o que ele fez? No outro dia ele estava lá conversando com o prefeito e nós, vereadores também, né, disse que nós estávamos no mandato em busca de recursos para o prefeito Mauro e consequência disso que o prefeito o Ronaldo hoje é prefeito. Então vamos se unir, eu acho que tem um momento da campanha de trabalho, você tem que trabalhar para poder se colocar na posição de candidato e vencer a eleição. Eu acho que nós que estamos aí de vereador, você tem que ir em busca de recursos, trabalhar para que esses recursos cheguem à população, para você ter credenciamento para na próxima eleição chegar na casa, né, Valdinir, e pedir o voto para o cidadão, porque você tem uma bagagem para mostrar para o cidadão. Agora, muitas vezes atrasar o andamento das coisas, isso não traz nenhum resultado.

0: Tem o caso da agricultura familiar, né? Assim, que também vai usar aquele espaço para shows, enfim, para tudo. E a nossa comunidade também não quer só trabalhar, quer ter o seu momento de lazer. Nós precisávamos de um espaço desse, infelizmente. Mas eu tenho certeza que logo, logo se ajusta e bola para frente, se Deus quiser, vai dar certo.
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2: Chegamos ao final de mais uma edição do Jornal do Meio-Dia. Apresentação: Marcos Valnei. Redação e edição: Matheus Mitterer. Reportagens: Odinei Gonçalves e Matheus Mitterer. Central técnica: Fabiano Machado. Produção: Central Líder de Jornalismo. Direção-geral: Mauro Roberto Valmórbida. Você, uma boa tarde, até amanhã.
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1: Olá, boa tarde. Segunda-feira, 3 de agosto de 2026, está no ar o Esporte Líder. A apresentação de Matheus Mitterer, central técnica do Fabiano Machado, redação e edição de Ney Gonçalves. E a direção geral é do Mauro Roberto Von Mórbida. Santos empata com o Remo e decide vaga em Belém. Rodada da Copa do Brasil tem gols depois de jejum. Internacional e Palmeiras abrem vantagem. Brasileirão feminino tem goleada santista e novo líder provisório. Joaçaba Futsal vence o Maravilha pela Série Prata do Campeonato Catarinense. E ainda, agendamento das quadras do Parque Municipal de Joaçaba passam a ser feito pelo aplicativo Joaçaba Mais. Essas e outras informações agora no seu Esporte Líder.
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1: Começamos o Esporte Líder de hoje falando sobre o Santos, que empatou com o Remo e decide vaga agora em Belém do Pará. As informações com a Beatriz Coan.
2: O Santos pressionou, criou as principais chances, mas ficou no empate sem gols com o Remo na Vila Belmiro pelo jogo de ida das oitavas de final da Copa do Brasil. Diante de mais de 12 mil torcedores, o Peixe não conseguiu transformar o volume de jogo em gol. Neymar atuou durante toda a partida, participou da construção das jogadas, mas teve atuação discreta diante da forte marcação do Remo. O lance de maior perigo aconteceu no início do segundo tempo. Após cobrança de escanteio, Gabigol balançou as redes, mas o gol foi anulado porque a bola havia saído pela linha de fundo antes da cobrança. O técnico dos Santos, Cuca, lamentou as chances desperdiçadas e a falta de eficiência da equipe.
3: Criamos, articulamos, demos bolas na trave, gol anulado e infelizmente não conseguimos marcar. Busca-se alternativas dentro do que nós temos de elenco, mexemos tudo que podíamos, mas infelizmente hoje não foi o dia em que a bola entrou, né?
2: Do lado do Remo, o empate foi comemorado. A equipe paraense suportou a pressão do Santos e leva a decisão da vaga para Belém. O técnico Léo Condé destacou o comprometimento do elenco mesmo após uma semana de viagens e desgaste.
4: Então, exaltar aí o nosso grupo, né, que trabalhou, se mobilizou, né, um jogo de muita entrega, tanto no aspecto tático, físico, né, e emocional, tinha que estar com o emocional em dia, né, porque o jogo a gente sabia, né, por ser uma competição eliminatória, né, por tudo que envolve o contexto do jogo ali, a gente tinha que estar com a cabeça boa ali, então a gente teve um equilíbrio grande dentro do jogo, eu acho que esses foram fatores, assim, fundamentais para a gente conseguir segurar o empate aqui e levar a decisão para Belém.
2: A partida de volta será na terça-feira, às 9:30 PM, no Mangueirão, em Belém. Quem vencer garante vaga nas quartas de final. Em caso de novo empate, a classificação será decidida nos pênaltis. Nos outros confrontos deste sábado, pelas oitavas de final da Copa do Brasil, Vasco e Fluminense empataram por 0-0 no Maracanã, e o mesmo placar foi registrado no duelo entre Atlético Mineiro e Juventude, na Arena MRV, em Belo Horizonte. Agência Rádio Web. Produção e reportagem, Beatriz Coan.
1: Obrigado, Beatriz. E rodada da Copa do Brasil com gols depois do jejum. Internacional e Palmeiras abriram vantagem. Os detalhes com o Gia Costa.
5: Após um sábado de 3 jogos sem gols e pouca criatividade das equipes, o domingo de oitavas de final da Copa do Brasil, enfim, teve tentos para serem comemorados por parte das torcidas envolvidas. Para quem torce pelo Palmeiras, foi praticamente uma chuva de gols. O 3-0 para o Verdão diante do Fortaleza praticamente selou a classificação alviverde para a próxima fase. Destaque para Maurício, John Arias e Flaco Lopes, que marcaram no duelo mais uma vez na retomada pós-Copa. Na coletiva de imprensa, o técnico Abel Ferreira elogiou o desempenho dos atletas e destacou o equilíbrio da equipe, além da força do elenco para se impor diante do rival.
6: E agora é a mesma coisa. Temos jogadores com características diferentes e nós temos que ter sempre a equipa equilibrada. E uma forma que eu tenho de equilibrar a equipa, não só pensando naquilo que é o aspecto ofensivo, mas eu tenho que pensar também naquilo que é o aspecto defensivo. Na minha opinião, e aceito quem pensa ao contrário, uma equipa jogando com três jogadores por trás, sejam três zagueiros, seja dois zagueiros ou um volante, ou seja, dois zagueiros e um volante hoje à direita, é uma equipa que pode ser muito ofensiva. Muito ofensiva. É assim que eu vejo o futebol.
5: Entre os demais duelos, destaque para Mirassol e Grêmio, que terminou com um empate entre as duas equipes na casa do time paulista, mas com gols 1-1. Foi a primeira vez na história em que um confronto entre os clubes não terminou com vitória do Mirassol. No principal jogo da noite, Internacional e Corinthians se enfrentaram no estádio Beira-Rio e o Colorado levou a melhor com vitória por 2-0. O técnico Paulo Pezzolano ressaltou o resultado e o alívio após uma sequência de derrotas e de 5 jogos sem vencer.
7: Hoje contra o Corinthians, pudimos conseguir os 3 pontos, digamos, o primeiro jogo. Sim, esta pequena diferença para o próximo jogo e nada. Depois, jogo a jogo, ir ao próximo jogo lá. Va a ser un juego muy sufrido, sabemos la cualidad que le ten y nos tenemos que ir muy confiantes que podemos y muy aplicado en lo que tenemos que hacer.
5: A Chapecoense recebeu o Cruzeiro e o confronto foi o quarto desta fase da competição que terminou sem gols. A Raposa ainda teve um gol anulado na partida. Atlético Paranaense e Vitória se enfrentam nesta segunda-feira às 9 da noite na Arena da Baixada.
1: Brasileirão feminino tem goleada santista e novo líder provisório.
5: O domingo de Campeonato Brasileiro Feminino foi marcado por muitos gols. Destaque para a goleada santista por 4-0 contra o Juventude em Santos. Duelo que também foi acompanhado pelo confronto entre Palmeiras e Internacional durante o final da tarde, com vitória palmeirense por 2-1 em um duelo bastante equilibrado. A rodada terminou no domingo com vitória por 1-0 da Ferroviária contra o Bahia, que manteve sua invencibilidade durante a competição. No sábado, o Cruzeiro goleou o Botafogo por 4-0, enquanto o Fluminense recebeu o Bragantino e venceu por 2-1. Já o tricolor gaúcho, o Grêmio venceu o América Mineiro por 1-0, enquanto o Misto e o Atlético Mineiro empataram em 0-0. Rodada que ainda teve no sábado a derrota do Vitória em casa para o temporariamente líder São Paulo, que venceu o duelo por 3-1. O fechamento da rodada será nesta segunda-feira entre Flamengo e o vice-líder, por enquanto, Corinthians. Se vencer o rubro-negro no Rio, as gurias do Timão reassumem a liderança do Brasileirão. Com informações do futebol feminino para a agência Rádio Web, Jean Costa.
1: Obrigado, Jean.
0: Agora, as últimas do esporte. 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
1: E pela Série Prata do Campeonato Catarinense, o Joaçaba Futsal venceu Maravilha por 5-0 na noite de sábado no ginásio Júlio Martendal em Abdon Batista. Os gols foram marcados por Ceará 2 vezes, Kiuan, Isaac e Vitinho. Com o resultado, agora a equipe chega aos 20 pontos e ocupa a 4ª posição na tabela de classificação. O técnico José Henrique Pereira avaliou a partida.
8: Boa tarde, ouvintes. José Henrique, treinador de Joaçaba Futsal. No último sábado, enfrentamos a equipe de Maravilha pela Série Prata do Campeonato Catarinense, onde tivemos a vitória pelo placar de 5-0 na cidade de Abdon Batista. Então, conseguimos competir muito bem,

0: competição muito maior, que é normal, por Joaçaba ser uma equipe que joga a Liga Nacional. Então, todas as equipes que forem jogar contra nós, eles vão demonstrar uma intensidade maior, eles querem mostrar um pouco mais, e faz parte, é assim que funciona. E a nossa equipe tem que colocar em prática, realmente, por ter esse know-how de ser uma equipe de Liga Nacional, precisamos fazer jus ao clube, né? Então, respeitando todos os adversários, mas colocar a nossa dinâmica de jogo, a nossa intensidade de jogo em todas as partidas. É extremamente importante para o município esse campeonato, e a gente sabe disso, e é isso que a gente vai buscar todos os dias com os atletas. Tá bom? Um grande abraço a todos, fiquem com Deus. Boa semana.
1: Obrigado, Zé. E a Prefeitura de Joaçaba, por meio da Superintendência de Esportes, disponibilizou uma nova facilidade para os usuários do Parque Municipal Ivan Oreste Bonato. Agora, o agendamento das quadras esportivas pode ser realizado de forma totalmente online, por meio do aplicativo Joaçaba Mais, proporcionando mais praticidade, agilidade e organização no uso dos espaços públicos. Pelo aplicativo é possível reservar as quadras de vôlei de areia, futebol suíço e a quadra poliesportivo sem a necessidade de deslocamento ou atendimento presencial. De acordo com o superintendente de esportes Renan Pazin, a novidade busca tornar o acesso aos espaços esportivos ainda mais simples para a população.
2: Renan Pazin, superintendente de esportes do município de Joaçaba, passando para dar um recadinho para toda a população. Agora, ficou ainda mais fácil realizar as suas reservas e praticar os seus esportes aqui no Parque Municipal de Joaçaba, através do aplicativo Joaçaba Mais. Você pode fazer o agendamento das quadras de vôlei de areia, de futebol suíço e da quadra poliesportiva, tudo através do próprio aplicativo. Para agendar, procure o card de agendamento de quadras. Escolha a quadra desejada e leia o regulamento. Escolha o dia e o horário de sua preferência. Preencha o formulário com seus dados, anexando frente e verso de um documento. Leia os termos e aceite. Revise as informações para confirmar o agendamento. Em Meus Agendamentos, você pode conferir os agendamentos realizados, cancelar ou reagendar um horário se necessário. Baixe agora mesmo o aplicativo do Joaçaba Mais e tenha essa facilidade na palma da sua mão.
1: Obrigado, Renan. Então foram essas informações do Esporte Líder de hoje. Fique agora com o programa Show da Tarde com ele, Carlos Ferrari. O esporte volta amanhã. A todos, uma ótima tarde.
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3: Hora certa, 1:00.
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2: Ei, gente, boa tarde para você que está se ligando com a programação da Rádio Líder FM 107.5. É um prazer, né? Gostoso, renovado, de estarmos mais uma vez aqui, trazendo para você uma programação repleta de coisa boa, positivismo, alto astral, alegria que vai invadir a sua tarde. De segunda-feira, 3 de agosto de 2026. Hoje é o dia de número 215 do ano de 2026. Estão faltando exatamente 150 dias para acabar o ano. Hoje lembramos o dia do capoeirista, dia do tintureiro, dia do fim da censura no Brasil. Essa data remete ao dia em que foi votada na então Assembleia Constituinte de 88 o conteúdo da nova Constituição Federal, referente ao tema da censura, que havia vigorado como política de controle durante o regime militar do ano de 64 a 1985. 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Em nome dos nossos preciosos anunciantes, nós queremos desejar a você uma grande tarde de segunda-feira, que seja o prenúncio de uma semana abençoada, repleta de muita coisa boa para todos nós. 22 graus de temperatura nesse exato momento. E a partir de agora, eu e Fabiano Machado estaremos dividindo essa gostosa incumbência de atender você pelo 984377826. Tá valendo pizza, tá valendo refrigerante do Passarela Supermercados para a gente sortear, premiar aqueles amigos fiéis que acompanham a gente aqui, que participam ativamente todas as tardes do nosso programa, da 1 até às 4 horas. Muito bem, Fabiano, seja bem-vindo, bom trabalho, tamo junto, né? Mais uma semana que começa graças ao nosso bom Deus. Tá começando, gente, o Show da Tarde está no ar.
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2: É, segundo início de semana, e vamos com a nossa citação de começo de programa. Qualquer pessoa capaz de te irritar se torna o teu mestre. Ela consegue te irritar somente quando você se permite ser perturbado por ela.
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2: Ou seja, a escolha é sua, né? 1 e 3, para começar muito bem, a diva Madonna abre todas do nosso Líder Retrô. Vamos ao ano de 1986 convidá-la para cantar Papa Don't Preach. É a primeirinha do Líder Retrô. Boa tarde para você.

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5: Isso aí, 1:11, 1:11. Estamos juntos com você mais uma semana. Hoje é segunda-feira, 3 de agosto de 2026. Mês 8 já deu as caras, né? E a gente tá aqui, ó, recebendo de braços abertos, né, com efusividade aí, as vibrações positivas que o mês 8 trará para todos nós. Assim seja e assim será. 22 graus de temperatura. Falar em temperatura, hoje nós tivemos 14 de mínima e a máxima não deve ultrapassar os 25. Tem previsão de chuva para hoje, tá, gente? É, sol com muitas nuvens, porém com previsão de pancadas de chuva.

Sol com algumas nuvens e chove rápido durante o dia e à noite, com previsão de 8,5 milímetros de chuva para quarta-feira. 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O seu fim de semana com trilha sonora garantida, sem dúvida. 22 graus de temperatura, Fabiano Machado na Central Técnica, eu, Carlos Ferrari na comunicação, empunhando esses microfones líder de comunicação 107.5 até as 4 horas, atendendo o nosso amigo pelo 984377826, atendendo a nossa amiga por esse mesmo canal de comunicação. Você participa, deixa o teu nome aqui com a gente, peça a sua música, já deixa aqui a tua música garantida para rolar na playlist do ouvinte que inicia após as 14 horas. Vamos que vamos. Vamos recordando, viajando no tempo com o Líder Retrô, 1984, de volta com o cantor Fagner. Cartaz, é a sequência do Líder Retrô para você matar a saudade com a gente.

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1: É, e pra você que tá ligado aqui no Líder Retrô, no Show da Tarde, na Líder FM, nossa gratidão, tá? Por você escolher a nossa companhia aqui todas as tardes. 107.5, liderando a sua audiência e a nossa audiência também, todos os dias aqui na programação Líder FM, 13:23, 1:23 da tarde, 22 graus de temperatura, tá na hora da dica de economia Passarela. 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Se prepara! 1:24, vamos aqui desfilando as melhores músicas do passado, trazendo de presente para o amigo e para amiga, para você viajar no tempo, né? No túnel do tempo da Rádio Líder. Nós que voltamos ao tempo passado, vamos lá, fazemos a nossa pesquisa, pesquisamos, extraímos as canções que foram sucesso de um passado recente, um passado longínquo, e trazemos de volta para você curtir novamente, porque tudo que é bom, né, merece ser ouvido novamente. Phil Collins, ano de 1982. You Can Hurry Love é a próxima do nosso Líder Retrô. Vai participando aqui, ó, 984-377826, já deixando a sua música para a playlist do ouvinte.

1h27, o melhor da música do passado, você curte aqui todas as tardes, da 1 às 2, né? Das 13 às 14 horas. Esse aí foi o Phil Collins do ano de 82, mas também tem o som da música nacional que ficou no passado e a gente traz de volta pra você ouvir novamente. Lulu Santos, 1988, A Cura, é a sequência do Líder Retrô pra você.

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3: 1:36, 1:36, dando uma passadinha também pelo site de notícia aqui, encontramos algumas manchetes, né? No caso aqui da Globo.com, o país abre hoje campanha de multivacinação. Focos são crianças e adolescentes com menos de 15 anos. Agosto tem dia D. Saiba como checar pelo celular que vacinas você já tomou. Ministros esperam defesa enfática do TSE, a urna eletrônica. Supremo retoma trabalho com pauta polêmica. Drone ucraniano atinge praia russa lotada e mata 6 pessoas. União Europeia só comprará carne brasileira em 2 anos, diz consultor. Veto começa a valer em 1 mês. Tem informação aqui também do Metrópolis, tráfico de influência. Polícia Federal pede ao STF novo inquérito contra Lulinha. É o terceiro inquérito que a PF pede ao STF para investigar Lulinha, também suspeito de corrupção passiva no Ministério da Saúde. Lulinha pede que Polícia Federal e Ministério da Justiça apurem vazamento de dados sigilosos. Informações também aqui do site UOL.com, dívida pública em alta exigirá acordo por medidas logo após as eleições. Economistas defendem plano para contas públicas já no início do próximo governo. Com inflação mais baixa, mercado aposta em novo corte da Selic na quarta-feira. PF pede abertura do terceiro inquérito contra Lulinha por suspeita de tráfico de influência. Informações também do site terra.com. Governo reforça vacinação para atualizar carteirinhas de crianças e adolescentes. Estado de São Paulo amplia vacinação contra sarampo após confirmação de 15 casos. Mais notícias do portal CNN. Boletim aponta El Niño muito forte e maior risco de desastres no Brasil. Início de agosto terá frente fria, ciclone e ventos de até 90 quilômetros por hora. Donald Trump critica a liderança do Irã e exige acordo ou rendição total na guerra. Mesmo com leilão, Neymar é confirmado pelo Santos para o jogo contra o Remo. Polícia Federal pede abertura de terceiro inquérito contra Lulinha ao STF. Lulinha aponta vazamento de dados a Flávio Bolsonaro e pede que PF e Ministério da Justiça apurem. 1:38, você ligado na programação da Líder FM no Show da Tarde.

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7: E você continua mandando pra gente o seu recado aqui para 984377826. Continua participando ativamente para concorrer ao final do programa ao nosso brinde, que é a pizza e o refri do Passarela Supermercados. 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Pessoal que segue comigo até às 16 horas. E você, como é que você tá aí? Tá tudo bem? Dona de casa, os chefes de família, criançada querida, retornou às aulas, né, Fabiano? Moçada voltou às aulas, as professoras estão felizes da vida, porque estavam morrendo de saudades dos seus alunos. Os pais também, né? Muito felizes por levarem os filhos à escola, afinal de contas, a sabedoria não ocupa espaço, não é mesmo? É, tira todo mundo da escuridão. A sabedoria tira todo mundo da escuridão. Moçada, molecada, pra aula. 1h44, sucesso de Tina Turner, do ano de 1986. Typical Mail é a sequência do Líder Retrô, que vai até às 14 horas aqui na Líder.

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7: Oito agora, nos separando das duas da tarde, 8 minutos faltando para as duas a gente começa a playlist do ouvinte, colocando no ar aqui a mensagem que você tá enviando pra gente enquanto tá tocando as músicas do passado, né? Enquanto rola por aqui o nosso líder retrô, a moçada manda mensagem e registra aqui os seus pedidos musicais para irem ao ar a partir das 14 até as 16. 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Essa música aqui é muito conhecida, todo mundo curte, né? Gosta muito do Zé Ramalho, 1992. Tocou demais no rádio e ela toca de novo, porque tem qualidade, né? Porque o povo gosta. Entre a Serpente e a Estrela é o próximo sucesso com Carimbo Líder FM. É o Líder Retrô até as duas.

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1: Músicas que trazem grandes e excelentes recordações do passado, entre a Serpente, a Estrelas e Ramalho. E a ultiminha de hoje rola com Air Supply, ano de 85. Just As I Am é a ultiminha, saideira do nosso líder retrô, faltando 4 para as 2.

0: Minutinho faltando pras duas, o som de Air Supply, do ano de 85, essa ultiminha aí no oferecimento da Baldiceira Corretora de Seguros. 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Eu vou, mas eu volto já já trazendo as mensagens carinhosas dos amigos que participam comigo aqui na nossa playlist do ouvinte. Muita música boa para acontecer ainda nessa tarde de segunda-feira. Estamos apenas começando a semana, né? Uma semana que promete ser muito boa, muito proveitosa para todos nós. Já já tem playlist do ouvinte no ar.
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3: Olá, boa tarde. Este é o Acaerte Agora. Vamos à previsão do tempo para a sequência desta segunda-feira em Santa Catarina. Quem chega com as informações é a meteorologista da Acaerte, Daniele Lima.
4: Boa tarde. A segunda-feira segue com tempo instável, com sol entre nuvens e possibilidade de pancadas isoladas de chuva no Grande Oeste, Planaltos e no Vale de Itajaí, principalmente no extremo oeste. A terça-feira será mais um dia de sol entre variações de nuvens. Do litoral aos Planaltos, a nebulosidade será mais persistente, com chance de chuva isolada a partir da tarde no Planalto Sul e Litoral Sul, e no fim do dia no Grande Oeste. As temperaturas mínimas ficam entre 14 e 19 graus, com marcas próximas dos 10 graus na serra. Na tarde de terça, as máximas alcançam 28 graus no oeste e variam entre 20 e 26 graus nas demais regiões. Tenha uma ótima semana!
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3: Duas e quatro, passado aí o intervalo comercial, a gente está de volta para dar continuidade, para dar sequência ao nosso show da tarde. Você sabe que a partir de agora é você quem manda na programação. Então, ó, senta o dedo aí, ó, 984377826. Nos ajude a construirmos a nossa programação musical que vai até às 16 horas. 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Um nosso abraço bem carinhoso para todos os amigos que optam pela sintonia dos 107.5 da Líder, liderando a audiência em todos os espaços, em todos os horários. Um amigão em cada horário, né? Manhã, tardes e noites da Rádio Líder, você pode sempre contar com um amigo aqui dos 107.5. Vamos em frente? Vamos trazer as primeiras participações aqui pelo 984377826, registrando a amiga Idalina Rec Pimentel, bairro São Jorge, tá na escuta, quer concorrer ao brinde. Luciano de Vargas e o filhão dele também, o Cauã Santiago de Vargas, deixando um baita abraço para a família Líder e desejando aí uma excelente segunda-feira, uma abençoada semana para todos nós. É isso aí, amigão. Vamos trazer também a vovó Áurea. Opa, a vovó Áurea foi uma das primeiras hoje a participar. Seja bem-vinda, minha linda.
4: Boa tarde, Carlos Ferrari.
3: Oi.
4: Como é que está de saúde hoje?
3: Tô bem melhor, viu, vovó?
4: Desejo que tenha de boa melhora.
3: Tô bem, graças a Deus.
4: E eu queria também que tocasse pra mim a música com a Almir Sater e o... aquele outro amigo dele.
3: Renato Teixeira.
4: E depois também eu queria o número que eu queria te dar para passar, se vai ter.
3: É, hoje não tem a Mega Sena, viu, vó? Hoje só tem a conferência do jogo que foi sorteado ontem, né? Aliás, concurso 3.039, gente, olha, tá aglomerando cada vez mais, não tivemos acertadores, tá? Daqui a pouquinho eu vou falar pra você sobre os números sorteados, sobre como é que foi a nossa performance também nas duas apostas que fizemos ainda na sexta-feira, qual é o valor que tá acumulado pra gente concorrer amanhã, já. Vamos de mais participações? Alô, boa tarde.
5: Boa tarde, Carlos, tudo bom?
3: Opa!
5: Antônio Carlos,
3: oi, Antônio.
5: Tô em casa acompanhando o programa junto com a mãe Celeste. E tá gostando desse filme da LS Jack? Eu fiz esse programa pra minhas filhas, a Mariana, pra comadre Eva, pro Dani, pro Fernando, pra todos os meus amigos. Pra vocês, Darache, que é meu amigão.
3: Fechou, um Antônio. Pra você, pra sua mãe, pra toda a família em Camboriú, curtindo a gente. E a Heloína, que pediu o Eduardo Costa, e a gente tá tocando pra ela, pro esposo Nino, pra toda a família, pros amigos que estão ouvindo a gente aqui no centro de Erval. Valeu, Heloína. Heloína Silva pediu o Eduardo Costa e tá tocando aqui na programação Líder. 2:07 agora.

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0: 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Vamos lá, vamos pro Zap Zap. Sandrinha, seja bem-vinda ao Show da Tarde aqui com o Carlos Ferrari. Fala aí, Sandra.
1: Boa tarde, Carlos Ferrari.
0: Oi,
1: aqui
0: amiga.
1: É a Sandra da Rua Santa Catarina. Espero que você esteja bem.
0: Melhorando.
1: Gostaria de participar do sorteio. Coloco os meus filhos também no sorteio, o Júlio César, o Marco Antônio e a Vitória. E gostaria de pedir uma música do Rio Negro e Solimões. Só lembranças.
0: Boa.
1: Tenha uma ótima semana e até amanhã.
0: Igualmente, Sandra. Linda essa música e obrigado pela indicação. Vamos também com o Valdemar. Alô, seu Valdemar.
2: Boa tarde, Carlos Ferrari.
0: Diga, amigão.
2: Boa tarde, nosso Thiago de Paz. Me coloca no sorteio e toca a música com o milionário Zé Rico, Duas Camisas.
0: Duas Camisas. Essa é clássica também, raiz, essa é boa demais, né? Com os Gargantas de Ouro do Brasil. José Oliveira, seja bem-vinda ao programa, minha amiga.
3: Boa tarde, Carlos Ferrari.
0: Oi.
3: Sou José, aqui do bairro Nossa Senhora
0: Aparecida. Tudo bem, Gil?
3: Coloca no nome do meu filho Adriano Fernando Santos,
0: claro,
3: no sorteio. Deu todos uma ótima segunda-feira.
0: Graças. Valeu. Excelente semana. Abençoada semana pra você, pro filhão, pra toda a família, tá? Vai também pro Valdeci Machado, que tá ouvindo a gente, ele e o Gardel Luiz. Valeu, gente. Obrigado, pessoal do bairro São Vicente, registrando audiência com o programa Show da Tarde, que segue tocando música que o Antônio Campos pediu com o grupo LS Jack. Oi, Carla. Ô, Carla, é pra você essa música. 2:17.

0: Legal, a pedido do nosso amigo Antônio Campos, a gente relembrou, a gente recordou o sucesso de LS Tech Carla, e tá na hora agora de você escolher a melhor de três. Ó, presta bem atenção, dá um volume a mais aí no seu rádio, presta atenção nos fragmentos das três músicas que nós vamos mostrar, aí você escolhe aquela que bate com o teu santo, né? Aquela que mais chega próximo do teu gosto musical. Um, dois ou três? Qual dessas três músicas você vai escolher para o nosso melhor de três? 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
0: Olha, tô por você, hein? Tá nas suas mãos aí. É você quem decide, é você quem define. Manda o seu voto pra gente aqui no 984377826. Se você quer que a gente toque inteirinha a número 1, pra ela e pra mim, com Eduardo Costa. Número 2, Aprendi a Viver com Milionário José Rico. Ou a número 3, Sonho por Sonho, José Augusto, fica por tua conta. Eu vou aguardar e a música que recebeu o maior número de indicações, a gente toca já já para Supervisa Supermercados.
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0: Agora 2h24 é sempre muito bom ter você na nossa companhia. Olha, presta bem atenção que a Tatiane do Banco da Família está chegando aqui ao vivo nos estúdios para trazer as dicas, né, do Banco da Família para você que está na sintonia do show da tarde da Líder FM. 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
11: 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Obrigada, Ferrari.
0: Uma excelente semana para você. Daqui a pouquinho tem a melhor de três, a campeã de hoje. Agora, então, tá chegando a grande campeã. Você que votou pelo 984377826, segura aí, ó.
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0: 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Sabe qual foi? Foi essa aqui, ó. José Augusto, opção de número 3. Foi a mais votada, é a preferida do ouvinte líder. Canta, José Augusto, melhor de 3 está no ar. 2:28.

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8: Sua participação que move aqui a nossa programação é o combustível, né? Que faz funcionar aqui o Show da Tarde da Líder FM 107.5. 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Vamos em frente, mandar um abração lá para Roseli Machado da Silveira, que nos ouve na Vila Remô. Oi, Carlos, meu amigo, boa tarde. Boa tarde, Fabiano. Tudo bem com vocês? Graças a Deus, né? Segundona aí que pintou e a gente fica muito feliz de termos mais uma semana pela frente para ficar na companhia de vocês, né, minha querida? Ô, Rose, estamos bem, Carlos. Manda um alô para Mana Rosana, para amiga Maria Madalena da Luz, a música do Bruno Marrone. Fiel até debaixo d'água, ofereço pro meu amor o Jerry Vargas, com um beijo no seu coração, uma abençoada semana para todos nós, fiquem com Deus. Igualmente, Roseli Silveira. A nossa amiga tia T também mandou um recado, vamos ouvir o recado dela.
9: Oi, Carlos Ferrari, boa
8: Oi,
9: tarde.
8: Oi, amiguinha.
9: Tudo bem?
8: Tudo bem.
9: Boa segunda-feira.
8: Amém.
9: É a Tietê do Santa Teresa. Quero participar do sorteio. Coloca aí a Giovana, Michele e Giovanni. E a música quero com o Amado Batista, A Folha Seca. Beleza? Um abraço a todos. E tenham uma boa tarde.
8: Valeu, Tietê. Abração para todos do Santa Teresa. Eva Recalcati, Ervaldo Oeste, pediu para colocar o nome dela no sorteio. Desejando uma tarde legal para todos nós. Quem mais que tá na escuta aí? Alô, boa tarde.
9: Toca uma música aí pra mim, pode ser o Fernando do ABBA. Tá bom, amigo? Fica com Deus.
8: Mas quem que é? Oh, Jesus, quem que é?
9: Boa tarde, amigo Carlos Ferrari, que é Ivonete Branco.
8: Ah, Ivonete.
9: Com você? Espero que sim.
8: Ela mandou dois áudios.
9: Eu quero participar do sorteio, se tiver sorteio. E coloca meu netinho Bernardo Corrêa também no sorteio.
8: Ela que pediu ABBA, né?
9: E fica com Deus. Você e todos aí da rádio.
8: Valeu, querida. Igualmente para você, netinho, para toda a família. Mais um áudio chegando na programação Líder. Boa tarde.
10: Boa tarde, Carlos Ferrari. Aqui é a Daniela Branco. Gostaria de participar do sorteio. Uma boa tarde para vocês.
8: Valeu, Dani. Igualmente. Seja sempre bem-vinda, querida. Ivonete Recalcati. Oi, Carlos. Boa tarde. Quero participar. Quero uma música também do Amado Batista. Mandar pro gringo, pros vizinhos Angelina e Valentim. Uma abençoada semana, amigo. Sempre ouvindo vocês aí do rádio. É a Ivonete que vai fazer um baita de um almoço do Dia dos Pais agora no dia 9 lá na CEP, né? Vai bombar de gente aí, né, Ivonete? Quem é que não quer participar e experimentar as suas gostosuras, minha querida? A Vilma Erics pediu duas músicas do Daniel, colocamos já no Dose Dupla. Valeu, Vilma. Quem pediu também foi a Nelly Tusk Baller, pediu uma música do Daniel também, né? Já inserimos aqui as duas no Dose Dupla. E agora tem sucesso que a gente manda pra nossa amiga Roseli Silveira. Ela sugeriu Bruno e Marrone, tá tocando Fiel até debaixo d'água. 2h39.

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0: Show da tarde para o melhor ouvinte do rádio, que é você que está na sintonia, os amigos trabalhando, curtindo essa tarde de segunda-feira, primeira, né? Primeira tarde da semana, primeira de várias que nós teremos aí a oportunidade de estarmos juntos durante essa semana que será abençoada, eu tenho certeza disso. Para você que está afim de curtir o programa e também concorrer ao brinde, a pizza e o refrigerante do Passarela Supermercados, permaneça mandando seu recado para 984-3778-26. Mandar um alô para minha querida amiga Merita Rainer, estou sabendo que vai estar de aniversário amanhã. Convidou a gente para ir lá, Fabiano, mas na impossibilidade, né, devido à distância, devido aos nossos compromissos aqui, fica os votos, né, de um feliz aniversário para você, Merita. Que Deus te abençoe, te proteja, te ilumine, né, que os seus caminhos, o seu caminhar aí seja o mais profícuo possível, tá? Muita saúde mesmo, tudo de bom para você, querida. Antecipamos votos de felicitação, amiga Melita, nossa chicletinha aqui da rádio. Vamos lá, Fátima Bittencourt tá ouvindo a gente do bairro Santa Teresa. Boa tarde, Fátima.
1: Boa tarde, Carlos Ferrari. Tudo bem?
0: Tudo bem.
1: É a Fátima aqui do bairro Santa Teresa.
0: Show.
1: Me coloca aí no sorteio da,
0: claro,
1: do Passarela, tá bom?
0: Claro.
1: E se der tempo, coloca uma música para mim do Ed Brito e Samuel.
0: Ponto G.
1: Tá bom?
0: Tá bom.
1: Obrigado, uma ótima semana.
0: Valeu, Fátima. Oi, Carlos, boa tarde. Toca a música Toneladas de Paixão com Sérgio e Serginho. Manda pro esposo Ademir Bogoni, que quem fala é a Miriam Souza, fechou. Vão concorrer aos ingressos do Ervarense também. Maria, a Maria nos ouve lá no bairro Vila Pedrini, ela e o Valdomiro Lemos Pereira. Maria Sueli Pereira e o Valdomiro. Tá desejando uma semana abençoada para todos nós e a recíproca é verdadeira. Tudo que vem volta aí na mesma proporção, tá bem, Maria? Tudo de bom, querida. Boas vibrações. Boa tarde, Carlos. Aqui é Eliette Lira, linha Leãozinho Luzerna, interior de Luzerna. Gostaria de pedir a música do Rick Renner, qualquer uma deles, e oferecer para a família. E para vocês do rádio também, desejando uma ótima semana para todos nós. Valeu. Eliette Lira de Leãozinho, nosso carinho especial. Daiane da Fonseca, do bairro São Jorge, participando do sorteio de hoje, desejando a cada um de nós aqui, que alegram as tardes, um início de semana muito abençoado. Fechou, Daiane. Para ti e para a família também. Rio Negro e Solimões cantam para Sandra Maia. Só lembranças, faltando 12 para as 3 da tarde.

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0: A programação vespertina aqui da Rádio Líder é o Show da Tarde até às 16 horas para Clube IV Valência, para Supermercado Passarela. Tá valendo aí, hein? 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Sucesso, paz, saúde, prosperidade para você nessa semana que está apenas começando. Vamos lá, Fernandinha lá de Luzerna participou, mandou recado aqui. Fernanda Maria Isler, quero participar do sorteio, Carlos. Um abraço, boa tarde. Quem que tá na vez aí, Fabiano? Alô, boa tarde.
1: Boa tarde, Carlos Ferrari. Oi. Aqui é a Neiva.
0: Oi, Neiva.
1: Nossa Senhora de Fátima, me coloca no sorteio se tiver. E a música Você é Luz, eu não me lembro mais quem canta.
0: É Fogo e Paixão.
1: Abraço, beijo.
0: É Vando que canta. Você é luz, é raio, estrela e luar. Só que o nome da música é Fogo e Paixão, tá bem? Anota aí, menina. Quando você for pedir de novo, já sabe o nome correto. Alô, boa tarde.
2: Boa tarde, Carlos Ferrari. Eu sou a Vilma Lima, do bairro Jardim Vitória. Estou ligadinha na programação. E gostaria de participar do sorteio, amigo. Show. Tenha uma ótima segunda-feira.
0: Valeu. Olha, o Kleber Todescato está lá na Triton trabalhando em Luzerna. Está mandando música para a esposa, a Marisa, os filhos, o William, Wesley, Bruna. Pediu o sucesso aí do Cleiton e Camargo, Amor no Carro. Obrigado, viu? E um abraço a todos da Triton Luzerna. Jocelei Melo, seja bem-vinda.
3: Boa tarde, sou Jocelei de Melo, gostaria de participar do sorteio. Uma ótima tarde a todos.
0: Show de bola. Ivete Ramos do Santa Teresa tá ligadinha comigo. E quem mais que pediu música aí? Alô, boa tarde, Sueli.
4: Boa tarde, meu amigo Carlos Ferrari. Meu nome é Sueli Gomes, me coloca no sorteio de hoje. Quero pedir uma música, uma do José, do Milionário José Rico. Qualquer uma. Tá bom, feliz para todos que estiverem ouvindo a Rádio Líder. Um abraço, amigo, uma abençoada segunda-feira para vocês.
0: Tá tocando, Sueli. Você pediu? Quem pediu também foi o Valdemar Bride. Valdemar aqui de Erval. Duas camisas. Quem gosta desse estilo de música é o nosso amigo Zumar, lá da Vila Pedrini. Zumar Hutman. A dona Modão, né, amigão? Vai para você também. Canta, Zé Rico. Canta, milionário. Faltando 2 minutos para as 3 da tarde.

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3: Um motorista de 59 anos de idade morreu em colisão frontal entre dois caminhões nesta segunda-feira na rodovia federal BR-282 em Alfredo Wagner, na Grande Florianópolis. Conforme o Corpo de Bombeiros Militar de Santa Catarina, o homem ficou preso às ferragens e foi encontrado já sem sinais vitais. Um acidente envolvendo um automóvel e dois veículos de carga causou bloqueio na rodovia federal BR-282 nesta segunda-feira no trecho do município de Vargeão, no oeste catarinense. A Polícia Rodoviária Federal atualiza as condições do trânsito neste local e em todos os trechos das rodovias federais catarinenses em tempo real por meio do canal BRFSC no WhatsApp. A Assembleia Legislativa de Santa Catarina encerra nesta segunda-feira o período de recesso parlamentar. As primeiras reuniões de comissões permanentes da Alesc e sessões plenárias estão programadas para terça-feira.
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10: Muito bem, tá na hora da gente conferir o que deu na Mega Sena. Sorteio ontem, dia 2, às 11 da manhã, para Buco Loterias, na Travessa Pinheiro Machado, ao lado da Caixa Econômica, em Erval. Olha, gente, nenhuma aposta acertou as 6 dezenas do concurso 3.039 da Mega, sorteadas ontem, domingo, dia 2. Os números sorteados foram 14, 16, 21, 39, 53 e 58. E segundo a Caixa Econômica, 86 apostas acertaram a quina e levaram R$45.932,28 cada um. Outras 6.332 apostas acertaram 4 dezenas e levaram para casa R$ 1.028,31. Olha, o prêmio voltou a acumular, viu, gente? e pode chegar a 135 milhões para o sorteio que acontece amanhã, terça-feira, dia 4. Portanto, ninguém levou o prêmio principal e o acumulado pode chegar a 135 milhões. Estive dando uma olhada aqui nos dois cartões que apostamos na sexta-feira, apenas um acerto, foi a Rosana Lisboa da Silva, de Lages, Santa Catarina, devia estar passeando aqui na cidade de Erval, né? Ela apostou aqui e foi a única pé quente da rodada. O número 21 foi o único que nós acertamos, tanto no primeiro quanto no segundo cartão. Fica o convite amanhã para a gente correr atrás de 135 milhões. E a música não para na sua melhor programação do rádio. Atendo Miriam Souza, Toneladas de Paixão, dupla Sérgio e Serginho. 3:06, daqui a pouco tem mais mensagens aqui. Pessoal participando para concorrer à pizza e ao refri do Passarela Supermercados.

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0: Forte abraço para você que está ligado na programação da Líder. E eu os convido para, a partir de agora, acompanhar comigo o Dose Dupla, que está chegando na programação.
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0: 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Atendendo a Vilma Erics, que pediu, e a Nelly Tuskballer, também lá da Estação Luzerna, sugeriu música do Daniel, e a gente fez um bem bolado e a gente toca as duas músicas que elas pediram. Pra Ser Feliz e Jeitão de Caboclo. 3:24.

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4: 3h34, começa a chuviscar aqui na região do meio oeste catarinense, hein? E conforme as previsões, né? Estavam alertando aí, né? Possibilidade de chuva ainda na tarde e noite desta segunda-feira. 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Vamos em frente, daqui a pouquinho tem o sorteio da pizza e do refri do Mercado Passarela, né? Gentileza do Super Passarela. Quem tá ligadinho com a gente é Neuci? É isso? Oi, Neuci, boa tarde.
5: Boa tarde, Carlos Ferrari.
4: Oi, tudo amiga.
5: Bem? Aqui é Neuci Parisotto, primão do Boa Vista.
4: Diga aí.
5: Me coloca eu e minha família aí, eu, meu marido Ivani, primão, minha filha Daniela no sorteio aí. E minha mãezinha lá do Jaburai, Neuci Parisotto,
4: Dona no Iraci. Sorteio.
5: E pode ser uma do Moacir Franco, se der. Tá bom? E eu queria que você fizesse um comunicado aí.
4: Fica
5: que alguém tivesse um portão encostado aí de garagem, que não ocupa mais. Eu estou precisando, ou alguém que trabalhe nessa área, né? Que soubesse que eu estou precisando daí, tá bom? Um abraço, até.
4: Valeu, Neuci. Agora 3h36. Quem tá na escuta também é a Divani Velter. Obrigado pela audiência, querida. O Claudir, é ele? Oi, Claudir, boa tarde.
6: Boa tarde, Carlos Ferrari. Boa tarde a todos. Aqui é o Claudir Maia, aqui do bairro Rupi. Coloca no sorteio, coloca meu neto Antônio Miguel Borba também para participar aí. E só para desejar um ótimo e abençoado início de semana aí.
4: Assim tudo seja. Para todos nós, amigo. Alô, boa tarde. Tem mais gente para falar com a gente.
7: Boa tarde, Carlos Ferrari. Aqui é Sônia Maria, da Rua Santa Catarina. Gostaria de participar do sorteio e colocar a minha netinha Manuele Moraes para participar do sorteio também.
4: Fechou. Laurindo Rezende, bairro Santo Antônio, pediu uma do Bruno Marrone, Amor de Carnaval, e pediu para colocar o nome dele também do sorteio de logo mais. Ed Brito e Samuel, pedido da amiga a Fátima Bittencourt, do bairro Santa Teresa, pediu e vai ouvir. Fátima, todos aí do bairro, carinho especial por vocês, tá? Sempre participem aqui, são muito bem-vindos. Ah, a Fátima, é claro, e todos do bairro e todas das demais comunidades aqui ao nosso entorno que acompanha o Carlos Ferrari no Show da Tarde. 3h37.

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8: 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E lembre-se que no trânsito, enxergar o outro é salvar vidas. Dando continuidade, mandar um alô para o Ayrton José Brandalize, está na escuta, nosso amigo Ivo Dutra, sua esposa e toda a família também, nossa amiga Melita, a Rose aqui, a vizinha da rádio, mandou um recado. Vamos ouvir a Rose. Oi, Rose, boa tarde.
9: Boa tarde, Carlos Ferrari.
8: Oi,
9: aqui
8: amiga.
9: É a Rose, próxima Rádio Líder. Gostaria de participar do sorteio e deixar um abração para todos vocês da Rádio Líder. Um abraço.
8: Fechou. Quem mais que manda o recado? A Noêmia? Boa tarde, amiga.
10: Oi, Carlos Ferrari.
8: Oi.
10: Boa tarde. Boa tarde.
8: Tudo.
10: É a Noêmia. Manda uma música para nós aí, que estamos na escuta. E tenha uma boa tarde, meu amigo.
8: Valeu, a próxima vai para vocês.
10: Boa aí, semana.
8: Do Jardim Armindo Aro, né, em Joaçaba, curtindo a programação. Oi, Carlos, boa tarde, aqui é a Silvia Gonçalves do RUP. Estamos eu e o irmão Antônio Carlos na escuta. Toca uma música do Traia Véia pra gente, manda pra nós aqui. Quem que tá na escuta aí também? Alô, boa tarde.
11: Oi, Carlos Ferrari, tudo bem? Estou lhe ouvindo e eu quero concorrer a pizza e Orifri. Abraços, tudo de bom.
8: Quem é?
11: Marlene Brugneira.
8: Oi, Marlene. Obrigado, você complementou aí a tua mensagem. Beijo no seu coração, menina. Simone Souza, boa tarde.
12: Boa tarde, Carlos Ferrari.
8: Oi.
12: Aqui quem fala é Simone do Centro do Ervaldo Oeste. Me coloca no sorteio
8: claro.
12: De hoje. E coloca também meu esposo, Jonathan Pedroso, e minha filha, Diana Pedroso. Desejo uma semana muito abençoada a todos os ouvintes.
8: Amém.
12: E a vocês aí da rádio.
8: Valeu,
12: muito obrigada.
8: Querida. Obrigado você. Cleiton e Camargo são os nossos convidados para atender o pedido do Kleber Todescato Fila Pedrini. Ele que manda para a galerinha também bacana lá da Triton e Luzerna, trabalhando e ouvindo a líder. E para toda a família dele da vila, né? Amor no carro. Faltando 14 minutos para as 4. Já já tem sorteio de pizza e refri do Passarela Supermercados.

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5: Para Clube Valência, Supermercado Passarela, Agropecuária, Pet Shop Marquezine, Via Car Corridas e Viagens, Auto 100 Multimarcas e Baldiceira Corretora de Seguros. Tá quase apagando as luzes aqui do nosso programa, hein? Estamos na finaleira aqui do Show da Tarde. Daqui a pouquinho tem o Odinei com você, fazendo companhia nos 107.5 da Líder. Vamos atender as últimas participações, mandar um alô aqui pra Nina, do bairro Jardim José Rupi. Tá participando do sorteio sim, valeu Nina. Quem mais? A Juliana Correia, do interior de Ervaldo Oeste, também ouvindo a gente. Boa tarde, meu amigo Carlos, aqui é a Sônia Bianchi, manda um alô pra mim, pra Adriana, pra Luciana e coloca a gente no sorteio, toca a próxima música pra nós. Joia, e a Salete Saldanha também tá ouvindo a programação. Essa aqui é a saideira, é o sucesso de Vando, que vai pra Neiva Machado. Sugeriu, Neiva, essa aqui que você tinha pedido, ó. Fogo e Paixão, pra matar a saudade, né? A ultiminha do programa, faltando 5 para as 4.

0: Meu povo, obrigado aí aos patrocinadores apoiadores, Fabiano, que esteve comigo na Central Técnica, Mauro Roberto Valmóbida, nosso capitão, capitão da seleção líder, obrigado. Vem aí o Odinei para fazer a sequência da programação acontecer para você dos 107.5. Eu vou, mas vou deixar o pensamento de hoje, ó, para a gente encerrar com chave de ouro. Passar por problemas, lutas e dores faz parte da caminhada, mas é você quem decide se vai vencê-los ou deixá-los vencer você. Beijo, que Deus abençoe a todos, tá? Até amanhã, tchau povo!
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5: 2026 tem sido um ano bom para o setor de financiamento de veículos. De acordo com análise de dados da B3, a Bolsa de Valores de São Paulo, em valores, o financiamento de veículos atingiu R$ 3.780.000 no primeiro semestre, um aumento de 10,9% em relação ao mesmo período do ano passado. Ao todo, 2.380.000 veículos usados e 1.390.000 veículos novos foram financiados. Análise por região mostra que o volume de financiamentos aumentou em todas elas entre o primeiro semestre de 2026 e o mesmo período de 2025, com destaque para a região centro-oeste, com alta de 13,1%, e para a região nordeste, que registrou avanço de 12,6%. Ainda de acordo com os dados analisados, os veículos comerciais leves são o tipo mais financiado no Brasil. Apenas no sexto mês deste ano, o segmento somou 434 mil unidades financiadas. Da Rádio 2, Milena Abreu.
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1: Esse mesmo, encarnou-se umas gordurinhas, um salve pra você, meu amigo, minha amiga, como vai? Tudo bem por aí? Espero encontrá-lo, encontrá-la muito bem, também espero que você tenha tido um excelente, um abençoado fim de semana e que essa semana, a primeira semana oficialmente de agosto, seja maravilhosa para todos nós, que a gente possa alcançar todos os nossos objetivos, não somente nessa semana, mas também no mês de agosto inteirinho, que está aí surgindo. Estamos ainda no terceiro dia, né? Hoje, dia 3 de agosto de 2026. E eu, a partir de agora, começo então com vocês a parte musical aqui, com muita banda, muita bandinha, depois de você ter acompanhado o início desta tarde com o nosso colega Carlos Ferrari no Show da Tarde. Agora é hora de bandas, bandinhas do Sul, até às 5 horas, mas vamos juntos até às 7 horas da noite.

Noite, com muita alegria, é o nosso finalzinho de tarde, início de noite, que a gente sempre se encontra por aqui, temos horário marcado na Líder FM. Então, ó, muito obrigado por estar aqui dividindo este finalzinho de tarde, seja muito bem-vindo você que está aí trabalhando, você descansando, enfim, você nos levando de carona, o importante é que você está em sintonia aqui com a Líder FM. Boa tarde também para o Fabiano Machado, que continua por aqui, agora me auxiliando, né, aqui no Bandas, e você que participa no 984377826, vai concorrer a um Vale Compras da Voga Magazine na sexta-feira, tá bom? Combinado? Então participe, afinal, esta semana especial é a semana aí dos pais, afinal, no domingão é dia dos pais, e aí você já garantiu o presente pro seu paizão, ainda não? Que tal você ganhar um Vale Compras aí? Tenho certeza que vai te ajudar aí para dar esse presentão para o seu paizão aí, tá bom? Simbora começar, enquanto você participa, pede música aqui, a gente ouve essa música, eu vou atender, foi um pedido da Nelly, pediu na sexta-feira, não pude atender, pois eu vou atender hoje então. Os Atuais, abrindo o programa de hoje com a música Mississippi.

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0: 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Seguimos aqui com a sua participação no WhatsApp 984377826. A Gilceia manda o áudio. Alô, Gilceia, boa tarde.
1: Boa tarde, Odinei. Coloca meu nome do meu filho no sorteio. Uhum. O nome Opa. Dele não precisa mais nem dizer,
0: não,
1: que você já
0: preciso.
1: Sabe decorar.
0: Eu sei, Adriano Fernando dos Santos.
1: Eu sou uma ótima segunda-feira, abraço.
0: Valeu, minha amiga. Um abraço pra você e também pro filhão. Quem mais participando? Alô, Josi.
2: Tarde, sou a Jusserlei de Mello, gostaria de participar do sorteio. Uma ótima tarde a todos.
0: Obrigado pra ti também. Aliás, Jusser, eu sei de cor e salteado. Boa tarde, amigo. Toca uma música da banda Safira. Quero participar do sorteio. Coloca meu maridão Idair Benedetti. Também a filhota Ana Júlia Fink. Quem mandou a mensagem foi a Vilma Erics. Claro, Vilma, tá aqui anotado. Boa sorte pra vocês. A minha amiga Melita já confirmou audiência. Tá ligadinha conosco em Benedito Novo. Ela escreveu: boa tarde, meu anjo lindo. Manda uma música pra mim. E é a chicletinha da líder. Uma excelente semana pra você. Beijos pra você também. Beijos, minha amiga. Quem mais aqui, ó? Mais uma pessoa me chamando de anjo. Anjo lindo, eu tô com moral com vocês, hein? E foi a Rose que mandou a mensagem, escreveu: tudo bem, aqui estamos bem. Manda um beijo pra mana Rosana e pra amiga Maria Madalena da Luz. Gostaria de ouvir a música com seu marido, Casinho no Monte. Ofereço para o meu amor, Jerry Vargas. Abençoada semana pra todos vocês. Beijos no seu coração. Pra você também, como diz a Cris Dakar, muitos beijos. Beijos, muitos beijos. Então tá bom. Vamos atender a Vilma agora então, Fabiano. A Vilma que pediu a banda Safira. Eu vou mandar também pra Marisa Cordeiro, que gosta da banda Safira, e pra todos os demais ouvintes que estão aí em sintonia, estão ligados conosco. Muita gente que não participa, mas está com o rádio ligado. Isso que importa, eu agradeço de coração. Um abraço pra Ilga Lorenzetti também. Alô, seu Reginaldo. Alô, minha amiga Salete, a Salete Quadros. Um alô também para os amigos dos Salgados da Tia Jô, João Paulo, Josi. Gratidão pela audiência de vocês, tá? Então, para toda essa turminha que está em sintonia aqui com a líder, a gente ouve Safira.

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0: Ótima tarde para você, ouvinte líder. 4:21. Que bom estar aqui com você nesta tarde, começando a semana. Hoje, segunda-feira, dia 3 de agosto de 2026. Inclusive, hoje é o aniversário do meu mano, né? Meu irmão, que está completando mais um ano de vida. Eu nasci dia 30 de agosto e ele 03. A gente só inverteu, né? Mas os dois que nasceram em agosto. E essa semana também tem aniversário da Rádio Líder, tá bom? É mais um aniversário, aliás, o mês inteirinho de comemoração, né? A gente tá comemorando que tem você aqui conosco também para dividir esse momento tão especial pra gente. O aniversário da Rádio Líder vai ser na sexta-feira, dia 7, oficialmente, né? 7 de agosto de 1978 foi quando a rádio começou as suas operações, começou a transmitir o sinal aqui para Ervaldo Oeste, já sabe, toda a nossa região. Que bom poder então comemorar esse aniversário com você. 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Vamos para o WhatsApp, então, mandando um alôzão para essa turminha querida, nossos ouvintes, nossa audiência, pessoal ligado aqui conosco, participando no 984377826. Quem é que mandou essa mensagem? É a Sônia? Será que é para mim? Sei porque ela ganhou, né? Alguma coisa. Não sei se é para mim, né, Fabiano, será? Chegou. Vejo que eu vou ouvir em off, depois eu coloco no ar, porque ela ganhou um prêmio hoje, aí ela, talvez, o Ferrari falou com ela, talvez ela queira falar sobre o prêmio, tá? Vou deixar para ouvir depois, então. Quem mais participa por aqui? Claudir Maia também mandou áudio aqui pra gente. Vamos ouvir.
1: Boa tarde, Udinei. Boa tarde a todos aí. Aqui é o Claudir Maia, aqui do bairro Rupo. Participar aí do programa. Coloca meu neto, Antônio Miguel Borba, também pra participar. Só pra desejar um ótimo e abençoado início de semana aí. Tudo de bom.
0: Muito obrigado pra ti também, Claudir. A vovozinha Áurea mandou áudio aqui. Vamos ouvir ela.
2: Boa tarde, meu querido Dinheirinho gostoso, menino de ouro. Eu queria que tocasse pra mim hoje uma do Cleitos Borges, que eu não sei escolher de banda, né? Pode ser uma dele.
0: Tá bom.
2: E eu queria participar do prêmio também.
0: Tá concorrendo já, boa sorte.
2: E o mais do que tudo bem, né? Tudo de bom pra ti.
0: Obrigado pra senhora também.
2: Meu querido menino de ouro, tudo de bem. Tudo de bom pra ti hoje.
0: Igualmente.
2: Beijo. Hoje e sempre.
0: Amém,
2: e
0: a senhora também.
2: Pra todos aí da rádio, tá?
0: Beijo. Muito obrigado. A gente agradece, vovozinha. Grande beijo no seu coração. Boa tarde, tudo bem? Aqui é o Adelmo de Capinzal. Manda uma música com os atuais. Eu já rodei, na verdade, né? Eu ofereço para minha família. Valeu, fique com Deus, tenha uma ótima semana. Muito obrigado. Para ti também. Valeu, Adelmo. Considero que eu tenha mandado a música para ti, porque eu já rodei os atuais. Foi a primeira, na verdade, aqui do programa, tá bom? Então, simbora. Rodando mais música, atendendo a Rose que pediu. Sam Marino cantando aqui no Bandas.

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0: Agora são 16 horas com mais 34 minutinhos. Estamos de volta por aqui com Bandas na Líder, no oferecimento das lojas Quero Quero. 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Muito bem, seguimos para o WhatsApp Líder, tem mais gente aguardando para falar comigo. Simbora para lá então, boa tarde para a nossa amiga Silvia, lá do RUP, tá pedindo JM, valeu Silvia. Quem mais tem áudio chegando por aqui? É da Ivonete Maria Branco, alô Ivonete.
1: Boa tarde, Otinei. Boa tarde. Tudo bem com
0: tudo
1: você?
0: Tudo ótimo, e contigo?
1: Eu sou a Ivonete Branco, quero participar do sorteio.
0: Tá participando.
1: Estou
0: já,
1: estou escutando o teu programa.
0: Muito obrigado.
1: Quero participar do sorteio e coloca meu netinho Bernardo Corrêa no sorteio também, não posso deixar ele de fora.
0: Claro, imagina, né? Só.
1: E jamais. Tenha uma boa tarde, amigo. Fica
0: obrigado.
1: Com Deus.
0: Amém. Você também, toda a sua família. Valeu, amiga. Mais uma participação por áudio. Alô, Dani.
2: Alô, Dinei, tudo tarde, bem? Aqui tudo, é a Daniela Branco. Gostaria de participar do sorteio. Coloca a minha filha Maria Eduarda Correia também no sorteio, tá
0: claro.
2: Bom? Boa tarde pra vocês.
0: Obrigado pra ti também. Ó, participou a mamãe, agora participou a filhota. Boa tarde para quem é aqui. Oi, Odinei, me coloca no sorteio da Voga Magazine. Jonathan Brugneira também. Coloca eu. Malene, tá bom. Boa semana. Valeu, Malene. Quem mais? Ah, amiga Melita falando do aniversário, que é amanhã. Que joia. Já comemorou no final de semana, minha amiga? Espero que sim. Desde já, parabéns. Deus abençoe e dê muita saúde para ti. Mais participação. Alô, Neuci.
3: Boa tarde, Odinei, tudo bem?
0: Tudo ótimo,
3: Quero
0: contigo.
3: Quero participar de outro primão do Boa Vista, me coloca eu, meu marido Ivanir, primão, minha filha Daniela e meu netinho Joaquim aí no sorteio. E pode ser uma do Eduardo Costa, ah não, ai. Do... De bandinha, ai. É, de... Ai, ai, ai. Pode ser uma dos atuais.
0: Tá já bom? Rodei também.
3: Um abraço, fica com Deus e até.
0: Tá perdida, Nilce. Eu rodo Eduardo Costa depois no boteco pra ti, tá bom? Porque agora é hora de ouvir Cleiton Borges.

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4: Agora 4h43 é o Bandas, quase na sua reta final, tá? Já tem o Boteco. Daqui a pouquinho a gente abre as portas do Boteco para te receber, para brindar por aqui. 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Vamos com mais participações por aqui. Eu tinha falado da Sônia, eu falei antes que eu ia ouvir em off primeiro o áudio dela para depois colocar no ar, porque eu tava em dúvida, afinal ela ganhou o prêmio hoje do Ferrari, e aí eu achei que ela tinha talvez agradecido, falado alguma coisa pro Ferrari, por isso que eu não coloquei no ar antes, mas vamos ouvir agora então. Boa tarde, minha amiga.
5: Boa tarde, Eudinei, aqui é Sônia Maria da Silva, da Rua Santa Catarina. Me coloque no sorteio. E queria escutar a música Morena.
4: Misteriosa. Tá bom.
5: Um abraço.
4: Outro abraço. Tchau. Tá na ponta da agulha pra gente rodar aqui pra você, tá bom, minha amiga? Boa tarde, amigo. De abençoado dia a todos. Lindo dia. Ivone, obrigado. É, o dia tá mais ou menos agora, viu, Ivone? Porque agora tá fechado, tá um tempo feio, carancudo. Eu acho que vai chover, tá? Pelo que eu tô vendo aqui, tem previsão. Pode ser que dê alguma chuvinha, né? Mas talvez fique mais nublado do que realmente chova, mas tem previsão. Pouca coisa. Talvez chova. Inclusive, eu vi hoje uma previsão aí do meteorologista, o Peter Scheuer, e ele comentou falando que são chuvas passageiras, que pode cair num lugar, não cai em outro. É quase que chuva de verão, tá? Pelo menos previsto para hoje. Será que vai se confirmar isso mesmo? Bom, tá feio, tá fechado o tempo, pelo menos. Boa tarde, Odinei, tudo bem com você? Sou a Rose de Oliveira, aqui da Senador Eusébio. Gostaria de participar do sorteio. Muito obrigado, amiga, tá aqui concorrendo. Boa sorte pra você. A Roseli também, ela falou que a Marielle faz aniversário junto com a Rádio do Coração, a Rádio Líder. É dia 7 também, então, Rose, aniversário da filhota Marielle, desde já parabéns pra ela, então. Simbora com música, atendendo a Sônia Maria da Silva, Céu e Cantos e a Morena Misteriosa.

0: de festa da Rádio Líder. Forte abraço e muitos beijos no seu coração. Te adoro demais. Obrigado. Faço minhas suas palavras, tá? Nem vou mais falar nada porque eu vou ficar sem palavras de tantas palavras bonitas que você escreveu aí. E eu só assino embaixo, tá, Cléris? Gratidão mesmo, de coração. É sinal que o nosso trabalho está surtindo efeito. O nosso objetivo é esse mesmo, é que a gente possa, além de tudo, além de a gente estar aqui fazendo o nosso trabalho, que a gente possa cultivar também as amizades. Um abração, um beijão no coração, tá, Cléris? Quem mais aqui? Boa tarde. Meu amor, alguém tá? É o meu amor agora. Tudo certo? Abraços. Obrigado pra ti também. A Sandra Bianchi, que está na audiência. Quem mais participa aqui? Boa tarde, tudo bem, Odirei? Tudo bem com você? Tudo ótimo. E contigo, dona Angelina? E ela falou, estamos na escuta. Um grande abraço pra ti também, para o Valentim, estendo também para a Ivonete, para todos os demais aí. A Marisa mandou áudio. Alô, Marisa, boa tarde.
1: Boa tarde, meu amigo Dinei. Aqui quem tá falando é a Marisa Varela. Yu, manda aquela música do São Marino pra mim. Já tarde na virada. E me põe no sorteio aí.
0: Ai, ai, ai, já rodei São Marino, boa menina. Tarde pra vocês. Obrigado pra ti também. Eu atendi o pedido da Rose, que pediu a Casinha no Monte. Foi a segunda música, se não me falha a memória, aqui do programa, tá, amiga? Eu vou ficar devendo o São Marino pra ti agora. Mas muito obrigado pela audiência, pelo carinho da sua amizade, pela participação. A Cris também tá ligadinha aqui conosco. Ela mandou áudio e mandou figurinha aqui também pra gente. Embaixo da vovozinha ali. Encontrou, Fabiano? É 11h15, o final do celular ali, do telefone da Cris. Ela mandou figurinha também, mas tem áudio em cima das figurinhas. Vamos ouvir.
2: Oi, Dinei, tudo bem?
0: Tudo, e você?
2: Roda aí a resposta em áudio da terceira dimensão.
0: É isso?
2: E essa chuvinha?
0: Qual?
2: Será assim pra todos que estão
0: nesse mesmo?
2: Pra vocês aí também.
0: Será que tá chovendo? Não tô vendo? Olha, se tá chovendo é uma garoa, uma chuva muito fininha, porque aqui no estúdio, viu, Cris? Nós temos o estúdio panorâmico, eu tô olhando pra fora aqui, não tô vendo chuva por enquanto. Mas tá fechado, tá feio o tempo, tá bem escuro. Pode ser que esteja chovendo então, mas é uma chuva muito fraquinha. Manda foto aí pra mim, Cris, manda foto da chuva. A vovozinha já coloquei no ar. Um abraço também aqui pro Wilson, é o primo do Pedro Brás. Ele disse que veio de Joinville, lá perto de Joinville, na verdade. Estão hospedados na casa dele. Pediu para tocar os atuais, Rio Azul. Já rodei os atuais também no programa de hoje, tá, Wilson? Mas muito obrigado pela audiência, meu amigo. A Eva, também tá ligadinha conosco. Boa tarde, minha amiga.
3: Boa tarde, Dinei. Estamos na escuta aqui, capiazada. Estamos levando de carona. Um abração, um beijão no teu coração. Agora que eu consegui escutar você. Estava lá no consultório.
4: Te peguei.
0: Tá tudo bem?
3: Com Deus.
0: Espero que esteja tudo bem aí com você, tá? Acho que era consultório de dentista, é isso? Fique bem aí, tá? Se cuide. Quem mais? Último áudio da minha amiga que chegou nos 45 do segundo tempo. É a Marlene. Oi, Marlene.
5: Oi, Dinei. Tudo bem?
0: Tudo.
5: Aqui é a Marlene
0: Bela.
5: Me coloca no sorteio, meu amigo. Um abraço e tudo de bom.
0: Igualmente. Obrigado. Eu que agradeço, Marlene. A Marlene estava meio sumidinha aqui do programa, né? Apareceu. Então tá bom. Na verdade, ela estava sumidinha na rádio, porque eu vi aqui que ela mandou mensagem ontem, mas desde o dia 16 de julho ela não aparecia. Por que que estava sumida, hein? Apareça, viu, minha amiga? Vamos encerrando então, bandas. Vou rodar a última música, não vai dar tempo de rodar mais nada. Apenas é a música que a gente vai atender, é a música do JTM. Ah, não, da Cris? Ah, tá. Terceira dimensão, né? Pra gente rodar, pra fechar aqui o programa então. E eu fecho bandas, mas reabro daqui a pouquinho o boteco, tá? Já, depois das 5 horas da tarde, depois da informação. Pra fechar então, aqui o bandas, terceira dimensão e a resposta em áudio. É esse o nome da música? Como é? Só a resposta? A gente não sabe se é em áudio, se é por mensagem de texto, mas enfim, é a resposta. Então tá. Eu volto já aqui no Boteco da Líder.
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4: Números do CAGED, o Cadastro Geral de Empregados e Desempregados do Ministério do Trabalho, revelam que o Brasil criou 145.161 postos de trabalho com carteira assinada em junho. Ao todo, de acordo com as informações repassadas pelas empresas para a pasta federal, foram registradas no mês cerca de 2.220.000 contratações e pouco mais de 2.070.000 demissões. No sexto mês de 2026, os cinco setores da economia contrataram mais do que demitiram, com destaque mais uma vez para o setor de serviços, que fechou o mês com cerca de 75.500 novos profissionais com carteira assinada. Na sequência, dos que mais criaram vagas formais em junho, aparecem nesta ordem agropecuária, comércio, indústria e construção civil. O saldo positivo de vagas em junho elevou o estoque de empregos para 48.032.308 vínculos ativos no país. No balanço semestral, os números do CAGED também são positivos. Entre janeiro e junho deste ano, o mercado de trabalho brasileiro criou 921.645 novos empregos com carteira assinada. Apesar do resultado no campo positivo, no entanto, é o menor para o período desde 2020, quando foram fechadas 1.400.000 vagas em meio aos impactos da pandemia de Covid. Da Rádio 2, Milena Abreu.
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6: Agora são 5:04.
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1: É, sou eu mesmo, encarnou-se umas gordurinhas, tô chegando por aqui, um salve pra você, pra quem estava já em sintonia, em companhia aqui conosco, pra quem está se ligando a partir de agora, seja bem-vindo, obrigado por estar aqui conosco, convido você a brindar juntinhos, até às 7 da noite, chove lá fora e pinga aqui dentro, tá chovendo, uma chuvinha fraca, calminha, uma garoa na verdade, mas aqui ó, não tem tempo ruim, a gente está em alto astral com positividade pra te receber com muito carinho aqui, tá? Então participe, 984377826, você que não pode vir aqui, pode mandar mensagem de texto ou de áudio de até 30 segundos pra concorrer àquele frango assado que eu vou sortear, sabe quando? Quinta-feira, mas quem participa hoje e quem participou desde sexta-feira, na verdade, já estará concorrendo então. O nosso colega, o Fabiano Machado, continua por aqui, o nosso garçom no boteco, seguimos juntos por aqui também, te atendendo e obrigado aos patrocinadores do horário também, que contribuem para que a gente possa levar ao ar todo santo dia, né? De segunda a sexta, na verdade, o Boteco da Lida. A gente abre as portas e a gente brinda, afinal, estamos vencendo mais um dia, o primeiro desta semana, que seja uma semana maravilhosa para todos nós. 5:08, simbora começar aqui o Boteco, abrindo as portas, e a primeira, já vou atender o pedido da Neuci, Eduardo Costa canta Forró e Paixão.

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Eu tô procurando aqui o limão, tô procurando a cachaça pra fazer a caipirinha, viu? Fabiano, você que vai fazer a caipirinha pra nós? Cadê os ingredientes? Só tem açúcar? Tem um café, pelo menos, pra gente fazer, então? Desse jeito, o boteco vai fechar as portas, viu? Se não tem caipirinha, se não tem limão no boteco, então vai fechar as portas. Tá bom. 5h19, estamos aqui para Proner Supermercados. 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Vamos com participações aqui, valendo na quinta-feira, um frango assado recheado do que frango, simbora ouvir o povão que tá aqui em sintonia conosco. A nossa amiga Divonete mandou só uns emojis, um emoji de dando risada e também um

0: Milionários é rico?
1: Uhum.
0: Tá bom?
1: Tá bom.
0: E tô aqui, meu amigo. Minha participação, mãe. Um abraço. Fica com Deus.
1: Amém. Fica com Deus, seu Luiz. Você e toda a sua família. A Rose também tá ligadinha conosco. Escreveu: oi, meu anjo mais lindo. Manda um beijo pra mana Rosana. Beijo, Rosana. E também pra amiga Maria Madalena Luz. Outro beijo pra ela. Gostaria de ouvir a música Maldito Girassol. Beijos no seu coração. Fica com Deus. Se não me falha a memória, essa música é com Luan Santana. A gente vai rodar daqui a pouquinho, tá? Também boa tarde para outra Rose, é o Encontro das Roses. Agora a Rose de Oliveira também participando e tá pedindo a música Agora, com Fátima Leão. Agora eu não posso rodar, mas daqui a pouquinho eu rodo, tá? Simbora com o Milionário de José Rico cantando no Boteco às 5h22.

0: tem que ser agora, né?
1: É, agora mesmo, viu? Agora eu vou pro intervalo, daqui a pouquinho eu volto. Agora 5h31.
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0: 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E agora quero mandar um abraço também aos que estão participando aqui no WhatsApp Líder. A vovozinha Áurea participou, já pediu música inclusive aqui, né, vovó? Pediu o Gustavo Lima, que eu vou rodar na sequência pra ti. A Josi também tá participando por aqui, não é mesmo, Josi?
1: Boa tarde, sou Josilene de Mello, gostaria de participar do sorteio dos frangos. Uma ótima tarde a todos.
0: É um frango só, tá, minha amiga Josi? Não esqueça, tá? É um frango que a gente faz o sorteio na quinta-feira. Mais participações, deixe-me ver aqui a Marlene. Ah, a Marlene mandou áudio também. Será que ela respondeu a minha pergunta, que ela estava sumida? Não sei, vamos ouvir.
2: Oi, Odinei.
0: Oi.
2: Tudo bem? Aqui é a Marlene Bern, de novo. Me coloca no sorteio dos frangos.
0: É um frango. Um só.
2: E um abraço. A música pode ser a próxima.
0: Tá bom, por que estava sumida? Hein? Ei, sumida, onde é que você andava, que não aparecia aqui, ficou mais de 15 dias? Será que ela pegou férias também? Não, tá bom, boa tarde pra Silvia, tá pedindo música e tá lá no bairro, no RUP, né, ouvindo a programação. Valeu! Bora de música, atendendo a vovozinha Gustavo Lima, o embaixador. Canta pra gente!

0: Chaleira, ficar por ficar, essa é a música que fechou esta sequência, mas daqui a pouquinho tem muito mais, tá? Você não ouse me abandonar, não saia daí, porque é um rapidinho do intervalo comercial, mas ó, rápido, é até lá, outro cá, e depois eu volto com mais música.
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0: É show porque tem você aqui neste show, você que é o personagem principal aqui, que é o artista deste show, tá? Então, seja bem-vindo para dar o seu show aqui, fique à vontade, pode subir ao palco aqui no Boteco, tem um palco também para você mostrar o seu talento. Fique à vontade, viu? Tem gente que quer começar a cantar e é... Se não sabe cantar, a gente até dá uma chance, né? Mas não dá pra espantar a clientela aqui, você cantando mal daí, viu? Eu já nem vou fazer isso, porque eu vou espantar os clientes do boteco. Então, nem me arrisco a fazer isso. 5h49, já tem mais música aqui, já tem atendimento aos pedidos também dos nossos ouvintes. 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O WhatsApp tá chamando, simbora pra lá, 984377826. Um alôzão pra Marisa. Marisa manda o áudio pra nós. Alô, Marisa, boa tarde.
1: Oi, meu amigo.
0: Oi.
1: Aqui que tá falando Marisa Varela.
0: Uhum.
1: Manda a próxima música aí.
0: Mando.
1: Pra me escutar.
0: Combinado. Qualquer uma. Então tá. Eu tenho já programadinha aqui a música que a Silvia pediu com o Amadão Batista. A gente vai rodar aqui Meu Ex-Amor, tá? Tá na ponta da agulha. Mais participações. Boa tarde, amigos. Tudo certo? Toca a música Taça de Vinho. Obrigado. Ótima semana a todos. Pra ti também, meu amigo Bruno Roveia. A Tia T apareceu por aqui. Alô, Tia T.
2: Oi, Denei, boa tarde.
0: Boa tarde, tudo menina.
2: Bem?
0: Tudo ótimo contigo.
2: Viva Palmeiras.
0: Viva!
2: O Inter também ganhou ontem do Corinthians.
0: É verdade, ganhou do Corinthians.
2: É a tia aqui do Santa Teresa. Quero participar do sorteio do frango de quinta-feira.
0: Isso, agora acertou. Parabéns.
2: Eu, Giovana, Michele e Giovanni. E a música pode ser Menina Não Corta os Cabelos.
0: Essa só depois das seis, agora não roda banda, tá, Tia T?
2: Fique com Deus.
0: Amém, a ti também. Valeu, Tia T. Quem mais participando por aqui tem mais áudio. Ah, Cris mandou mensagem de áudio. Alô, Cris.
3: Ô, Dinei, roda eu? Aí. Nando Moreno, último beijo. Aí eu quero participar do sorteio do frango. Não sei se esse frango é de verdade ou é de mentira, porque até agora não consegui nem... Tô todo tempo participando e nunca ganha esse frango.
0: Uma
3: não
0: hora
3: sei
0: tem
3: não.
0: Que ganhar, né? Tem que arriscar. Se você não arriscar, a chance é zero, né? Se você arrisca, daí quem sabe você possa ganhar. Boa sorte, então. Eu não sei se eu tenho essa música, tá, minha amiga? Se eu tiver, eu rodo pra você. Não prometo se eu tenho aqui, não, tá? É, a Cléris disse que vai participar do karaokê. Diz que vai ser um esparramo de gente saindo porta fora. Mas o importante é ser feliz. Bora cantar. É verdade. E você cantou uma esses dias, né, Clélis? Qual que foi? É uma do Chitãozinho e Chororó. Eu não me recordo qual é. Eu vou rodar pra você cantar hoje de novo aquela música, tá? Daqui a pouquinho. Simbora com a música. Amadão Batista canta aqui no Boteco.

0: É o Cabelão Preto do Sorriso Lindo, fechando a primeira hora do Boteco de hoje, desta segunda-feira, o primeiro Boteco desta semana. E a gente vai agora rezar um pouquinho e depois eu retorno trazendo mais música pra você.
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0: São 18 horas e 1 minuto.
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É, você é bem-vindo ao Boteco, seja bem-vindo você que está aí trabalhando, você descansando, você nos levando de carona, alô motorista de aplicativo, taxista, você motorista do transporte coletivo, aos amigos também caminhoneiros que estão aqui pelas SCs, pela BR, enfim, estão com o rádio ligado conosco, para quem nos ouve de longe também, alô Juliano em Parintins, na companhia Melita, já falei que está nos ouvindo em Benedito Novo, também para todos os demais, a Salete, o Antônio lá de Camboriú, que sempre nos prestigiam também. Grande abraço a vocês, meus amigos. Obrigado por estar aqui com a Rádio Líder em sintonia conosco e fazendo esta troca de companhia. Ademir Nunes já está aqui comigo também, assumindo a parte de agora aqui a mesa de áudio, nosso garçom a parte de agora no Boteco. O Fabiano vai dar uma descansada, vai fazer uma pequena pausa, porque já já tem o segundo turno, já já. Inclusive tem também a transmissão da sessão da Câmara de Vereadores aqui de Herval do Oeste. A rádio retransmite a partir das 20 horas para você. Então, não esqueça, hoje não tem o programa Rodeio da Amizade e a partir das 19 horas tem a programação aqui da Voz do Brasil. Na segunda-feira, então, tem essa alteração em virtude da transmissão da sessão da Câmara de Vereadores. E você vai participando, tá? 984377826, WhatsApp que está disponível aqui para você pedir música, oferecer para quem você quiser e concorrer ao frango assado e recheado do Que Frango, que eu vou sortear na quinta-feira aos nossos amigos que estão em audiência e que participam aqui conosco, tá bom? Eu quero falar para minha amiga Clélis, que ela está de parabéns, ela está boa de memória. Eu queria ter a tua memória, porque eu tô ruim, viu? Acho que eu tenho que tomar um remedinho aí, porque a gente tava aqui, ó, na luta para achar a música do Chitãozinho e Chororó, que foi um dia que eu rodei aqui, se não me engano, foi um dia que eu estava no programa Show da Tarde, substituindo o colega Carlos Ferrari, e aí eu rodei Chitãozinho e Chororó, e ela mandou um áudio cantando a música, e eu falei para ela que eu ia rodar a música agora então, só que foi um trabalhão pra gente conseguir encontrar a música, porque ela tinha mandado o áudio aqui, pra mim não aparecia mais, ela apagou o áudio, acho que ela ficou com vergonha, ou com medo da gente colocar no ar, não é mesmo, Clarice? E aí eu não tinha mais acesso e ela falou que não estava conseguindo abrir o áudio. Mas ela conseguiu, então, agora resgatar a música. E essa música bonita, Chitãozinho e Chororó, cantam pra gente a música Eu Menti.

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0: Estamos aqui brindando com você, mexendo com a sua imaginação, aqui no Boteco, até às 7 da noite. 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Vamos colocar o povo no ar aqui, tem gente aguardando para falar comigo? No WhatsApp líder 984377826. Vamos colocar no ar aqui a Malene. A Malene, eu acho que ela respondeu a pergunta que eu fiz, porque ela estava sumida, né? Acho que ela respondeu. É o 1870, esse aí, Ademir. Vamos colocar no ar.
1: Cadê a Malene? Meu amigo, oi. Viu? Eu estava lá em Curitibano com meus netos.
0: Ah, tá.
1: Eles estavam de férias e eu fiquei lá passeando.
0: Eu imaginei.
1: Agora estamos de volta.
0: Então, um tá abraço. Bom. Seja bem-vinda de volta então, tá, Marlene? A Eva mandou áudio. Alô, Eva.
2: Tá, Didinei.
0: Tá, de noite já.
2: Jorge, estamos na escuta, tô de volta, né?
0: Uhum.
2: E manda a música com Tralha Velha pra nós aí escutar, que tive o prazer de vir junto com eles no avião.
0: Arrasar.
2: Embarcaram todo mundo lá em Cuiabá, conheci eles pessoalmente. E manda a música deles pra nós, pra Espotonho, pra Comadre Salete, pra todos os meus amigos. Pra você aí, um abração, um beijão no teu coração. Fica com Deus.
0: Obrigado, pra ti também. Pegou um autógrafo pelo menos, Eva, já que veio no avião com eles, que chique no último. Então tá bom. A Rose escreveu, obrigado meu anjo, você é especial pra mim, você é nota mil. Na verdade, eu nem sei que número que é esse, é tanto zero que nem sei. É mais de mil isso aí, viu? Mais de um milhão. Então tá bom, obrigado, viu, Rose? Você também é especial pra mim e pra todos nós aqui da rádio. A prof. Leila mandou áudio. Ô, prof.
3: Bom início de noite, de
0: obrigado.
3: Neve, Leila, do Jardim José Rubio. Obrigado pelo brinde que me deu domingo. Gostaria de participar do sorteio do frango aí também, tá bom? Se for possível, me roda a música retrovisor. Obrigado.
0: Deus eu abençoe. Que agradeço. Valeu, lá ganhou o prêmio ontem aqui do programa. Ganhou um Vale Compras do Supervisa. Parabéns, tá, prof? E agora, vou rodar música. Não, só mandar um alô aqui também para a minha amiga a Vilma. Ela escreveu, boa tarde, pode ser a próxima música. E quero participar do sorteio também. Coloque Dair Benedetti, Ana Júlia Fink e Venilda Erics. Todo mundo concorrendo. Boa sorte para todos. Vamos com a música, então. Praia Vaque pediu. Traia Véia cantando às 6h28.

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2: Agora são 6:36.
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0: Seguimos juntos por aqui no Boteco da Líder até às 7 horas da noite para a Estofaria 15. 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Vamos com mais participações, Ademir Nunes. Eu parei aqui, eu acho que é o Guilherme, né, que mandou mensagem. Não sei se foi ele que mandou mensagem ou se foi o paizão ali, mas tem um áudio, vamos ouvir.
1: Boa noite, Odinei.
0: É o Guilherme, viu?
1: Guilherme Varela, coloque no sorteio. Claro. Vai que manda o Leonardo aí pra nós.
0: Leonardo, vamos rodar daqui a pouquinho pra você, tá, meu amiguinho? Quem mais? Oi, Odinei, tudo bem? Manda música, estou na escuta. Obrigado, eu que agradeço. Valeu, Noêmia. Beijão no coração. Tem áudio, meu amigo Sandro Crinchel. Vamos ouvir.
2: Olá, Odinei. Tudo certo, meu grande amigo?
0: Tudo por aí.
2: Campeiro, velho. Tá nativa, que bom, homem. Ah, programação 100%. Ô, Odinei, tem como tocar em um Amor de Primavera?
0: Amor de Primavera.
2: Oferecendo pros nossos amigos aí, todo mundo que tá ouvindo. Vazelinda do sindicato, que está... deve estar conectada na rádio também. Pro Amarildo, pro 200 por hora.
0: 200
2: por
0: hora.
2: Um grande abraço a todo mundo aí, pro Zepe Campagnolo.
0: Vaza. Isso? Então tá bom. Abraço pra essa turminha aí ligada aqui conosco. A Juliana lá de Parintins já confirmou a audiência aqui. Ela falou ali alguma coisa de ciumenta. Vou rodar a música ciumenta pra você com o César Menotti Fabiano, tá? A Clélis mandou mensagem aqui, mandou um áudio. Ela disse que vai doer os ouvidos aí. Acho que ela cantando. Eu falei que ia colocar no ar, ela disse que tadinho dos ouvintes. Então não vou colocar no ar. Quem mais que participa aqui? Boa noite, tudo bem? Por gentileza, me coloca no sorteio do frango. Quem foi que mandou? A Neuza? É isso? Deixa eu ver. É a Neuza, ela não se identificou aqui, mas... eu vi que foi ela. Então tá bom. Um abração, tá, Neuza? A Eva falou que não tirou foto e não pegou autógrafo. Ela tava com o pessoal do Traevé, né? No avião. Tava chique no último voando. E aí não pegou um autógrafo. Como assim, minha amiga? Ó, inclusive a gente tava falando aqui com o pessoal, falando com o Ademir Nunes e com o Fabiano, sobre questão de voar, né? Voar de avião aí. Quem é que tem coragem? Você que está nos ouvindo, Fabiano, diz que não tem coragem de voar de avião, que tem medo de altura. Mas olha, Fabiano, eu falei que tem tanto acidente que dá aí de carro, né? Dá muito mais acidente de carro do que de avião, é muito pouco de avião. E então, mas qual foi o último acidente de avião que deu, Fabiano, que você lembra? A última, qual foi? Faz tempo, né? Nem se lembra. De tanto tempo que faz. Agora, hoje já deu acidente de carro, né? Então, todo dia dá. Tem que superar o medo, viu, Fabiano? Estamos na expectativa também de começar os voos em Joaçaba. A previsão é que até novembro. Aí é para começar esses voos, né? Até, pelo menos até a capital, até Florianópolis. Tem a previsão aí de um custo estimado aí por volta dos 300 e poucos reais, né? 400, é a média aí, né? De que vai ser pago. Mas é passagem O ônibus tá mais ou menos 200 e pouco, quase 300 reais também. Acho que tá compensando, viu? Quando começar aqui, compensa você ir para Florianópolis de avião aí, para quem não tem medo, assim como o Fabiano. Então tá bom. Vamos rodar música, atendendo aqui o pedido do Guilherme. Leonardo canta pra gente às 6h44.

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0: Reta final aqui do programa Boteco da Líder, faltando 6 para as 7. Eu vou com as últimas participações aqui. A Clélis disse que é para eu colocar o áudio dela no ar agora no final, a hora que eu fechar o programa, que assim eu vou conseguir tirar todos os bêbados daqui. Vou espantar o povo, mas tá tão ruim assim. A Pete mandou um áudio ali, Ademir. Vamos colocar no ar? É o 0890. Vamos ouvir a Pete.
1: Acidente que dá aí de carro.
0: Oi.
1: Né? Muito mais acidente de carro do que de avião.
2: Cheguei agora há pouco,
0: Não tô entendendo nada, Pete, porque ela, ela mandou um áudio e tava, eu acho que tava ligado ao aplicativo do celular dela e tô competindo com ela, né, pra ver quem fala mais alto, se é eu ou se é ela. Mas eu vou fechar aqui o programa com uma música do João Paulo Daniel. Aí eu sei que você gosta, então vai pra você, Pete. Já se mudou, inclusive, ou ainda não? Porque ela falou que ia se mudar aqui pra Ervaldo Oeste, porque ela mora em Joaçaba, né? Ela falou isso no áudio? Não deu pra entender direito. Eu não escutei. Eu acho que eu tenho que lavar as orelhas. A Neuza aqui, ó. Neuza Aparecida Correia. Foi que mandou mensagem antes. Então tá bom, Neuza. Tá concorrendo. Boa sorte. O Sandro Crinchel apagou uma mensagem aqui, não sei por quê, por qual motivo, mas ele apagou. A Noêmia disse que quer andar de avião, viu, Fabiano? Você está perdendo para a Noêmia. Que vergonha, Fabiano, que vergonha. Pior que é verdade, viu, Ademir? Ela mora bem pertinho lá do aeroporto, não é mesmo, Noêmia? É fácil para você pegar o avião aí, bem pertinho. Então tá bom. E a Melita disse o seguinte aqui, ó. Obrigada, meu querido amigo. Até amanhã. Beijos, se cuida. Sempre, tá bom? Pode deixar, minha amiga. Vou me cuidar, sim. Vamos finalizar aqui o programa de hoje, fechar o boteco. Eu fecho hoje, mas reabro, se Deus quiser, e Ele quer, amanhã, a partir das 5 horas da tarde. E João Paulo Daniel canta uma última de hoje, vem na sequência A Voz do Brasil e depois a transmissão da sessão da Câmara de Vereadores de Ervaldo Oeste. Hoje temos o segundo turno, não é mesmo, Fabiano? É segundo turno aí pra gente trabalhar mais um pouquinho. Pra mim é o terceiro, será? É verdade, porque eu vim de manhã, trabalhei de tarde e agora à noite. O Fabiano veio só ao meio-dia. Então tá bom. Um abraço a vocês, fiquem com Deus e na Líder. Tchau, tchau.

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3: Olá, boa noite.
4: Boa noite para você que nos acompanha em todo o país.
3: Segunda-feira, 3 de agosto de 2026.
4: Vamos ao destaque do dia.
3: Agosto Dourado.
4: Mês reforça a importância do aleitamento materno para a saúde do bebê. Graziele Bezerra.
5: O leite materno é o alimento mais completo para os bebês. E até os 6 meses de vida, eles não precisam de mais nada.
3: El Niño causa fortes chuvas e secas severas em regiões do país.
4: Cidades em emergência ou calamidade podem solicitar recursos federais para ações de defesa civil. Luana Karen.
6: A ajuda pode vir em forma de assistência humanitária, como distribuição de água, alimentos, colchões e kits de higiene. Também pode ser um restabelecimento de serviços essenciais.
3: Pilhas, baterias, eletrônicos, dá para jogar fora no lixo comum?
4: Vamos saber como fazer o descarte correto desse tipo de material na reportagem de Graziele Mendonça.
7: Vale seguir a chamada regra dos 3 R's: reutilizar, recondicionar e reciclar.
3: Hoje na apresentação da Voz do Brasil, Mariana Jungmann e Luciano Seixas.
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3: É no leite materno que o bebê encontra tudo o que precisa: alimento, proteção e afeto.
4: Por isso, todo mês de agosto é dedicado à amamentação e fica conhecido como o Agosto Dourado.
3: Nessa Semana Mundial do Leite Materno, vamos lembrar dos desafios e benefícios desse gesto, que é natural, mas nem sempre uma tarefa simples.
4: A iniciativa é coordenada globalmente pela Aliança Mundial para Ação em Aleitamento Materno, em parceria com a Organização Mundial de Saúde e o Unicef.
5: A cor é de leite mesmo, mas tem sabor de aconchego e valor de ouro. O leite materno é o alimento mais completo para os bebês. E até os 6 meses de vida, eles não precisam de mais nada. A coordenadora de políticas de aleitamento materno da Secretaria de Saúde do Distrito Federal, Maria das Graças Cruz, explica o porquê.
8: O bebê até 6 meses, ele tem parte do quebra-cabeça no seu sistema digestivo e as outras peças estão dentro do leite da mãe. E aí, quando ele se alimenta, ele vai formar o seu intestino e vai completar aquele quebra-cabeça de forma que esse bebê tenha uma boa saúde, que não venha ter alergias, que não venha correr risco de ter obesidade, de diabetes e até hipertensão na vida adulta.
5: Todos os anos, a campanha Agosto Dourado reforça a importância do aleitamento materno para a saúde do bebê. A edição deste ano vai além. Destaca o papel da amamentação na segurança alimentar, na redução da pobreza e na sustentabilidade ambiental, como explica Sônia Isoyama Venâncio, coordenadora-geral de Atenção à Saúde das Crianças, Adolescentes e Jovens do Ministério da Saúde.
9: O leite materno é o primeiro alimento que é oferecido para o bebê, garantindo o direito humano, né, alimentação adequada. Vai também favorecer a garantia da segurança alimentar e nutricional dessa criança, por ser esse primeiro alimento, né, que é oferecido, e também é muito importante para a sustentabilidade do planeta, né, porque ele é um alimento que não vai necessitar de embalagens, o consumo de água para sua produção.
5: Uma forma de apoiar as mulheres que amamentam é por meio da rede de bancos de leite humano brasileira, que é a maior do mundo. O leite coletado é destinado em especial a recém-nascidos prematuros e de baixo peso, internados em UTIs neonatais. Mas os bancos de leite também dão suporte às mulheres que enfrentam dificuldades para amamentar. Mãe de primeira viagem, a militar Renata Lúcio recorreu a uma dessas unidades no Distrito Federal para conseguir alimentar a filha, Betina.
10: Ninguém fala da dificuldade que é a amamentação. A gente acha que é instintivo, que a gente vai ter um bebê e a gente já vai conseguir amamentar, e não é bem assim. A gente tem tem muitos desafios, é difícil. Tive mastite, eu tive fissura, tive bastante desafios e o banco de leite foi o que me ajudou, né?
5: A rede brasileira de bancos de leite humano conta com 237 bancos e 249 postos de coleta em todo o Brasil. Pelo número 136 do Ministério da Saúde, é possível obter informações da unidade mais próxima da sua casa. Reportagem Graziele Bezerra.
3: Manter a caderneta de vacinação atualizada garante proteção contra doenças graves, prolonga a vida e contribui para um futuro mais saudável.
4: E está na hora de atualizar a caderneta de crianças e adolescentes. Começou hoje e vai até 1º de setembro a campanha nacional de multivacinação.
3: No caso dos bebês, a vacinação desempenha a função de ensinar o corpo em desenvolvimento a se defender de forma segura.
4: E uma das vacinas que mais causam dúvidas é a BCG, que protege os recém-nascidos e crianças pequenas contra as formas mais graves e fatais da tuberculose.
11: Conhecida por deixar aquela famosa marquinha na parte superior do braço direito, ela protege o organismo das formas mais graves da tuberculose, como a tuberculose meníngea e a tuberculose miliar. É a vacina BCG. Ela é aplicada na maternidade ou ainda nas primeiras semanas de vida para prevenir as formas graves da doença entre os pequenos e garantir que o sistema imunológico da criança, ainda em desenvolvimento, aprenda a se defender. Por isso, a enfermeira Emanuela Barros não perdeu tempo e vacinou seu filho logo que saiu da maternidade.
12: Eu recebi a orientação da maternidade, que procurasse posto de saúde, né, para fazer a vacina. E assim que a gente recebeu alta, eu fui na UBS, fui muito bem atendida, né, e orientada pela equipe. Então foi um processo muito tranquilo, né, de orientação e também de acesso, né, à vacina.
11: A chefe da unidade de vigilância em saúde do Hospital Universitário de Brasília, Deise Mendonça, explica a importância da BCG logo nos primeiros dias de vida.
13: Porque o bebê, ele nasce com pouca proteção. Ele nasce somente com aqueles anticorpos da mãe, que a mãe passou para ele durante a gestação. Depois, ele tem que tomar as vacinas para ficar protegido contra essas doenças que estão aí, que a mãe não conseguiu passar proteção para ele. Criança nasceu acima de 2 quilos, ela já faz a BCG na maternidade, nas maternidades públicas, né? Nas privadas, eles procuram a sala de vacina.
11: Após a aplicação, é comum que apareça uma pequena mancha avermelhada no braço direito. Com o passar das semanas, essa reação evolui para uma pequena ferida que cicatriza naturalmente. A BCG integra o Calendário Nacional de Vacinação, é oferecida gratuitamente nas unidades do Sistema Único de Saúde e está disponível para crianças menores de 5 anos que ainda não tenham sido imunizadas. Você pode conferir todas as vacinas do Calendário Nacional em gov.br/saúde. Reportagem Thaís de Araújo.
3: Atenção, estudantes pré-selecionados no processo seletivo do Fundo de Financiamento Estudantil, FIES.
4: Termina amanhã o prazo para complementar as informações da inscrição no sistema.
3: O FIES concede empréstimo a estudantes em cursos de graduação ofertados por instituições privadas que participam do programa.
4: O processo seletivo referente ao segundo semestre alcançou mais de 127 mil inscritos.
14: Os estudantes pré-selecionados na chamada regular do Fundo de Financiamento Estudantil, ou FIES, têm até 4 de agosto para complementar as informações da inscrição no sistema disponível no endereço fiesseleçãoaluno.mec.gov.br. Após essa etapa, os candidatos deverão validar a documentação da instituição privada de educação superior. Concluída a validação, os pré-selecionados deverão comparecer em um agente financeiro no prazo de até 10 dias úteis. As convocações ocorrerão de 7 de agosto a 24 de setembro. O processo seletivo do FIES inclui a reserva de 50% das vagas para estudantes com renda familiar de até meio salário mínimo por pessoa e com inscrição ativa no cadastro único. Os pré-selecionados que atendam aos critérios do FIES Social poderão financiar até 100% do valor das mensalidades do curso. Mais informações em acessounico.mec.gov.br/FIES. Thaísa Vitória para a Voz do Brasil.
3: Chuvas acima da média na região sul, seca e calor acentuados na porção norte. Fenômenos climáticos como o El Niño provocam impactos distintos.
4: Para enfrentar essa situação, estados e municípios devem acompanhar as ações para a prevenção de desastres naturais.
3: E ficar atentos para os protocolos de ajuda federal em casos de emergência e calamidade pública.
6: Nos diferentes tipos de desastres naturais, o reconhecimento da gravidade da situação pode abreviar o envio de recursos e apoio técnico, amenizando os impactos para a população. Quando há situação de emergência, o município ainda consegue atuar, mas precisa de apoio externo para atender a população. Já quando o estado é de calamidade pública, os danos são tão graves que exigem medidas excepcionais e maior apoio do governo federal. Para tornar oficial qualquer uma dessas condições, o governo municipal ou estadual deve emitir um decreto e registrá-lo no Sistema Integrado de Informações sobre Desastres. Se os critérios forem atendidos, o Ministério da Integração e do Desenvolvimento Regional publica uma portaria reconhecendo a situação. A ajuda pode vir em forma de assistência humanitária, como distribuição de água, alimentos, colchões e kits de higiene. O apoio federal também pode ser empregado no restabelecimento de serviços essenciais. O apoio extra também pode chegar diretamente ao cidadão. Entre as possibilidades está o saque calamidade do FGTS, de até R$ 6.220 por conta vinculada. De acordo com a diretora executiva de fundos de governo da Caixa Econômica Federal, Daniele Mendonça, entre janeiro e julho de 2026, 548 municípios de 17 unidades da federação foram habilitados para o pagamento do saque calamidade.
15: O saque calamidade é um momento de necessidade pelo qual o trabalhador pode fazer uso desse saque. Situação formalizada tanto pelo governo local quanto pelo Ministério do Desenvolvimento Regional, ele pode fazer a solicitação por meio do aplicativo do FGTS, disponível nas principais lojas de aplicativo de forma gratuita, ou em uma das agências da Caixa. E em situações de calamidade, a Caixa faz o deslocamento do caminhão Caixa para fazer o atendimento dessa população com necessidade de fazer uso do saque.
6: Ao lado do El Niño estão as mudanças climáticas, na explicação dos cenários naturais cada vez mais adversos. É o que afirma o meteorologista do Instituto Nacional de Meteorologia, IMET, Leidson Dantas.
16: A nossa atmosfera tem um constante trabalho para manter o nosso planeta em estado de equilíbrio, numa temperatura ideal para todos nós sobrevivermos. E se a gente dá um conteúdo a mais, um ingrediente a mais de aquecimento, provoca esses extremos climáticos que a gente vem observando.
6: Com a previsão de fortalecimento do El Niño neste segundo semestre, a orientação é, antes de tudo, manter-se bem informado. Entre os canais oficiais está portal.imet.gov.br. Reportagem Luana Karen.
4: Descarte correto do lixo eletrônico é fundamental para garantir o equilíbrio do meio ambiente.
3: Para que esse descarte seja feito, existem pontos de coleta por todo o país.
4: O material pode ser recondicionado da forma correta e ganhar outras destinações.
17: Plástico, papel, alumínio, materiais que devem ser separados para a coleta de lixo e seguirem para a reciclagem. Mas e no caso de celulares, computadores, baterias e outros eletrônicos, o que fazer? Neste caso, vale seguir a chamada regra dos 3 R's: reutilizar, recondicionar e reciclar. Se o equipamento eletrônico não pode ser reutilizado por outra pessoa, uma opção é recondicionar, ou seja, consertar o equipamento. No Guará, a 20 minutos do centro de Brasília, há um ponto de coleta dentro de uma unidade do SESC. Lá são deixados vários tipos de componentes eletrônicos. É o que conta Alessandra Sá, assistente de suporte à gestão do SESC DF.
18: Qualquer pessoa pode vir, né, entregar seu lixo eletrônico, né, para estar descartando, fazer um descarte correto, né, em nossos PEVs, que o SESC disponibiliza em todas as nossas unidades, né, para preservação do meio ambiente, né, carregadores, tablets, TVs.
17: Do Guará, o material segue para uma organização da sociedade civil, onde os resíduos são separados. Os que precisam de algum conserto ou formatação são recondicionados. E de lá, distribuídos para diversos pontos, inclusive para cursos gratuitos para a população. O que não tem conserto é separado e organizado e segue para o terceiro R, a reciclagem. Cada pedaço segue um caminho, como explica o coordenador da organização Programando o Futuro, Fábio Oliveira.
19: Aquilo que não tem condições de uso nenhuma dentro da nossa unidade, a gente consegue fazer a descaracterização dele, fazer a separação por tipos de componentes, ou seja, placas, circuito impresso eletrônico, plástico, ferro, cobre, isopor, enfim. Cada tipo de componente a gente consegue fazer a separação e encaminhar para a indústria de reciclagem.
17: Mas para que tudo isso aconteça, o trabalho começa com a população, que deve realizar o descarte correto do lixo eletrônico, como explica o coordenador-geral de Inclusão Digital do Ministério das Comunicações, Gustavo Fernandes Lima.
20: Hoje a gente tem no site do Ministério das Comunicações, na página do programa Computadores para a Inclusão, um link com um mapa por todo o território nacional, com os diversos pontos de coleta que tem espalhados. A gente está falando de mais de 10 mil pontos de coleta de resíduos eletrônicos, de pilhas e baterias.
17: Para saber onde há um ponto de coleta de resíduo eletrônico na sua cidade, acesse o site do Ministério das Comunicações em gov.br/mcom. Com locução de Graziela Mendonça, reportagem Márcia Fernandes.
3: Um caso de reaproveitamento. Computadores que seriam descartados ganham uma nova utilidade e ajudam no acesso à tecnologia.
4: Além de recuperar equipamentos para escolas, bibliotecas e telecentros, um centro de recondicionamento no Distrito Federal oferece cursos gratuitos para o cidadão.
3: Conheça a iniciativa na reportagem de Pablo Mundim.
21: No Centro de Recondicionamento de Computadores do Distrito Federal, equipamentos que seriam descartados são recuperados para projetos de inclusão digital. No Distrito Federal, no Centro de Recondicionamento de Computadores, cada equipamento passa por um processo completo de recondicionamento. No fim, o que poderia virar apenas sucata se transforma em equipamentos destinados a projetos de inclusão digital. Tudo feito para que os computadores sejam totalmente reaproveitados, explica Adler Braga, técnico de recondicionamento.
22: O computador vem para cá, quando ele chega aqui a gente dá uma sobrevida para ele, a gente já faz o primeiro passo, né, que é a sanitização de dados, que a gente recebe o computador com HD, então a gente é responsável por esses dados, então a gente faz essa etapa. Posteriormente a gente faz a limpeza externa, interna, né, na verdade, a gente troca as peças, instala os programas e deixa tudo funcionando corretamente. A gente recebe um termo de doação para destinar esse computador para alguma instituição.
21: Depois de recondicionados, os computadores seguem para escolas, bibliotecas, telecentros e outras instituições que ampliam o acesso à tecnologia. Nem tudo pode ser reaproveitado. As peças sem condições de uso seguem para reciclagem. O centro também oferece formação para novos profissionais, disse Simone Cabral.

0: social aos equipamentos eletrônicos, também podem procurar um dos centros de recondicionamento de computadores espalhados pelo país. Reportagem Pablo Mundim.
1: O Ministério da Fazenda iniciou consulta pública para definir os setores obrigados a cumprir regras de monitoramento de emissões no mercado brasileiro de carbono.
2: A iniciativa visa criar um sistema de dados oficial para o Sistema Brasileiro de Comércio de Emissões.
1: Proposta preliminar prevê a introdução gradual das obrigações em 3 etapas.
2: A primeira tem início previsto para 2027 e abrange indústrias do setor de minérios, petróleo e transporte aéreo.
1: A consulta pública está disponível no site do Ministério da Fazenda até 28 de agosto em gov.br/fazenda.
2: Produção de alimentos sem prejudicar o meio ambiente. Essa é a proposta da agricultura de baixo carbono.
1: E a empresa brasileira de pesquisa agropecuária, Embrapa, está certificando culturas que usam esses processos, o que agrega valor à produção.
2: Para receber a certificação, os produtores passam por capacitação e análises independentes de produção.
3: A agropecuária de baixo carbono é um modelo de produção sustentável que reduz a emissão de gases de efeito estufa com práticas como o plantio direto, a recuperação de pastagens degradadas e a integração lavoura-pecuária-floresta. Realidade que fez a Embrapa criar uma estratégia para comprovar a sustentabilidade da produção brasileira. São protocolos científicos de certificação voltados à produção agropecuária de baixo carbono, agregando valor aos produtos e ampliando oportunidades comerciais. A presidente da Embrapa, Silvia Massuá, detalha.
4: Cada vez mais o produtor rural tem mais consciência, ele tem que produzir mais, mas cada vez mais de maneira sustentável, preservando os recursos naturais, né? Uso eficiente de água, de solo. A partir disso daí, cada vez mais a Embrapa tem gerado tecnologia e incentivado, através das capacitações, que eles usem essas novas tecnologias para ter essa agricultura mais sustentável.
3: A iniciativa reúne diferentes cadeias produtivas, carne bovina, leite e sorgo, e busca reconhecer, com base em critérios técnicos e auditorias independentes, os sistemas de produção de baixo carbono. O produtor Hamilton Kundak é presidente da cooperativa RECA, um conjunto de sistemas agroflorestais que produz castanha, pupunha, cupuaçu, café e andiroba na Amazônia. Ele fala sobre o impacto da certificação.
5: Um trabalho muito bacana que o RECA faz de preservação, de orientação, de conscientização, de respeitar as nossas florestas. Porque se o produtor estiver recebendo valor agregado, ele não vai derrubar. Ele vai ser o guardião da floresta.
3: Além da carne, do leite e sorgo, a Embrapa prepara o lançamento da certificação para a soja em 2027. Reportagem Luciana Colares de Holanda.
1: Se você aplica no Tesouro Direto, um recado importante. O aplicativo oficial do programa vai deixar de funcionar a partir do dia 17 de agosto.
2: Com isso, consultas e novos investimentos devem ser feitos no site do Tesouro Direto ou no aplicativo do próprio banco.
6: O aplicativo do Tesouro Direto será desativado a partir do dia 17 de agosto. Após a desativação, os investidores vão poder acessar os serviços pelo portal do investidor, no site oficial do Tesouro Direto ou pelo aplicativo da instituição financeira, onde mantém a conta de investimentos. De acordo com informações do Ministério da Fazenda, nesses canais será possível consultar a carteira, verificar títulos e rentabilidade, realizar aplicações e resgates e acessar o histórico de operações. A mudança não altera os investimentos já realizados. Títulos, valores investidos, rentabilidade e demais informações permanecem disponíveis nos novos canais de acesso. Não é necessário realizar nenhum procedimento em relação aos investimentos existentes. Em caso de dúvidas, os investidores devem consultar os canais oficiais de atendimento do Tesouro Direto. Lucília Araújo para a Voz do Brasil.
1: Essa Passageiros de voos internacionais com bens a declarar podem deixar o aeroporto sem passar pela fila de fiscalização aduaneira.
2: Já está valendo a declaração eletrônica de bens de viajantes, que pode ser preenchida pela internet.
1: Com a nova plataforma, o Sistema da Receita Federal analisa os dados declarados automaticamente.
2: Confira os detalhes.

0: Na reportagem de Daniele Popov.
1: A Declaração Eletrônica de Bens de Viajantes, EDBV, já está disponível, segundo informou a Receita Federal. A funcionalidade de registro automático de bens pode ser utilizada por aquelas pessoas que viajam de avião. Agora, boa parte das declarações poderão ser registradas automaticamente dentro dos critérios de gerenciamento de risco adotados pela Receita. Ao preencher a declaração, o viajante poderá seguir diretamente para o desembarque, sem necessidade de se apresentar ao atendimento aduaneiro para bens a declarar. Com a mudança na forma de declaração de bens, a fiscalização é direcionada às situações que demandem análise específica. Após o viajante preencher e enviar a declaração eletrônica de bens, o sistema realiza o tratamento das informações com base em critérios de gerenciamento de risco. As declarações enquadradas para registro automático não precisam de atendimento presencial. As demais permanecem sujeitas aos procedimentos de controle aduaneiro e avisos de mensagens vão aparecer na tela do sistema de declaração. A nova ferramenta não altera as competências da fiscalização aduaneira, que continua responsável pela seleção, conferência, revisão de declarações, exigência de tributos, entre outras medidas. Então fique atento. Se você estiver viajando para outro país ou voltando para o Brasil, preencha a declaração de bens no sistema. O endereço é edbv.receita.fazenda.gov.br. Daniele Popov para A Voz do Brasil.
2: Foram as notícias do governo federal.
0: Uma realização da Secretaria de Comunicação Social da Presidência da República.
2: Com produção da empresa Brasil de Comunicação.
0: Fique agora com as notícias do Poder Judiciário e do Congresso Nacional. Boa noite.
2: Boa noite, até amanhã.
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5: Presidente do STF diz que críticas republicanas contribuem para fortalecer a democracia.
6: Abertura da urna eletrônica entusiasma estudantes em Brasília.
5: Corte Especial do STJ abre segundo semestre forense.
6: Boa noite, eu sou Marcela Luiza.
5: E eu sou Marta Ferreira.
6: Na abertura do segundo semestre do ano judiciário de 2026, o presidente do STF disse que críticas republicanas contribuem para fortalecer a democracia.
5: O ministro Edson Fachin também ressaltou o compromisso permanente do tribunal com a continuidade da prestação jurisdicional. Pablo Lemos.
7: Na abertura do segundo semestre do ano judiciário de 2026, nesta segunda-feira, o presidente do Supremo Tribunal Federal, ministro Edson Fachin, afirmou que as decisões do tribunal sobre temas de grande repercussão social são naturalmente objeto de debate público.
8: Um tribunal constitucional que decide todos os dias temas de grande repercussão social há de aceitar como natural que suas decisões sejam debatidas, analisadas e, por vezes, contestadas pela opinião pública. Essa tensão, quando exercida dentro dos limites republicanos, não fragiliza a instituição. Ao contrário, a fortalece e fortalece a democracia.
7: Entre 2 e 31 de julho foram proferidas 245 decisões e expedidos 921 despachos. Isso demonstra, segundo o presidente do STF, o compromisso do tribunal com a continuidade da prestação jurisdicional.
6: Cerca de 150 estudantes do Centro de Ensino Médio Elefante Branco, em Brasília, conheceram a urna eletrônica de votação por dentro.
5: O evento marcou o início da primeira semana nacional do Sistema Eletrônico de Votação. Fábio Ruas.
9: A abertura da urna eletrônica contou com a participação do ministro substituto do TSE, Naue Bernardo Pinheiro de Azevedo, que foi aluno do Colégio Elefante Branco. Ele ficou emocionado com antigas lembranças de colégio e se mostrou satisfeito com o nível dos questionamentos feitos pelos estudantes durante a abertura da urna.
10: Foi muito legal e é impressionante ver o quanto a garotada está afiada. Algumas perguntas que foram feitas aqui, houve pergunta inclusive sobre a linguagem de programação da urna. Então, assim, é muito empolgante ver o que essa garotada pode fazer.
9: A Semana Nacional do Sistema Eletrônico de Votação segue até sexta-feira, com atividades em todo o país.
6: A Corte Especial do STJ realizou hoje a sessão de abertura do segundo semestre forense de 2026.
5: Presidente do tribunal conduziu a sessão, Fátima Uchoa.
11: O ministro Herman Benjamin fez um breve balanço da gestão que se encerra neste mês e chamou a atenção para o grande volume de processos que chegaram ao STJ durante o plantão em julho.
12: Nós recebemos 10.352 processos, em 2025, 9.570. Em um ano, um aumento de quase 10%.
11: O ministro também destacou resultados positivos com a convocação de juízes auxiliares temporários na redução do acervo processual nos gabinetes.
12: O acervo atual do Superior Tribunal de Justiça é de 367 mil processos, aproximadamente. Podem verificar os resultados da força-tarefa dos juízes convocados temporariamente. Houve uma redução de 42%.
11: Com o reinício do ano forense, voltam a correr os prazos processuais.
6: TST retoma semestre com a meta de manter o ritmo de produtividade dos 6 primeiros meses deste ano.
5: No primeiro semestre, a Corte julgou 274 mil processos. Marla Lacerda.
13: Na sessão que marcou a abertura do segundo semestre, o presidente do TST e do Conselho Superior da Justiça do Trabalho, ministro Vieira de Mello Filho, assumiu o compromisso de repetir as metas e os resultados alcançados nos primeiros 6 meses do ano. Entre janeiro e junho, a Corte registrou um aumento no número de processos julgados, quase 26% a mais do que no mesmo período do ano passado.
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6: Uma boa noite.
5: E até amanhã.
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3: Está no ar o Jornal do Senado.
14: Eu sou Paula Groba.
15: E eu sou Ricardo Nakaoka.
14: E estes são os destaques de hoje do Jornal do Senado, que começa agora.
15: Universidades poderão reservar prioridade para estudantes da própria região.
14: Projeto impede redução planejada na vida útil de produtos.
15: Regulamentação da inteligência artificial. Especialistas pedem proteção ao jornalismo e à inovação.
14: Boa noite.
15: Boa noite.
14: Nem sempre quem mora perto tem mais chances de estudar na universidade da própria região. Um projeto pronto para votação no Senado quer mudar essa realidade e permitir que as instituições de ensino superior priorizem estudantes locais nos processos seletivos.
15: A medida busca reduzir as desigualdades regionais e incentivar a formação de profissionais para atuar nas próprias comunidades. Repórter Marcela Cunha.
16: O projeto da senadora Daniela Ribeiro, do Progressistas da Paraíba, permite que universidades e outras instituições de ensino superior usem a origem geográfica do candidato como critério de seleção. Na prática, a instituição poderá dar uma vantagem, como um bônus na nota, a candidatos que moram no mesmo estado ou em municípios próximos ao campus. O texto não altera as cotas sociais ou raciais. Para o senador Lucas Barreto, do PSD do Amapá, o critério geográfico ajudaria estudantes de estados mais isolados a disputar vagas nas universidades da própria região.
17: Porque são muito poucas vagas na Universidade Federal do Amapá. E nós estamos ali do outro lado do Rio Amazonas. Estamos longe de tudo. E esse bônus beneficia os amapaenses que tiverem acesso ao vestibular.
16: A medida não será obrigatória e o projeto não define o valor do bônus nem o modelo a ser adotado. O formato do benefício deverá ser um dos pontos de discussão. O Supremo Tribunal Federal já considerou inconstitucional uma regra que reservava 80% das vagas da Universidade do Estado do Amazonas para estudantes da região, por entender que violava a igualdade de tratamento entre os brasileiros.
14: E você sabia que o Senado tem um curso gratuito que ensina a propor ideias que podem até virar lei? É a Oficina Legislativa do E-Cidadania.
15: E tem premiação no final do ano para professores e alunos autores das sugestões que conquistarem mais apoio popular. Quem traz os detalhes é a repórter Marcela Diniz.
18: Criada há 6 anos para aproximar estudantes do processo de construção das leis, a Oficina Legislativa do Portal E-Cidadania do Senado Federal mostra o caminho das pedras para a apresentação de ideias que poderão virar lei e influenciar a vida dos brasileiros. Apesar de ter sido pensada a princípio para escolas de educação básica e do ensino superior, hoje o material didático está todo disponível na internet. Então, a oficina legislativa pode ser feita por qualquer grupo de pessoas, como coletivos, movimentos sociais e culturais, comunidades indígenas e quilombolas, por exemplo. O Luiz Maciel, da equipe da Oficina Legislativa, destaca que haverá premiação para professores e alunos do Distrito Federal.
19: Nesta primeira edição, teremos 4 notebooks na premiação. 2 notebooks serão para os professores que tiverem o maior número de alunos com ideias aprovadas e publicadas no E-Cidadania, e outros 2 notebooks serão para os alunos autores das ideias que receberem o maior número de apoios válidos. E como essa é a primeira edição do prêmio, o foco inicial são os professores e estudantes do DF, mas a nossa intenção é ampliar o alcance para mais regiões nas próximas edições.
18: Para concorrer, é preciso cadastrar as ideias legislativas até o dia 5 de novembro. Quer saber mais? É só pesquisar por Oficina Legislativa e Cidadania, o buscador de sua preferência.
14: A inteligência artificial já faz parte do dia a dia de milhões de brasileiros. Mas quem deve ser responsabilizado pelo uso dessa tecnologia? E como proteger direitos autorais e o jornalismo sem frear a inovação?
15: Esses foram os principais temas de um debate promovido pelo Conselho de Comunicação Social sobre o projeto que regulamenta a IA no Brasil. A proposta já foi aprovada pelo Senado e aguarda a votação na Câmara dos Deputados. Repórter Bruno Lourenço.
20: O marco legal da inteligência artificial surgiu de iniciativa do senador Rodrigo Pacheco, do PSB de Minas Gerais. Ele criou em 2022 uma comissão de juristas e um ano depois o Senado se debruçou sobre o anteprojeto. O texto foi aprovado no final de 2024 e aguarda desde então pela votação na Câmara dos Deputados. O Conselho de Comunicação Social do Congresso Nacional debateu os impactos que a proposta pode trazer, em especial a questão da remuneração de produtores de conteúdo, como jornalistas, pelo uso de material para o treinamento da IA. O diretor do Instituto de Tecnologia e Sociedade do Rio de Janeiro, Sérgio Branco, alertou para os riscos de afugentar tecnologia com a cobrança pelo uso de conteúdo nacional.
21: Nós podemos acabar por exportar o treinamento e importar apenas os modelos prontos, perdendo investimento e capacidade tecnológica. Por quê? Porque o Brasil compete com o mercado global para o desenvolvimento de ferramentas de inteligência artificial.
20: O secretário de Direitos Autorais e Intelectuais do Ministério da Cultura, Marcos Alves de Souza, defendeu um modelo que divida a arrecadação de um possível novo imposto com autores e com o fomento a iniciativas culturais, com a criação de um fundo específico.
22: A ideia seria aqui discutir um modelo de remuneração que ele seria pautado, por exemplo, na cobrança de um CID dessas empresas que podem pagar, então sistemas de IA generativa de grande porte e que tem esse risco de substituição, e esse valor vai ser redirecionado para fundos. Então, esses valores vão ser redirecionados, por exemplo, para pesquisa e desenvolvimento de uma infraestrutura pública em IA, ou seja, desenvolvimento de uma soberania nacional de IA.
20: O Conselho de Comunicação Social é um órgão auxiliar do Congresso Nacional, responsável por estudos, pareceres e recomendações sobre matérias relacionadas à temática.
14: E as campanhas eleitorais deste ano terão regras específicas para o uso da inteligência artificial. Conteúdos produzidos ou manipulados com a IA precisam informar de forma clara que foram criados com essa tecnologia.
15: As medidas buscam ampliar a transparência das campanhas e proteger os eleitores da desinformação. Saiba mais na reportagem de Yasmin Rodrigues.
23: As eleições de 2026 serão as primeiras eleições gerais realizadas sob regras específicas para o uso da inteligência artificial na propaganda eleitoral. A regulamentação do Tribunal Superior Eleitoral busca impedir que ferramentas capazes de criar imagens, vídeos, áudios e textos cada vez mais realistas sejam utilizadas para confundir o eleitor ou comprometer a integridade do processo eleitoral. Para Ângela Signati, conselheira do Conselho de Comunicação Social do Congresso Nacional, esse é um desafio enfrentado não só nas eleições, mas também durante os mandatos dos eleitos.
0: As campanhas eleitorais são realizadas hoje pela internet em tempo real e praticamente durante os 4 anos do mandato dos políticos. E é justamente neste ambiente virtual que os partidos, candidatas e candidatos fazem as suas arenas para se apresentar aos eleitores, dificultando o controle por parte da Justiça Eleitoral.
23: Pelas normas, todo o conteúdo produzido ou manipulado por inteligência artificial deve trazer uma identificação explícita, destacada e acessível, informando que o material foi criado ou alterado por IA e qual tecnologia foi utilizada. A exigência vale para textos, imagens, vídeos e áudios divulgados durante a campanha. Além disso, entre as 72 horas que antecedem a votação e as 24 horas posteriores ao encerramento do pleito, fica proibida a publicação ou republicação de novos conteúdos sintéticos. Caso as regras sejam descumpridas, a Justiça Eleitoral poderá determinar a retirada imediata do conteúdo da internet, entre outras sanções.
14: A Comissão de Fiscalização e Controle pode votar o projeto que combate a obsolescência programada, que é uma prática que reduz a vida útil de produtos, como eletrônicos, de forma planejada.
15: A proposta assegura também o direito dos consumidores ao reparo de produtos com defeito. Repórter César Mendes.
1: O projeto do senador Ciro Nogueira, do Progressistas do Piauí, obriga que os fabricantes e importadores ofereçam peças de reposição e manuais de conserto pelo período de 5 a 20 anos. Conforme o produto, e determina que as empresas disponibilizem informações sobre peças e reparos em plataformas digitais. Quem não cumprir a regra ficará sujeito a multas que poderão ir de 10 mil até 50 milhões de reais. Relator, o senador Dr. Irã, do Progressistas de Roraima, disse que a obsolescência programada garante o ciclo de consumo diante da velocidade da inovação tecnológica, mas destacou suas consequências.
2: O aumento de resíduos sem que haja o descarte adequado e no desenfreado uso de matérias-primas finitas.
1: Segundo o Dr. Irã, a obsolescência programada deixa ainda o consumidor em uma posição desfavorável, ao criar dificuldades para o conserto do produto.
15: Com edição de Paula Groba e trabalhos técnicos de João Lira, o Jornal do Senado fica por aqui. Acompanhe agora as notícias da Câmara dos Deputados. Boa noite.
14: Uma boa noite e até amanhã.

0: dos deputados.
1: Deputados sugerem medidas para a saúde de crianças e adolescentes.
2: Parlamentares reivindicam melhorias na infraestrutura de transportes.
1: Projetos ampliam a fiscalização sobre atividades de agentes públicos.
3: Boa noite. Retorna hoje o projeto de gravação de edições do jornal Câmara dos Deputados em emissoras da Rede Câmara de Rádio. Este programa está sendo produzido diretamente da cidade de Joinville, com a participação do colega Felipe Faria, da Rádio Câmara Joinville. Eu sou Márcio Aquilissardi, bem-vindo, Felipe.
4: Boa noite a todos, obrigado, Márcio. É uma honra participar da apresentação desta edição do jornal Câmara dos Deputados, dentro da Voz do Brasil. Vamos agora às notícias da Câmara dos Deputados. Projeto de Glauber Braga, do PSOL do Rio de Janeiro, obriga parlamentares a prestarem contas do mandato por meio de audiências públicas realizadas em locais públicos. A proposta, segundo ele, amplia a transparência e fortalece a participação da população nas atividades legislativas.
5: Hoje existe uma crise do sistema representativo. Uma última pesquisa nacional indicou que mais de 60% das pessoas não lembram em quem votaram nas últimas eleições. Se você tem a possibilidade de prestar contas, de ser cobrado, de apresentar o seu trabalho, evidentemente você reestrutura o modelo de representação, porque uma parte da política vai dizer que as mazelas da política se resolvem com menos política, diminuindo os espaços democráticos. E a gente diz não, as mazelas da política se resolvem com mais política, com mais instrumentos de participação direta da sociedade. E é exatamente o que esse projeto defende.
3: Pelo texto de Glauber Braga, deputados, senadores, deputados estaduais e vereadores deverão prestar contas periódicas em espaços públicos. O projeto também prevê o corte de salário para o parlamentar que deixar de cumprir a medida.
4: Projeto de Chico Alencar, também do PSOL do Rio de Janeiro, estabelece regras de transparência e controle para o uso de aeronaves privadas por autoridades públicas. A proposta prevê critérios mais rígidos para viagens feitas em jatinhos particulares.
6: O nosso projeto não veda isso, mas estabelece normas de transparência total e critérios rigorosos para se utilizar esse meio de locomoção. Em primeiro lugar, a declaração da viagem e o seu motivo, que tem que estar voltado para interesse público e não para passeio, para turismo, para compras particulares.
3: Segundo Chico Alencar, o texto também determina que autoridades cumpram os mesmos procedimentos exigidos em voos comerciais, como fiscalização e declaração de bens. Para ele, a medida reforça a transparência e evita conflitos entre interesses públicos e privados.
0: Segurança Pública.
4: Júlio Lopes, do PP do Rio de Janeiro, defende proposta que visa enfraquecer financeiramente organizações criminosas. Ele aponta, entre as medidas, a criação de um cadastro nacional para mapear facções e a cassação de licenças de empresas envolvidas em irregularidades.
7: Nós temos o dever de atacar a atividade econômica dessas quadrilhas, tomar deles os recursos, tomar deles tudo aquilo que pudesse ser bloqueado e tomado, a fim de que a gente diminua sua capacidade de investimento, diminua sua capacidade de comprar armas e carros, enfim, todo tipo de material bélico que vai ajudá-los no seu fortalecimento, e isso está previsto lá.
3: Júlio Lopes também apoia a classificação do PCC e do Comando Vermelho como organizações terroristas. Ele argumenta que a medida permitiria o bloqueio de recursos ligados a essas facções, mesmo quando o dinheiro estiver fora do Brasil.
0: Justiça.
4: Capitão Alberto Neto, do PL do Amazonas, defende penas mais severas para crimes sexuais no país. Ele apoia projeto que torna mais rígidos os critérios para a progressão de regime de presos condenados por estupro de vulnerável.
8: Nesses 5 primeiros meses do ano, nós já tivemos mais de 630 casos de estupro de vulneráveis. Mostra que o nosso país está dando uma vida fácil para estuprador. E o que acontece hoje com a legislação? O estuprador passa pouco tempo na cadeia. Rapidamente ele progride de regime está de volta às ruas para continuar cometendo esses estupros. O que é que o PL 6831 fala? Nós endurecemos a pena para o estuprador. Nós dobramos a pena. A pena chega a mais de 20 anos de cadeia. E para o estuprador ter direito à progressão de regime, ele tem que aderir a um programa de castração química do governo.
3: Segundo o capitão Alberto Neto, a medida visa coibir a reincidência criminal e proteger a integridade de crianças e adolescentes. O parlamentar cobra uma resposta urgente do Congresso Nacional para o fortalecimento da segurança pública.
0: Saúde.
4: Projeto de Dr. Luiz Ovando, do PP de Mato Grosso do Sul, garante às mães com emprego formal o direito de acompanhar o tratamento de filhos menores de 6 anos quando doentes. Ele afirma que o objetivo é corrigir uma deficiência do sistema atual, o que daria mais assistência às crianças.
9: Quando a mãe com o filho doente vai ao médico, na hora do comparecimento, ela recebe um atestado de que esteve presente e, quando muito, até 24 horas após. Isso leva a uma situação de insegurança muito grande, porque a mãe quer acompanhar o tratamento do filho. E a CLT não permite isso após as 24 horas.
3: Doutor Luiz Ovando argumenta que o afastamento autorizado permite à mãe administrar remédios, cuidar da alimentação e acompanhar a recuperação do filho. Ele explica que a proposta busca estender às trabalhadoras da iniciativa privada uma proteção já prevista para servidoras públicas.
4: Heloísa Helena, da Rede do Rio de Janeiro, apresentou o projeto que estabelece tempo máximo de espera para procedimentos de saúde voltados a crianças e adolescentes na rede pública. A deputada afirma que a fila não pode transformar doenças tratáveis em morte por falta de diagnóstico.
10: O que nós não podemos aceitar é que famílias façam vaquinha na internet para ter acesso a procedimento cirúrgico, a determinados fármacos, a exames laboratoriais, aquilo que pela lei já seria uma obrigatoriedade. Então nós estabelecemos que tem que ter o tempo máximo de espera, desde a porta de entrada do sistema, que é a atenção básica, até a média e alta complexidade. O que nós não podemos aceitar é que, por esperar tanto, não ter acesso ao que é garantido da legislação do SUS e as crianças vivenciem situações de dor e de sofrimento e muitas vezes de óbito ou problemas gravíssimos pelo não acesso com agilidade e eficácia.
3: Heloísa Helena avalia que o SUS tem uma legislação avançada, mas ainda enfrenta dificuldades para transformar o direito em acesso efetivo. A deputada também ressalta que a proposta prevê a divulgação periódica de dados consolidados às famílias sobre o tempo estimado de atendimento.
0: Educação.
4: Flávia Moraes, do MDB de Goiás, comemora a aprovação do Estatuto do Aprendiz na Câmara dos Deputados. Ela explica que a proposta consolida as regras de aprendizagem profissional, amplia a segurança jurídica e aumenta as oportunidades para os jovens no mercado de trabalho.
11: Então, a aprendizagem, para mim, é um dos programas para a juventude que mais tem efeito junto ao jovem, porque garante a carteira assinada, o salário, a experiência de trabalho e a formação profissional. Para a empresa, representa a formação do trabalhador qualificado para trabalhar naquela especificidade da empresa e, de todas as formas, é um programa que merece todo o nosso apoio, toda a nossa dedicação.
3: Flávio Moraes ressalta também que o texto, agora em análise no Senado, prevê ampliar a contratação de aprendizes pelo poder público e por micro e pequenas empresas. De acordo com a deputada, a medida pode gerar mais de 1 milhão de novas vagas para jovens brasileiros.
0: Trabalho.
4: Charles Fernandes, do PSD da Bahia, celebra a aprovação da PEC do fim da escala 6x1. O deputado aponta que a diminuição da jornada semanal, sem redução de salário, garante melhores condições de vida à classe trabalhadora.
12: Essa PEC, ela trará dignidade, trará mais conforto, trará mais comodidade, trará mais segurança para as famílias. Haja vista que você vai ter agora a condição de estar no final de semana com seus filhos, de estar no final de semana cuidando um pouquinho mais da sua casa. Isso já avançou no mundo todo e precisa avançar aqui no nosso país.
3: Charles Fernandes afirma que a PEC do fim da escala 6x1 representa uma das votações mais importantes da atual legislatura. Ele espera que o Senado confirme o posicionamento da Câmara em nome da dignidade de milhões de cidadãos brasileiros.
0: Agricultura.
4: Ayrton Faleiro, do PT do Pará, comemora a aprovação de projeto que fortalece a política de estoque de alimentos no Brasil por meio da Companhia Nacional de Abastecimento. Ele sublinha que a proposta permite compra de até 25% acima do preço mínimo, facilitando a aquisição de produtos.
13: Nós aprovamos aqui na Câmara, agora vai para o Senado, um projeto muito importante para o que nós chamamos de regulação dos estoques de alimento no Brasil. É um projeto que veio do governo, através da Conab, do Ministério do Desenvolvimento Agrário, e que ele, primeira correção que ele faz é permitir que a Conab compre para os estoques reguladores um valor de 25% além do preço mínimo. Isso vai propiciar aquisição de estoque, mas também de que a venda desse estoque não seja apenas para a grande indústria.
3: Ayrton Faleiro destaca que a Conab poderá vender os alimentos estocados a cooperativas, pequenos supermercados e consumidores. Ele afirma que a medida movimenta a economia, fortalece a soberania alimentar e protege o país diante de crises climáticas e especulação de mercado.
0: Meio ambiente.
4: A Comissão de Constituição e Justiça aprovou o projeto que reconhece o soldadinho de Araripe como uma ave símbolo da Chapada do Araripe. A relatora do projeto, Lídice da Mata, do PSB da Bahia, explica que a medida fortalece diretrizes para a preservação dessa espécie.
14: Esta ave é uma ave de em torno de 15 centímetros, que só existe na região do Araripe, que é uma região do sertão do Ceará, e que hoje se encontra ameaçada de extinção. Então, acima de tudo, um projeto de defesa ambiental, de defesa de um pássaro que tem sua característica nacional e que nós devemos, portanto, preservá-lo.
3: Edice da Mata acrescenta que o projeto prevê ações de proteção ao habitat do soldadinho do Araripe, com preservação de nascentes e riachos. O texto apresenta ainda medidas de prevenção de queimadas e controle da expansão agropecuária e imobiliária na Chapada do Araripe.
0: Desenvolvimento regional.
4: A integração da Amazônia ao restante do Brasil ganha força com as obras da BR-319, segundo a avaliação do deputado Sidney Leite, do PSD do Amazonas. Para ele, a pavimentação, especialmente do chamado trecho do meio, vai baratear alimentos e agilizar o escoamento de produtos da Zona Franca de Manaus.
15: Uma luta histórica, não só do povo amazonense, mas de lideranças do estado de Roraima, de Rondônia e do Acre. Afinal, nós estamos falando de uma estrada que é o único acesso que o povo amazonense e a população de Roraima tem para ser interligado ao restante do Brasil. A BR-319 consolida a integração da Amazônia Ocidental, mas não só isso, muda a vida das pessoas. Eu fico muito feliz em estar fazendo parte desse momento histórico, que é a garantia da pavimentação da BR-319, fruto da luta de muitos aqui no Parlamento para que nós pudéssemos ter isso. E agora, já com as licitações, com autorização da pavimentação de determinados trechos, mas a consolidação do trecho do meio, como também da ponte do Carapaçu. Vai ter BR-319, sim.
3: Sidney Leite reforça que o IBAMA já autorizou o DENIT a construir 3 pontes de concreto nos igarapés Santo Antônio, Realidade e Fortaleza. A licença, com validade de 3 anos, vai garantir, de acordo com o congressista, mais segurança e o direito de ir e vir da população do norte do país.
4: Coronel Crisóstomo, do PL, fala sobre a importância da construção da ponte binacional entre Guajará-Mirim, em Rondônia, e Guaiará-Mirim, cidade vizinha, pelo lado boliviano. Ele afirma que a obra representa o cumprimento de um compromisso histórico entre Brasil e Bolívia e pode fortalecer a integração regional.
16: Esse acesso cria uma nova rota logística do Brasil na direção do Pacífico. O que vai acontecer? Vai fazer com que alguns estados que exportam para o mundo oriental, exemplo da China, deixem de enviar seus produtos na direção do Porto de Santos. Exemplo. Agora, com a construção dessa ponte, esses estados, Mato Grosso, Mato Grosso do Sul e tal, vão criar uma rota na direção do Pacífico, passando por essa ponte binacional.
3: Coronel Crisóstomo afirma que a nova ligação internacional pode reduzir custos e o tempo de transporte de mercadorias. Ele acrescenta que a obra tem potencial para impulsionar a geração de emprego e renda em Rondônia, abrindo novas oportunidades de desenvolvimento econômico para a região.
4: Bebeto, do PP, cobra a duplicação de trecho das rodovias que ligam a Baixada Fluminense à cidade do Rio de Janeiro. Ele reclama que moradores dos municípios de Nova Iguaçu, Japeri, Queimados, Belfor Roxo e São João do Meriti perdem horas diariamente em congestionamentos.
6: Eu tenho trabalhado muito aqui na Comissão de Viação e Transporte para que a gente defina esses engarrafamentos, para que o trabalhador que trabalha na capital, na zona sul do Rio de Janeiro, ele possa ficar menos tempo nesse engarrafamento. E até as entregas, as ambulâncias, a polícia militar, a polícia civil, precisa fazer um deslocamento rápido, fica retido nesses engarrafamentos constantes, e que a gente tem trabalhado muito para que a gente define através da duplicação. E o que está no contrato dessa concessão da Eco Rio Minas, esse trecho da Presidente Dutra, ali do Trevo das Margaridas até a cidade seropédica, esse trecho é o pior trecho para todo o estado do Rio de Janeiro, o trecho que mais engarrafa hoje.
3: Bebeto também avalia que o sistema de pedágio por quilômetro percorrido pode modernizar as rodovias e diminuir retenções provocadas por praças fixas de cobrança. Ele reconhece a preocupação dos moradores com a mudança, mas garante que o modelo é inovador.
0: Transportes.
4: Daniel Almeida, do PCdoB da Bahia, defende a criação do piso salarial para motoristas do transporte coletivo urbano. Para o deputado, esses profissionais desempenham um papel essencial nas cidades. A ideia, segundo ele, é garantir remuneração mais justa e valorização da categoria.
17: Nós estamos propondo que haja um piso de no mínimo R$4.000, agregado a esse piso outras vantagens que os motoristas possam ter, insalubridade e outras vantagens que as convenções coletivas possam estabelecer, mas que a uniformização desse piso no país inteiro vai dar mais equilíbrio para essa profissão, vai dar mais previsibilidade para os próprios empresários.
3: Daniel Almeida argumenta que os motoristas enfrentam jornadas desgastantes, trânsito intenso e o desafio de lidar com milhares de passageiros. Segundo ele, a medida contribui para dar mais previsibilidade nas negociações trabalhistas e na definição dos custos do transporte público nos municípios.
4: Termina agora esta edição especial do Jornal Câmara dos Deputados, produzida e apresentada pela Rádio Câmara de Brasília, em parceria com a Rádio Câmara Joinville, integrante da Rede Câmara de Rádio.
3: Eu agradeço ao Felipe Faria e a toda a equipe da Câmara de Vereadores de Joinville pelo excelente trabalho conjunto.
4: Eu que agradeço à Câmara dos Deputados por esta oportunidade tão especial. Este programa teve trabalhos técnicos de Wellington Teles e apresentação de Felipe Faria e Márcio Aquiles Sardi. Boa noite.
3: Muito boa noite. Parabéns por seu aniversário, Felipe.
4: Obrigado.
3: O Jornal Câmara dos Deputados volta amanhã. Você fica agora com o Minuto do TCU.
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20: São de Deus, apresenta em reunião hoje muito importante. Temos a presença de diversas autoridades, diversos amigos, entidades do nosso município, a qual eu saúdo desde já também os amigos visitantes, legisladores, vereadores lá do município de Bicaré, nossos colegas aí, o Osni Del Ré, nosso amigo Alberto, Raul, o Dirceu Leite, o Sigmar, o Marcos Trevisol e, né, meu amigo Dirceu, que também é presidente da Câmara lá de Ibicaré. Então, nossos amigos, colegas vereadores, sejam bem-vindos. Satisfação vocês estarem aqui hoje acompanhando a nossa sessão da Câmara. A gente sabe que os dias de vocês também são os mesmos que os nossos. A nossa vontade também é participar de outras sessões, mas tem motivo dos mesmos horários, a gente não consegue. E é importante essa visita de vocês e essa troca de informações, de ideias, e até para o nosso trabalho legislativo. Em virtude também que nós vemos aqui, vocês estão aí em 5 vereadores, e desses 5 vereadores nós temos aí 3 partidos divididos. Então é importante para essa troca de ideias com o nosso poder legislativo. E desejar, eu agradeço também a presença hoje da Escola de Samba Unidos Derval aqui do nosso município, a escola raiz. Eu sempre digo, a Unidos Derval foi a primeira, e eu digo hoje é, né, a única que nasceu aqui do nosso município de Ervaldo Oeste. Gustavo Martini, como presidente da escola da Unidos Derval, né, saúda com a sua presença junto com a tua mãe, você que é sobrinho do nosso amigo Emerson Martini, a qual também foi presidente dessa casa aqui. E eu aproveito e saúdo o Giovan, que também é vice-presidente da escola, dentre também os colegas integrantes, Clenira, seu esposo, o Adão, o Boia, a todos vocês da Unidos Derval. E ressalto também, né, a importância aí, complementando junto com o Unidos Derval, o nosso também ex-presidente dessa casa legislativa, senhor Ricardo Nodari. Eu peço para que o secretário Everton Parecente faça a leitura da ata da sessão anterior, desejar também aos ouvintes da Rádio Líder e quem nos acompanha pelas redes sociais.
21: Boa noite, presidente. Me permita, antes de fazer a leitura da ata, nós ler um versículo da Bíblia.
20: Perdão, vereador, eu acabei alterando. Então, peço para que a Vossa Excelência faça a leitura de um versículo da Bíblia.
21: Obrigado. Bem-aventurado o homem que não anda no conselho dos ímpios, não se detém no caminho dos pecadores, nem se assenta na roda dos escarnecedores. Antes, o seu prazer está na lei do Senhor, e na sua lei medita de dia e de noite. Devolvo a palavra, presidente.
20: Obrigado, secretário. Então, nesse momento, eu peço para que o mesmo faça a leitura da ata da sessão anterior.
21: Ata número 3291/2026, sessão ordinária do dia 20 do mês de julho do ano 2026, às 19h15, todos os vereadores estiveram presentes na sessão. Leitura do versículo da Bíblia pelo vereador Adilson Teixeira, foi lida e aprovada a ata da sessão anterior por unanimidade. Assuntos da pauta: proposta emenda número 17/2026, lei orgânica do município de Ervaldo Oeste, com parecer jurídico, sem parecer das comissões, pautado em 1/6/2026, revoga o terceiro artigo 27 da lei orgânica do município de Ervaldo Oeste, mensagem também de veto número 001/2026, poder executivo municipal, veto total. Lei número 388/2026 dispõe sobre a equiparação das pessoas com fibromialgia e as pessoas com deficiência no âmbito do município de Ervaldo Oeste e outras providências. Projeto de lei número 44/2026, sem os pareceres, pautado em 20/7/2026, ratifica o protocolo de intenção para a constituição de consórcio intermunicipal multifinalitário do meio oeste de Santa Catarina. Autoriza o Poder Executivo Municipal a integrar o consórcio e outras providências. Projeto de lei número 45 com pareceres jurídicos, pareceres das comissões, pautado em 20/07/2026, altera o dispositivo da Lei nº 3.873/2026, que dispõe sobre a instituição do estacionamento rotativo pago à área azul para fixar valores tarifários iniciais, disciplinar a inscrição em dívida ativa e débito relativo ao alto de inflação de trânsito, instituir isenção e regras específicas para motocicletas e criar carga, descarga e outras providências. Requerimento número 034/2026, autoria Ângelo Júnior Radavelli e Everton Parecente, requer a empresa ambiental Limpeza Urbana e Saneamento Limitado para que proponha a adequação dos horários de execução do serviço, especialmente na área central da cidade. Indicação número 024/2026, autoria Ângelo Júnior Radavelli, implantação de espaços públicos multissensorial e inclusive para criança com transtorno espectro autista, no município de Erval do Oeste. Moção de aplauso número 06/2026, autoria Ângelo Júnior Radavelli, ao músico Luiz Fernando Espessato, pela nomeação como membro do Conselho Estadual de Cultura de Santa Catarina e pelos relevantes serviços prestados à cultura ervalense. Devolvo a palavra ao presidente.
20: Senhores vereadores, coloco em votação então a ata 3.291, os que são a favor. Aprovado a ata por todos. Peço ao secretário que dá continuidade para aprovação, para leitura, perdão, da pauta geral.
21: Pauta geral, sessão ordinária, 3/08/2026. Ofício número 389/2026, Secretaria de Administração e Finanças. Resposta ao requerimento número 024, pedido de informação sobre servidores de serviços gerais, monitores sociais e magistério público municipal. Ofício número 390, Secretaria de Administração e Finanças. Resposta ao requerimento número 021, pedido de informação sobre a iluminação do trevo de acesso do nosso município. Ofício 391, Poder Executivo Municipal. Resposta do requerimento número 022/2026, pedindo informação sobre a antiga casa da empresa Oi. Ofício 002/2026, vereador Ângelo Júlio Radavelli, solicita de participação na posse da diretoria da Fundação CETEV. Proposta de emenda 17, Lei Orgânica do Município, revoga o artigo 3º da Lei Orgânica Municipal de Erval do Oeste. Mensagem de veto 001, Poder Executivo Municipal. Veto total à Lei número 3.889/2026, dispõe sobre a equiparação das pessoas com fibromialgia às pessoas com deficiência no âmbito do município de Erval do Oeste. Projeto de Lei número 09, altera a Lei Complementar número 389/2020, que dispõe sobre a regularização fundiária ambiental de imóveis situados às margens do curso de água do município de Erval do Oeste, para incluir no capítulo 4º, no termo de ajustamento de conduta e outras providências. Projeto de Lei número 044, ratifica o protocolo de intenção para a constituição do consórcio intermunicipal multifinalitário no meio oeste catarinense. Autoriza o Poder Executivo Municipal a integrar o consórcio e outras providências. Projeto de Lei número 048, autoriza o Poder Executivo Municipal a celebrar o termo de cessão de uso equipamentos agrícolas, especifica e outras providências. Projeto de Lei número 49/2026, altera a Lei número 3.831, de 9 de novembro de 2025, que autoriza o Poder Executivo a doar veículos, equipamentos e materiais permanentes ao Estado de Santa Catarina por intermédio do Corpo de Bombeiro Militar para corrigir erro material quando ao município doador. Projeto de Lei número 50, abre crédito suplementar no valor de R$1.080.000. Indicação 025, autoria Marco Paulo Rodrigues, implantação de um toldo cobertura em frente à entrada do Centro Atenção Psicossocial, CAPS, de Erval do Oeste. Indicação número 026, autoria Marco Paulo Rodrigues e Eduardo Ramela, realização de fresagem, raspagem técnica do pavimento asfáltico para eliminação das irregularidades existentes, seguida da recomposição da camada asfáltica no trecho da rua Nereu Ramos, conhecido como a Curva do Tiepo, no bairro Santo Antônio. Devolvo a palavra ao presidente.
20: Obrigado, secretário. Agora, antes de eu abrir para o pessoal da Unidos, eu quero também saudar a presença da nossa ex-vereadora, a Tânia Lodari, que se faz presente aqui, e também agradecer aí a presença da Suzana, filha do nosso amigo Pedro, e aproveitando também os meus colegas vereadores de Bicaré, o tanto que aquele show da Ana Castela agradou a criançada que A Suzana estava lá, ela é mãe dela, entre outras muitas crianças se divertindo. Então, foi um show muito bem-vindo para a região aí de Bicaré. Então, Gustavo, abro a palavra para Vossa Excelência, em nome da Unidos Derval. Pode ficar os alunos da tribuna. Camila, te auxilia ali na parte do vídeo, se quiser passar já. O controle do ar está ali, se precisar, Gustavo, alguma coisa ali com...
1: Não, pode deixar o ar, está tranquilo. Obrigado, saudar o presidente Jean-Patrick Juste, os demais vereadores. Obrigado por terem liberado a palavra para a gente vir apresentar um pouco sobre as atividades da Unis Durval, a nossa diretoria, os integrantes que estão aqui presentes, a nossa escola co-irmã, que também está aqui, a Soeto. Muito obrigado por estarem acompanhando. A história da Unidos Durval, ela se passa, né, por mais de 45 anos aqui na escola. A gente vai passar o vídeo no final, vereadores, podem ficar tranquilo, tá? É um vídeo da escola. A gente tem já várias atividades que a gente vem fazendo aqui ao longo dos anos. Uma das nossas funções é preservar a cultura popular, é a gente estar fazendo investimentos na cultura do nosso município. A gente vai muito além do carnaval. As nossas atividades hoje, elas são 365 dias do ano. A gente não termina em fevereiro e volta no barracão somente em janeiro para fazer as atividades, para fazer carnaval. É o 365 dias, é todos os dias tem atividade no nosso barracão. Todos os dias, eu, a diretoria, o nosso pessoal, está no barracão trabalhando, fazendo atividades. Tivemos agora uma visita junto com o Ângelo, com o Paulo de Inovação, fazendo uma visita no barracão, onde o pessoal pôde ver todo o trabalho que é feito, ficaram admirados e levaram, acho que, essa admiração do trabalho, que não é um dia, como brinca o Ricardo José Nodari, a gente não é um Kinder Ovo, que a gente abre e sai uma fantasia pronta. É muito trabalho. Além dos ensaios que a gente realiza de forma aberta, a gente tem diversas oficinas culturais hoje que são realizadas na escola. Dentre elas, percussão, arte circense, de adereços, costura criativa, entre outras atividades. A Clara é uma das nossas professoras de oficina, que também está aqui, a Vivi, o Lucas, e entre outros professores. A gente atende hoje mais de 150 crianças semanalmente no nosso barracão. Naquela quadra ao lado, que foi conquistada com recursos da Unidos Durval e hoje é compartilhada com a prefeitura, fazemos as nossas atividades. Se vocês passarem lá, tem um quadro de tabela de horários que a Casa da Cultura utiliza e a Unidos Durval. Não temos mais horários de tantas atividades que a gente realiza, a Casa da Cultura também e a Unidos Durval, utilizando aquele espaço e atendendo as crianças. Hoje são mais de 150 crianças que a gente atende, tanto na Unidos Durval, como também na Escola Melo Alvim. A Sussu, que também é aluna do Melo Alvim, faz a oficina de dança lá na escola e é paga com recursos da Unidos Durval, através de projetos que a gente conseguiu. A gente tem um espaço de inclusão social, de trabalho e de renda. Hoje a gente tem 16 funcionários no barracão trabalhando, entre professores, soldador, a nossa equipe que faz carnaval, que recebe o seu salário mensal. Deixa esse questionamento para nossos vereadores: quais outras empresas em Ervaldo Oeste têm 16 funcionários? Quantas outras são comparativas ao número de funcionários que nós temos? Hoje nós temos 16 funcionários, todos eles remunerados mensalmente pela Escola de Samba Unidos Durval. Então somos uma indústria criativa, uma indústria que coloca valor e coloca valores na nossa economia local, além de a gente levar o nome do nosso município. Hoje, para cada um real investido em cultura, ele rende a economia, isso não é achismo, é pesquisa da Fundação Getúlio Vargas, R$ 7,59. Isso é estimativa da Fundação Getúlio Vargas, não sou eu que achei. Então hoje a Unidos Durval, ela investe na nossa economia de Ervaldo Oeste em torno de R$ 7 milhões, porque só o nosso custo de nossa produção é R$ 1 milhão anuais, entre o nosso carnaval e todas as atividades de oficinas que a gente faz. A nossa diretoria, ela é toda voluntária, não recebem, mas todos os outros trabalhadores são e recebem lá. Além disso, estivemos nos últimos dias participando de festivais de dança, como Dança Santa Catarina e o Catarinense de Danças Populares, tanto na Cidade Maravilha quanto de Joinville e Pomerode, e conseguimos o primeiro lugar no Festival de Danças Catarinenses Populares, indicado como o melhor grupo. E na semana passada estivemos em Joinville e ficamos em segundo lugar no Festival de Sapatilha, representando a Unidos do Erval, representando o Erval do Oeste, levando o nosso nome para todo o estado, uma escola de samba aqui do interior de Santa Catarina, indo no maior festival do país e tirando o segundo lugar. Isso é representar o Erval do Oeste, mostrar o bom trabalho que aqui a gente está fazendo e levar o nome do nosso município. Deixo aqui o agradecimento ao nosso líder do governo, que leva o nosso agradecimento ao secretário de Cultura, ao Leonardo Mascarello, que ele fez o auxílio e pagou o transporte para a gente estar indo até Joinville e tiveram esse auxílio. Claro, também deixo o nosso pedido, que a gente necessita de muito mais auxílio para a gente conseguir estar continuando as nossas atividades e levando cada vez Erval do Oeste para mais longe e para outros locais, né? Tem tantos outros festivais que a gente também quer participar. Somos o único ponto de cultura reconhecido no município de Erval do Oeste através do Ministério da Cultura, então somos o único desse nosso município. Temos também o certificado pelo FIA Municipal, que comprova que a gente faz as atividades com as crianças e com adolescentes. E a gente passa por fiscalização, tivemos a fiscalização no início do ano. Quero agradecer muito aos nossos parceiros. Hoje a gente recebe recursos de várias entidades, né, de vários locais. A gente tem vários locais que hoje financiam nossas atividades. A gente esteve encaminhando aos senhores vereadores há alguns dias a solicitação da renovação do nosso utilidade pública municipal, o qual a gente também encaminhou da onde vêm os recursos, que vocês podem estar fiscalizando, podem estar vendo, e também lá no site da Unidos do Erval. Entra na aba Transparência, tem ano a ano, desde 2023, todos os recursos que a gente recebeu, aonde é a fonte e da onde é. Cada recurso público que a gente recebe é muito bem investido e sofre fiscalização. Temos a fiscalização do nosso Conselho Fiscal, da nossa contabilidade, depois do Ministério da Cultura ou da Fundação Catarinense da Cultura, Tribunal de Contas Estadual, né, Ricardo? Tivemos lá no outro dia fazendo prestação de contas lá no Tribunal de Contas. E ainda, se houver dúvidas, temos o Ministério Público que pode estar fiscalizando. E os vereadores também têm que aprovar nossas contas, têm que ver ali a questão da utilidade pública. Mandamos já para vocês o nosso relatório. E sempre estamos abertos aos questionamentos, às dúvidas, a estar mostrando o que a gente faz, o que a gente está aplicando os recursos na escola de samba. Deixo aqui o meu pedido aos vereadores que continuem apoiando as políticas públicas culturais do nosso município. Devemos investir muito mais em cultura no nosso município, porque a gente está querendo investir em turismo aqui. E ninguém vem visitar o nada. A gente vem visitar é experiência turística, é a cultura do local. E a cultura somos nós, que fazemos carnaval 45 anos.

0: a gente já encaminhou o nosso relatório. Quero agradecer a nossa diretoria que se vê aqui presente, são sempre trabalhadores, trabalhadores voluntários, estão lá nos domingos trabalhando nos matinês, fazendo pastel, fazendo feijoada, a gente buscando recursos, a nossa escola parceira ali também, a Soweto, que está vindo aí, temos as dificuldades financeiras de todos, mas estamos lá. Carnaval é 365 dias do ano, gente, não é só um dia. E quero apresentar, fazendo um favor, um vídeo que mostra um pouquinho do que a gente mais faz lá na escola. Quero deixar também os nossos agradecimentos aos nossos patrocinadores, a Scherer Autopeças, a Dispra, a Disbal, a empresa Viga, a empresa Triton e também ao Passarela, que são empresas que acreditam em Ervaldo Oeste, que acreditam na cultura, que ela sabe que a cultura dá certo e que acreditam que a Unidos do Erval é uma potência cultural, é uma potência de modificação social e é atividade e é trabalho todos os dias e ao longo de 45 anos, e vamos continuar por mais 45. Enquanto ligo, também só queria agradecer o Pedrinho, que está aqui também, sempre um parceiro articulador de recursos, né?
1: Gustavo, a gente até quer agradecer, né, vocês, a todos os integrantes, até eu não sabia do pessoal da escola Soweto, então fui lá, mano, estão com a camisa também amarela lá, a gente não, tava tudo misturado, achei que era até da Unidos. Mas são Derval, são irmãos, que é importante. E esse trabalho legal que vocês fazem, até quando você falou em turismo ali, né? A gente também tem que lembrar e parabenizar a tua avó e a tua tia, que tem feito um trabalho muito bacana lá em Sede Belém, né? No sítio, aquele delicioso café colonial. Eu me lembro primeiro que a tua avó fez no espaçozinho ali embaixo, ali do lado da escada, e hoje, né, já se tornou uma coisa grandiosa. Então, essas coisas de turismo, esse avanço, essa visão que a gente vê de futuro aqui, né, para o nosso município Ervaldo Oeste. Então deixo ainda as considerações finais para a sua palavra, fique à vontade, parabenizando, né, a escola, né, grandiosa por esse avanço. A gente que vem acompanhando todos esses anos, né, o Caco Nodari, a Tânia, que estão envolvidos também há muitos anos, como a Clenira, o Boi, o Adão, a todos, enfim. E a gente sabe, né, eu, em nome da Câmara de Vereadores, sabe, todos os vereadores têm o conhecimento que se você não se envolver, a escola acaba, como diz, um dia fechando as portas. Então, a gente precisa que pessoas assim como vocês continuem, né, levando essa vontade, essa garra. O Caco hoje está envolvido na Liejo, mas está anos e anos, e são pessoas que, com esse entusiasmo, que continuam fazendo a nossa Unidos do Erval, que foi a primeira escola, né, como diz, nascida aqui no nosso município de Ervaldo Oeste, estar ainda, né, como diz, cada vez mais voando águia e crescendo. A evolução da Unidos a gente vem acompanhando cada ano, é sensacional. Senhores vereadores, se alguém quiser só fazer algum breve comentário para nós não se alongar, eu deixo o tempo de um minuto sem tolerância. Se alguém quiser só fazer alguma consideração para a escola. Ângelo.
2: Boa noite, senhor presidente, boa noite a todos os visitantes, sejam sempre bem-vindos, aos vereadores de Bicaré, ao Ricardo, que é o presidente da Liga, sua esposa Tânia, ao Gustavo, presidente da Unidos do Erval, a Neidia Stefanes, fundadora da Escola Soweto, bem-vinda sempre, e a professora Clara, de modo especial, que foi minha professora na extinta FUCABEM, né? Então, que alegria lá no bairro São Jorge, né? Sempre envolvida com os movimentos aí. Gustavo, só parabenizá-lo pelo trabalho. Coincidentemente, nós estivemos lá hoje com uma comitiva do Paraná, agentes de inovação das regiões de Cascavel, Foz do Iguaçu, Francisco Beltrão, Marechal Cândido Rondon, Londrina, e eles ficaram impressionados com o movimento. Isso que eles não viram os carros, a estrutura, viram só aquilo que é possível hoje, que são as fantasias. Então, isso demonstra na prática aquilo que nós também, enquanto vereadores e representantes da comunidade, devemos fazer, que é valorizar o belo trabalho que vocês desempenham. Parabéns pelos resultados, impactar mais de 150 crianças é incentivá-los a um futuro diferente. É fazer com que a escola se perpetue, mas de modo especial que o município de Ervaldo Oeste se torne cada vez melhor. Então, parabéns e que Deus abençoe sempre o trabalho de vocês.
1: Mais algum vereador? Rapidinho, um minuto só, Eduardo. Obrigado.
3: Boa noite, senhor presidente, colegas vereadores, assessoria jurídica, assessoria...

0: imprensa, os internautas que nos assistem no YouTube, os ouvintes da Rádio Nova Líder. Quero estar comentando o presidente da Câmara, o Leite, todos os vereadores lá de Bicaré, também o ex-vereador Ricardo Nodari, também vice-prefeito, também a Tânia, nossa suplente vereadora aqui, também quero estar comentando o Osmir, presidente do Partido dos Trabalhadores, o Giovan, engenheiro, também o Boi, sua esposa, o Adão de César, né, e todos os professores aí, também quero a Nedi, né, do Soeto, representando o Soeto aí, e principalmente a sua mãe, né, que está aí representando, a Cleusa, e o Gustavo. Gustavo, a gente fica muito feliz você explanando aí sobre a Escola de Samba Unidos Erval, também todo o trabalho que vocês fazem aí, e veja só, 150 crianças, também na terça e na quinta, vocês fazem um trabalho também para nossa terceira idade. Eu converso com bastante a nossa terceira idade que já prestaram um serviço para Valdo Oeste, e eles felizes lá frequentando os bailinhos, tomando sua cerveja, tomando seu refrigerante. Veja esse trabalho aí. Fiquei feliz também que a Secretaria de Educação, Cultura e Esporte, a cultura e o esporte é um braço dentro da Secretaria de Educação. Então, a Secretaria de Educação ajudando a pagar o transporte, também a alimentação para essas crianças, a gente fica feliz. Também a questão que vocês também ganham do FIA, esse recurso, a gente fica feliz. E agradecer, não podemos falar no nome dos deputados aqui, mas agradecer todos os deputados que ajudam a Escola de Samba Unidos Erval. Aqui tem o assessor, o Pedro, também, que faz esse trabalho aí, Pedro, que tem pessoas que façam esse trabalho para dar continuidade, mas a palavra agora é gratidão aqui e agradecer o trabalho de todos vocês aí, todos os integrantes, que vocês fazem um grande trabalho em Valdo Oeste e levam o nome de Valdo Oeste, que é a bandeira que está atrás de vocês. Muito obrigado.
1: Everton Parecente, com a palavra.
2: Boa noite. Um, dois. Boa noite, presidente.
1: Tem que investir um pouco de dinheiro aí, presidente. Tá feio a aparelhagem.
2: Boa noite, presidente, novos vereadores, assessoria jurídica, assessoria de imprensa, aos visitantes, quem nos ouve através do canal do YouTube, também quem está nos ouvindo através da Rádio Líder. Boa noite a todos. Boa noite especial aos vereadores aí de Bicaré, nossos amigos, né? Temos muito convívio aí com o Dirceu e também com o Beto, esse pessoal também que trazem o turismo, a arte, a cultura também para a nossa região, não só para o município deles, né? A cultura aí do rodeio, né? Então, capital do rodeio aí, né? Que nós nos identificamos muito com o Ibicaré, nós temos um convívio, eles também, através da cultura tradicionalista, né? Esses rapaziada estão sempre aqui em Erval, Dirceu, o Beto principalmente, lidando e andando com nós nas cavalgadas. Agora dia 15 também nós estaremos juntos, né? Cavaleiros da Amizade com o pessoal da época de Joaçaba e Bicaré, fazendo uma grande cavalgada também no dia 15 de agosto, e eles já têm a presença confirmada. A gente fica muito feliz de nós ter essa parceria de que pendure por muitos e muitos anos. Parabenizar também a todo o pessoal da Unidos aqui presente, em nome do Gustavo, né? Família Martini, ao Pedro, ao Caco, enfim, a todos que trabalham, né? A Unidos se mantém durante muito tempo, porque existe um trabalho e de mãos dadas ali, porque a gente sabe que, a gente ouve, né? Eu infelizmente não participo, mas a gente ouve, né? As dificuldades, né? A Unidos sempre apresentou um bom carnaval na avenida. Diga-se por passagem, esse ano fiquei triste, porque, cara, eu não sou um carnavalesco, né? Tô longe disso, sou leigo nisso, mas estive lá durante as duas noites assistindo. Ao meu ver, a Unidos teria que ter sido campeão, mas infelizmente era o jurado que julga, mas o segundo lugar também está de bom tamanho, né? O investimento das outras escolas são muito maior e muito mais apoiadores, e a Unidos está sempre ali beliscando em chegar em primeiro, mesmo com toda a dificuldade. Então, vocês representam muito aí para Valdo Oeste, para a região. A Unidos do Erval, ela é responsável pelo carnaval, que se diz o nome de Joaçaba, e nós temos dificuldade, até nós temos uma avenida aqui à beira-rio, o carnaval deveria ser aqui, mas por causa, politicamente, eu creio, estou falando por mim, não por vocês, politicamente, eu acho que isso nunca vai acontecer, porque eles não querem mesmo com todo o transtorno, mas eles não querem tirar o carnaval da Avenida 15 lá de Joaçaba. Aqui seria muito melhor, temos uma avenida muito maior, né? Daria muito menos transtorno, tem uma avenida aqui que não tem lojas, que não tem empresa, que não daria transtorno nenhum. Era só instalar as arquibancadas, nós fazer o carnaval de Erval, mas motivos que eu acho que é mais politicamente e financeiramente, eles preferem seguir o carnaval em Joaçaba, mesmo sabendo que 70% das pessoas que desfilam, inclusive nas escolas de samba de Joaçaba, são o povo de Erval. O que seria de Joaçaba, do carnaval de Joaçaba, sem a população de Erval do Oeste? Vocês sabem o que eu estou falando. O pessoal desfila na escola de samba do Unidos, saem na corrida, vão para outros barracões, se vestem lá com calo no pé e desfilam por amor ao quê? A arte, a cultura. Nós somos cidades com irmã, nós temos que nos ajudar. Mas o carnaval de Joaçaba só é mantido pela Unidos do Erval. Obrigado, presidente.
3: Obrigado, Cristiano Rodrigo Mendonça.
4: Quero cumprimentar o presidente da Escola de Samba Unidos do Erval, o senhor Gustavo Martini, em seu nome, cumprimentar todas as demais autoridades e público presente. Gustavo, essa semana retrasada, se não me engano, nós conversávamos sobre a importância, né, das festas, né, e a cultura, lógico, ela movimenta a economia, né? Então a gente conversava com relação a justamente o movimento econômico que gera as festas em si, né? Então a festa da noite, ela movimenta a economia do dia. Então muitas vezes a gente ouve falar que pessoas que não gostam muito da festa da noite, mas em contrapartida ganham o recurso gerado pelas festas, né? Então prestadores de serviços, fornecedores de todo tipo de mão de obra que estão envolvidos. Então é um conjunto. Parabenizar a escola, né, pelos seus anos de trabalho, também pelos seu empenho, né, que tem envolvido aí a população. Nós aqui temos um foco muito forte no desenvolvimento econômico, na desburocratização da parte legal, da parte de documentos, né? Então a gente tem essa preocupação e às vezes a gente fica um pouco desfocado, né, com relação à importância de também estar olhando dentro dessa parte de leis a questão da cultura, né? Como você bem falou, título de utilidade pública tem que ser renovado de tempos em tempos. Isso é uma demanda que vem aqui para nós, então nós estaremos com certeza analisando e aprovando também. E com relação a essa estímulo, né, da economia, eu não tenho dúvida que nós temos que sempre incentivar mais e mais o trabalho da escola de samba, né, trazer mais recursos também, quando for possível, para que tenhamos sempre essa representatividade regional, né, ou até estadual, que a escola representa. Então, meus parabéns para toda a escola também e parabéns pelo trabalho realizado.
3: Obrigado, Cristiano. Mais nenhum vereador? Gustavo, com a palavra, então, deixo Vossa Excelência para as considerações finais.
5: Obrigado aos nobres vereadores por esse tempo. Nós queríamos fazer isso, apresentar Unidos do Erval, mostrar um pouquinho as atividades que a gente faz, que às vezes na correria do dia a dia a gente não sabe o que acontece dentro do barracão, a gente não entende o que acontece lá, e ficamos abertos a visitações de vocês. Fiquem à vontade para ir visitar Unidos do Erval, participem dos nossos eventos. Fica o convite para vocês participarem da nossa pastelada que vai acontecer dia 28 e 29 na escola, das feijoadas. Venham desfilar com a Unidos do Erval, vamos continuar representando e levando a nossa bandeira de Erval do Oeste no carnaval, que é de Joaçaba, mas tem que ser falado que é de Erval do Oeste, sim, como bem disse o Everton. Se não fosse Erval do Oeste, não teria o carnaval no outro lado do rio, porque principalmente quem desfila nas outras co-irmãs é de Erval do Oeste, é desse lado, e é por isso que o carnaval lá é tão famoso, porque aqui vai desfilar nas outras escolas. Conto com o apoio de todos os vereadores, aprovem nossa utilidade pública, continuem apoiando os valores que são destinados à cultura e aos eventos em Erval do Oeste, porque somente assim a gente consegue continuar fazendo desenvolvimento social, economia criativa e continuar gerando emprego em renda e turismo em Erval do Oeste. E carnaval, lembro novamente, são 365 dias do ano, não somente aqueles 5 dias de folia. Muito obrigado.
3: Obrigado, obrigado Gustavo, obrigado também ao Giovan, vice-presidente. Só para finalizar, eu reitero então a importância da escola, e eu sempre tenho um pensamento assim, ó, eu parabenizo você, que é presidente, hoje o Giovan, Caco Nodari também já foi presidente da escola, o Pedro, entre outros. Gente, você ficar de fora, às vezes só olhando, não é legal, é legal você se envolver. Eu falo por nós também, vereadores. Às vezes as pessoas falam de nós, mas também precisa dar a cara para bater e vir aqui no nosso lugar. Por que que eu digo isso? Porque só quem está à frente de uma direção, de uma escola, sabe as dificuldades que a gremiação passa pelos bastidores, entre outras situações. Então, cada pessoa que ocupa um papel de líder, seja na sociedade civil, numa escola de samba, numa Câmara de Vereadores, no Executivo, onde for, é importante o envolvimento. Né? Então, e sempre digo, nós todos somos pessoas corajosas por estarmos aí à frente dessa situação. E convido vocês agora, vou encerrar a sessão aqui por 2 minutos, para nós fazermos uma foto aqui com os vereadores e a escola de samba aqui na frente. Tá bom, Gustavo? Obrigado mais uma vez pela presença de todos vocês aí. Voltamos então com a nossa sessão. Eu, nesse momento, eu abro para o momento das lideranças, abrindo com o tempo, pedindo vossas excelências aí o respeito do tempo de 3 minutos, começando com o líder do governo, o Lacir Cavalli.
6: Boa noite, presidente Patrick, boa noite aos demais vereadores, boa noite aos nossos vereadores e amigos, né, ali de Bicaré, e dizer inicialmente, né, que Bicaré pertencia a Erval do Oeste, e aí foram desmembrando, e hoje é um município que, eu acho que até falei pro Leite, que eu gostaria de morar ou em Bicaré ou Erval Velho. Então, boa noite aos Nida Euré, o Alberto, de seu Leite, presidente da Câmara, Signimar e o Marcos Trevisão, né? E também, né, se ausentaram do plenário aí, o pessoal do Nida do Erval, fazendo a prestação de contas. O que eu quero dizer com relação à prestação de contas? Eu acho que a melhor prestação de conta é para você mesmo, a tua consciência, fazer as coisas transparentes, que isso eu acho que é importante, que a população, quando tem dinheiro público, tem que ter prestação de conta. Dinheiro é do contribuinte, é nosso, é do município, é do estado, é do governo federal. Então, sejam bem-vindos e, de fato, convidar vocês para após a sessão aí a gente tirar uma foto e também a gente ir deliciar um lanche aí no restaurante Maçoca. Então, senhores vereadores, temos vários projetos, né, uns que vão à votação, outros que ficaram retidos na pauta, a exemplo do projeto 009, né, por ter algumas correções a ser feitas. Sabemos que a população aguarda esse projeto, Marco Polo, Dudu, que altera a lei complementar 389/2020, que trata das margens do Rio do Peixe, né? Todas essas regiões aí, que com a votação dessa lei nós passamos a autorizar que as pessoas possam reformar, construir nessas margens. Inclusive também citei nas últimas sessões que teremos a construção da nova delegacia da Polícia Civil nessa região. Então, um projeto que ainda fica retido por algumas correções que deverão ser feitas a pedido do jurídico da Prefeitura Municipal. E temos outros projetos que a gente vai comentar no momento da votação ou em outros momentos. Obrigado, senhor presidente.
3: Líder do partido PSD, Cristiano Rodrigo Mendonça.
7: Senhor presidente, quero cumprimentar os senhores vereadores, as equipes de assessoria, os servidores desta casa, todos que nos acompanham pela rádio, pelas redes sociais também. Cumprimentar, desejar uma boa noite a todos os vereadores da cidade vizinha de Bicaré, que se fazem presentes no plenário, vieram nos visitar. Eu gostaria só de relembrar que nós trabalhamos aqui recentemente e com a aprovação da ampliação do perímetro urbano e também do zoneamento, e tratamos aí das zonas de apoio industrial, também das zonas industriais e das áreas de interesse social, porque agora o que nós precisamos fazer, além de todo o trabalho que foi feito no ano passado, ano retrasado, com relação ao plano diretor, é orientar esse desenvolvimento dessas novas áreas de expansão urbana. Então, nós criamos agora áreas industriais que precisam ser fortalecidas com políticas públicas, né? E também criamos áreas de interesse social que precisam ser fortalecidas com políticas habitacionais. Antes nós não tínhamos áreas classificadas como ZEIS, por exemplo, que são as áreas de interesse social, que é onde a gente enxerga um ponto, né, de referência que precisa ser ter aquele investimento público voltado para a construção de conjuntos habitacionais, aquele olhar do município para resgatar, né, tirar aquelas pessoas de assentamento precários. Então nós trabalhamos essa questão das áreas de interesse social muito bem na parte do zoneamento. E agora falta estimular a implantação gradual, né, das infraestruturas que são necessárias aí para o Distrito Industrial 3, como nós já temos uma previsão, e também para as áreas, as margens da BR-282. Então, mais ainda que estimular e integrar esse desenvolvimento econômico com base em toda a documentação que nós desenvolvemos aqui, é divulgar justamente a potencialidade das novas áreas para investidores e para os próprios proprietários de imóveis. Então, muita gente ainda não sabe que está sobre uma área com potencial para instalação de indústria. Então, isso é uma questão que o município e o executivo tem que trabalhar, tem que divulgar isso, porque pode ser que passe 5 anos, 10 anos e a pessoa está lá, vamos dizer assim, sobre uma área nobre, uma área que pode ser implantada uma indústria, e não sabe, né? Então pode estar lá loteando, pode estar criando conjuntos, distritos industriais, inclusive particulares. Então é importante que o executivo dê essa divulgação, né? Essa parte é importante, nós não podemos esquecer. Então essa é a referência que a gente fala aqui nesse primeiro momento. Então, líder do governo, peço que leve ao prefeito essa necessidade de divulgar essas novas áreas para, inclusive, os proprietários, e também divulgar para as novas empresas, as pessoas que têm interesse em investir em Herval do Oeste. Obrigado, senhor.
3: Pelo Partido Liberal, Everton Parecente.
1: Em segundo momento, presidente, eu gostaria de estar relatando sobre esse projeto que o líder do governo acabou comentando agora há pouco, esse 09, acredito que não vá para votação ainda, que tem uns ajustes para ser feito, que altera a lei complementar número 389, que dispõe sobre a regularização fundiária e ambiental dos imóveis situados ao curso de água aqui no nosso município de Herval do Oeste. Esse projeto aí vem para tirar o gesso da economia do nosso município. Paz em vocês e vereadores também de Bicaré, que talvez seja um conhecedor. Talvez vocês convivam com esse mesmo problema lá em Bicaré, eu acho que não, mas infelizmente aqui nós temos uma lei há muito tempo já que não permite nós a construir 100 metros do rio, levando em consideração que a nossa área nobre do nosso município está à beira do rio e da estrada de ferro. Então esse projeto aqui vem para regularizar os imóveis que já estão construídos, que há 40 anos estão irregulares e não podem ampliar, não se pode reformar esses imóveis. Nós perdemos uma empresa em 2010, se vocês ao passar aqui por cima da ponte, vocês olhem à direita lá, em frente ao Fórum Derval, vocês vão ver uns pilares lá, numa estrutura lá de concreto, em 2010, Aço e Ferro ia se instalar aqui em Herval do Oeste, uma empresa que produz, ia trazer benefícios, seu faturamento é milhões por ano. Já existe em Joaçaba, não conseguiu construir aqui por causa dessa maldita lei, construíram lá em Joaçaba novamente, e como elas, muitos outros empresários que vieram
8: aqui para o Orval do Oeste. Alguns não sabiam da lei, acabaram comprando terreno aqui, quando vieram ver a viabilidade, não conseguiram empreender em nosso município. Então vejam a dificuldade que nós temos em Orval do Oeste, nossa área nobre, empresarial, a melhor área que nós temos, nós não podemos construir há 40 anos. Daí a gente fica se perguntando, meu Deus, o que acontece no nosso município? Nós não conseguimos se desenvolver, mas nós somos a rolha dessa garrafa. Nosso município não achou um jeito até hoje, agora parece que tem uma luz no fio do, aqui no final do túnel. Você vai ver o avanço que nós vamos ter a partir desse momento que essa lei entra em vigor. Meus amigos, aqui da frente do fórum, até lá no UPA, não se pode construir nada. A gente sabe das empresas que tem aqui na rua Santos do Monte. Tem lugares de acesso nesse rio que eles julgam isso por causa das enchentes. Nunca chegou na estrada de ferro. Tem empresas que estão a 93 metros, 80 metros do leito do rio, não consegue construir porque a lei permite só a partir de 100 metros. Então isso aí é uma vergonha. E a dificuldade, o instituto que fez essa pesquisa nem é daqui, tem o símbolo de um peixe. Deve ser lá de Itajaí, Floripa, para frente. Tem que pegar uma empresa que conheça a nossa realidade. O nosso município que tem que digerir essas leis municipais. É o nosso setor aqui, nossos engenheiros, que sabe, juntamente com os órgãos, Defesa Civil, se a água em 83 não chegou ali no Chapéu do Diabo, não é agora que vai chegar. Nunca chegou. Então essa lei tem que ter uma visão municipal. Claro que as leis estadual e federal, elas são maiores que a lei municipal, mas tem que haver uma concordância, que a lei que serve lá para Itajaí, talvez ela não seja a mesma realidade para Campos Novos e muito menos para Orval do Oeste. Mas aqui nós estamos dando um passo importante, principalmente para desenvolver a nossa economia local. Obrigado, presidente.
3: Pelo líder do Partido Progressista, Eduardo Ramela, também temos 3 minutos.
9: Senhor presidente, então quero estar comentando o repórter Dinei. Nesse momento da liderança do partido, gostaria de estar comentando um pouco sobre essa indicação aí da bancada do PP aí sobre a curva do Chepo. Então nós temos duas curvas aí nesse local, né, no bairro Santo Antônio, uma, graças a Deus que já deu tudo certo, que o prefeito comprou, né, Cavalli, a curva da a casa que estava aí atrapalhando essa questão de caminhões aí, e a curva do Chepo, eu já comentei várias vezes aqui na tribuna, é uma questão simples, né, conversei com o Odair Trevisol, tem que ter dois projetos, fazerem dois projetos sobre essas duas curvas, porque vai sair o distrito industrial lá, e questão de caminhões, questão de veículos, carros pesados, enfim, tem que fazer um projeto, mas enfim, até sair esse projeto, que possam estar colocando uma camada de asfalto. Hoje na parte da tarde também estive visitando no bairro Santo Antônio também a rua Riochuelo. O Patrick já falou também a questão aí da rua ali, perto da casa do Sadi Câmara, também a rua está complicada aí, tem que colocar uma camada de asfalto, Patrick, perto da passarela, mas enfim, eu acho que é coisa simples, é só estar colocando um asfalto aí para estar melhorando, porque as pessoas, elas vêm fazendo esse pedido faz bastante tempo. Também gostaria de estar falando sobre a questão do lixo, dessa questão de contêiner. Eu acompanho desde a gestão passada, né, o ex-prefeito Mauro deixou, foi comprado no final da gestão 90 contêineres, e agora no começo dessa gestão o prefeito Ronaldo também comprou mais 90, então ficou 180 contêineres na cidade de lixo. Mas passando quase um ano, Valdinir Rodrigues, você acompanha, estive lá no 6 de agosto, por exemplo, eles colocaram 3 contêineres lá, só tem um hoje. Então aqui eu venho pedindo para o líder do governo aí, que peça para o prefeito aí fazer uma nova licitação, estar instalando
0: novos contêineres, porque a população cobra. Eu não sei, quebra ou some do local, não sei o que eles fazem. Por exemplo, no Santo Antônio também tem esse problema. Tem no bairro Aparecida e também na estação Luzerna. Então, eu peço aí, falei com o diretor Ricardo, não tem contêiner na garagem. Ele vai estar levando dois tambor lá no São Jorge, porque hoje os moradores mandaram foto para mim e estava cheio. Não tem onde colocar o lixo e eles cobram. Então, tenho certeza aí que veio pedir que o prefeito, né, abra uma licitação e instalar mais uns 20, 30 que venha ajudar aí. Nesse momento seria isso. Muito obrigado.
3: Líder do PP, depois no momento da presidência eu vou complementar essa fala aí. Líder do partido do PSDB, Valdenir Antônio Rodrigues.
10: Quero cumprimentar o senhor presidente, colegas vereadores, assessoria de imprensa, assessoria jurídica, funcionários da casa, o que nos acompanha pelas redes sociais, pela Rádio Líder. Quero cumprimentar o Dinei, quero cumprimentar aí os colegas vereadores de Bicaré aí, Osni, Roberto, o Sigmar, o Marcos, e o presidente aí, Dirceu, seja bem-vindo à Câmara de Vereadores de Valdo Oeste. A hora que tiver uma oportunidade, nós estaremos presentes lá em Bicaré. Presidente, eu vou levar hoje o assunto para o outro lado, vou levar para o assunto da praça, né? São 10 dias que eu acho que está parada a praça, né? Todo o trabalho que aquela semana a gente participou de assinatura de ordem de serviço para começar antes do término eleitoral, né? Todo o trabalho que teve, prefeito, secretário, toda a correria que foi feita para começar a praça, né? Parada hoje há 10 dias por uma liminar na justiça, né? Prefeito refez uma parte do projeto, encaminhou para fazer a defesa, mas nós sabemos que não vai ser fácil a liberação do baracão da estação. Estamos aguardando isso desde quinta-feira, né? De fato, se não acontecer, todo mundo sabe que a empresa ela tem um compromisso, né, para honrar. Ela tem um funcionário que estavam trabalhando na praça, ela teve que deslocar para um outro setor, né? Se tivesse só parado tudo que tivesse fazendo no baracão da estação e deixado a empresa trabalhar em todo o restante da praça, era a parte mais correta de ser feito, né? Não ter parado a praça inteira, né? A gente vê que a empresa queria estar trabalhando para acelerar os trabalhos. A gente fez, sabe, todo mundo sabe que vai de 9 meses lá, mas a empresa acreditava que podia ser feito até em 7 meses. Então hoje se pode perder 15 dias, 30 dias, e depois a empresa pode justificar, né, mais 15 dias para deslocar de novo funcionário, para trazer. E, né, a gente, eu até comentei essa semana na rádio lá, isso a gente julga como política. Eu até conversei com o prefeito, nós tivemos uma reunião de 2 horas quinta-feira sobre praça. Eu disse, prefeito, eu tenho uma solução para acabar com o problema da praça, né? Isso é só uma ideia. Tu refaz o projeto da praça, retira o baracão da estação ferroviária, né? Retira ele fora do projeto, refaz um novo local para o restaurante, né? Deixa ali parado, dá o Conselho de Cultura administrar e manter aquilo lá como um patrimônio público, né?
3: Vereador Bocas, se eu quiser só trocar o microfone, tá dando interferência.
10: Que é o caminho mais rápido e fácil de se resolver, né? Vão ficar brigando, daqui a pouco não vão gostar do projeto que o prefeito adequou, vão fazer uma nova liminar e vai se arrastar, né? Então hoje a parte é mais fácil. Falei, prefeito, se não der, retira o baracão da estação, você constrói um muro em roda do baracão, é assim que fazem, para você não ter acesso ao baracão, quem está na praça, né? Faz um baracão, um muro de um metro e meio, acho que é 1,20 m, se não me engano. Isola, né? Isola e deixa lá. Não usa. O município não vai ter esse problema, porque na verdade cada vez que tu mexer nele, tu sabe que tem que pedir permissão pro DENIT, tudo, né? E é um patrimônio histórico, eu sempre falei que eu estou de acordo em fazer, em manter o patrimônio, mas não sou de acordo em você paralisar todas as obras da praça por causa de um simples problema que tem no baracão da subestação, né? Então, eu até falei hoje à tarde, nós tivemos de novo com o prefeito, tivemos uma reunião com a Associação de Moradores do Rupio, levei para ele de novo o mesmo assunto, né? Se não vir essa semana um parecer daqui do fórum para selecionar esse problema da liminar, se exigir muita coisa, prefeito, tira do projeto. Maneira mais fácil que nós temos, igual nós vamos fazer uma obra e pegou lá na linha de divisa do outro proprietário, diminui a obra e você não tem problema, né? Não, você vai ficar se arrastando aí, vai existir uma briga, agora é uma queda de braço, né? Eu já vi que é uma queda de braço, então evita, né? Transtorno, município agora corre atrás, que já podia estar fazendo outros fazeres no município, estão empenhados para liberar a praça, né? Então, se não for liberado, que tira fora e acaba toda essa gazara que tem no município aí, né? E passa para a cultura administrar, né? Que fica responsável por água, luz, passa tudo, né? Daí o município fica liberado só para construir a praça, né? Isso o prefeito sinalizou, se não tiver um entendimento na justiça, é o que vai fazer, né?
3: Obrigado, líder do PSDB. Senhores vereadores, então as matérias que não serão votadas, eu vou abrir para discussão uma por uma, com um tempo de 2 minutos, pedindo tolerância do tempo e respeito. A proposta de emenda número 17/2026 da Lei Orgânica, que revoga o parágrafo 3º, o artigo 27. Se alguém quiser comentar essa revogação.
10: Só, presidente, só para sobre esse projeto, até nós conversamos hoje com o Everton, que faz parte da comissão, o Eduardo. Ficou então o Eduardo conversar com a bancada do PP, né? E nós alterar o que o jurídico deu um parecer para nós hoje, para nós alterar o projeto, né? Para mudar. Então, nós acreditamos que até o fim, até a semana que vem, né? Vem essa mudança. E se tiver concordância de todos, coloca para votar. E se não tiver, presidente, tira de pauta e acaba, né? Acaba o projeto. Eu acho que necessidade de ponhar a votar ou não ponhar a votar é independente, né? Eu, de fato, que nem disse conversando com o Felipe, para o vereador não muda nada, né? Continua igual, não muda nada, né? Direito de mandato ninguém tira, é do vereador e acabou a história, né? O projeto, na realidade, é incondicional, né? Todo mundo que acompanha e leu sabe o que é, de fato, um direito de mandato é exclusivo do vereador, isso ninguém vai tirar, né? Não tem lei que faça isso para você não poder, naquele ano que você está sendo secretário, tu voltar a ser vereador. No momento que você quiser voltar a ser vereador, você pode ficar 5 dias, você vai voltar a ser vereador. Todo mundo sabe o trâmite legal que tem, né? Hoje você simplesmente usa uma liminar, no outro dia está de vereador, né? É o teu direito de vereador, ninguém vai tirar, né? Então, para mim é indiferente, né? Eu falei antes ali, para mim, eu prefiro a concordância de todos, né? Se não existia concordância de todos os vereadores, que se retire de pauta, né? Porque o prazo se venceu, estamos com 58 dias do projeto, né? Então, eu acredito que semana que vem, junto com o Everton e o Dudu aí, nós demos um basta nesse projeto aí, né?
3: Antes de passar para o vereador Lacir Cavalli, tem importante os colegas vereadores, a gente está numa tramitação aqui num projeto, tentando revogar um artigo de um projeto anterior de um outro vereador de outras legislaturas, que entrou nessa casa aqui proibindo para que o vereador que se assuma uma secretaria, ele é obrigado a ficar 1 ano fora para depois retornar. Então a gente está tentando ajustar e revogar, né, esse parágrafo, porque se você analisar nível federal, um exemplo estadual,
11: qualquer deputado sai, assume uma secretaria, um ministério e volta a hora que quiser. Então não é justo que o vereador não seja igual a um deputado federal ou estadual. Então esse é o motivo da revogação, para vossas excelências também entenderem que foi feita essa lei nos mandatos anteriores aí. Olacir Cavalli, com a palavra.
6: Senhor presidente, com relação a essa proposta de emenda à lei orgânica do município de Erval do Oeste, né? Não tenho parecer. Já tenho parecer jurídico e também tenho parecer das comissões, que revoga o artigo 3º. Revoga o artigo 3º. A lei, né? O artigo 27 da lei orgânica do município de Erval do Oeste. É importante, né? Primeiro que o mandato é do vereador. E eu quero, os amigos aí, vereadores de Bicaré, eu sofri isso no meu primeiro mandato, que muitos entendiam que o mandato era do partido. Fui motivo de cassação, fiz a minha defesa, né, vereador Adilson Teixeira, e felizmente deu 9-0. Então. Não adianta nós fazer uma lei municipal, todos nós sabemos, Bicaré sabe, todo mundo sabe que a lei federal é o que manda, né? E, infelizmente, uma lei municipal não se sobrepõe à lei federal. Então, de fato, né, vereador, a gente tem que chegar a um ponto, já está pautado há vários dias, né, para que a gente chegue a um ponto final e que possa votar, né? Eu penso que nesse momento a gente tem que ter união, defender as coisas como são, as corretas, as verdadeiras. Não adianta nós estar aqui inventando situações que não são. Obrigado, presidente.
11: Obrigado, líder do... Perdão. Obrigado, Lacir Cavalli, do PSDB. Mais algum vereador quer comentar? Senhores vereadores, então o próximo projeto é sobre o veto da fibromialgia. Se alguém quiser comentar, até hoje conversei com o doutor Felipe sobre... Mais um vereador, então passo para o próximo projeto. Nesse momento, até para também se entender, os amigos, nós estamos debatendo os projetos que não vão para votação. Nós comentamos os que não vão para votação, depois eu abro também para os projetos que vão para votação. Também não vai para votação o projeto de lei complementar 09, que altera a lei complementar 389, que dispõe sobre a regularização fundiária e ambiental de imóveis situados às margens dos cursos da água do município de Erval do Oeste. Alguém quiser comentar esse projeto? Ele não vai para votação também. Eduardo Ramela.
12: Senhor presidente, então, falando sobre esse projeto 09, que o prefeito pode estar fazendo setaque aí, e vamos estar, eu já falei nessa tribuna aqui, sobre a valorização das empresas que estão no nosso município. O Everton falou ali do Teixeirinha, até no UPA, Everton. Eu conheço todas as empresas aqui, poderia citar todos os nomes delas aí. Mas nós temos uma empresa aí que nós não podemos esquecer, que é a maior do nosso município, que é a BRF. Então, é claro que nós temos que trazer novas empresas para o município, mas principalmente não esquecer das empresas que estão aqui e valorizar as empresas que estão no nosso município. Então é um projeto importante. Nós temos empresas que nós perdemos, né, a do ex-prefeito Bigode, que está só esqueleto aí perto da garagem da prefeitura. Nós também temos um investimento aí, juntamente com o governo do estado, que vão estar investindo nesta área 3 milhões, que é a nova delegacia, né? Então acho que a importância de valorizar a todas essas empresas. Tenho certeza que esse projeto nós vamos estar votando na próxima sessão, mas é um projeto muito importante aí, que vem ajudar as nossas empresas aqui de Erval do Oeste. Muito obrigado.
11: Cristiano, com a palavra.
13: Senhor presidente, colegas vereadores, também com relação a este projeto de lei que dispõe sobre a regularização fundiária ambiental de imóveis situados às margens dos cursos d'água, para que o Poder Executivo possa elaborar um TAC, um termo de ajuste de conduta para aqueles imóveis que estão em áreas que estão às margens, né, dos cursos d'água. Eu tenho falado aqui várias vezes, a minha preocupação é que nós estamos dando autonomia para o Poder Executivo fazer o TAC que bem entender, né? Então, em conversa já com o prefeito municipal, eu já fiz alguns questionamentos também com relação a aquele proprietário do imóvel que vai fazer uma reforma, por exemplo, né? Porque hoje é proibido reformar, tem que deixar cair a parede, não pode reformar, mas com o TAC, a parede não pode reformar, mas com o TAC, a fala do vereador Everton Parisiente com relação à água, né? Aquela distância que a água, no estudo hidrodinâmico, que a água vai até um ponto da cidade por uma estatística. Então, ela vem até... não significa que essa água que vem até aqui não possa ter um comércio, não possa ter uma atividade, um imóvel em um local que pode um dia vir a água chegar. Se tiver um plano de